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1: Esse foi o Marcus Roberts com seu trio, a música do próprio Marcus Roberts, Exploration. Antes tivemos Chucho Valdez abrindo o Jazz Livre de hoje com New Orleans, a tribute to the Marsalis Family, música do próprio Chucho. Vamos ao nosso... aos nossos abraços deste bloco, lembrando a você o nosso WhatsApp, que está à sua disposição, DDD 21 99710-0537. Abraços agora vão para Itamar e Marinete Santos de Itaboraí, Gisela da Ruda de Laranjeiras, José de Itaboraí, nos ouvindo pela MEC AM800. Abraço também para Nelly Machado de Caraguatatuba, em São Paulo, Cremilson Carneiro de Belfor Roxo. E do Sul Fluminense, quem nos ouve é o Jamilson, de Rio Claro. Friozinho da Serra, coisa boa, Jamilson. Grande abraço, amigo. Hora da nossa agenda aqui no Jazz Livre. Amanhã, sexta-feira, dia 22, o Rio de Janeiro recebe o tributo a Tom Jobim e Michel Legrand no Palácio da Música, no Flamengo. Às 8 da noite, Kiko Continentino, Lucinha Lima, Marcelo Ferreira e Valeri Lu sobem ao palco para uma homenagem imperdível. No repertório, uma celebração refinada da bossa nova e da música francesa, com os grandes sucessos desses dois mestres do piano e da composição. O espaço Palácio da Música fica na Rua Buarque de Macedo, 87, no Flamengo. Já no sábado, dia 23, o Clube de Jazz do Café com Letras, em Belo Horizonte, apresenta um especial com o Ricardo Silveira Trio. Para celebrar a música instrumental, sobe ao palco uma das principais vozes da guitarra brasileira, apresentando temas autorais e clássicos refinados. O primeiro set é às 9 da noite, o segundo às 10 da noite. Informações e ingressos no site clubedejazzdocafé.com.

Ainda no sábado, já no Rio de Janeiro, Sobrado da Cidade recebe um espetáculo especial em homenagem ao gaitista Maurício Einhorn. Uma celebração refinada, dedicada ao jazz e à bossa nova, com composições emblemáticas da música instrumental brasileira. O show acontece neste sábado, dia 23, de 1h30 da tarde às 4h30 da tarde. Horário ótimo, à tarde, não? Ali no centro, Rua do Rosário 34, centro do Rio, ali, bem do ladinho ali do Centro Cultural Correios e do CCBB. No domingo, dia 24, Blue Note Rio recebe o espetáculo Felipe Brito, tributo a Martin Luther King Jr. Uma conexão poderosa entre música e ativismo, tudo conduzido pelo refinado timbre do trombone de Felipe Brito. O show acontece no Blue Note Rio neste domingo, dia 24, às 6 da tarde. Informações e ingressos no site bluenoterio.com.br. Vamos para a semana que vem. Terça-feira da semana que vem, dia 26, o circuito Sesc Jazz e Blues 2026 chega ao Teatro Sesc Ginástico, no centro do Rio. A programação abre com Josiel Conrad misturando jazz, funk carioca e rhythm and blues, além da canção de Tia Carol com Igor Prado. Já na quarta, dia 27, o palco recebe o projeto Conexão Chicago-Brasil, com Oman Coleman e Igor Prado, além dos blues etílicos convidando Chris Cotmore. Os shows acontecem no Sesc Ginástico sempre às 8 da noite. Nós seguimos agora aqui no Jazz Livre com Dizzy Gillespie, que foi um dos pais do bebop, grande embaixador do jazz no mundo. Seu trompete inconfundível e seu humor eram lendários. Tema que vamos ouvir, Moonglow, clássico de 1933, ganha com ele uma interpretação cheia de personalidade, swing e aquele brilho que só Dizzy conseguia dar. Fique com Moonglow. A música é de Ed DeLange, Will Hodgson e Irving Mills. 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
1: Toots Thielemans, o rei da harmônica, muito bom, né? Belga de nascimento, conquistou o mundo com o seu som único. Ao lado de Bill Evans, Snow Peace, que você acabou de ouvir, se torna uma das parcerias mais bonitas do jazz. Harmônica e piano, dialogando com delicadeza e profundidade. A música é de Phil Markowitz. Antes tivemos Dizzy Gillespie.

0: Gillespie com Moon Glow, música de Ed Delange, Will Hudson e Irving Mills. Abraços neste bloco vão para Cláudio Araújo, Ferrugem Bike de Niterói, também para Reinaldo Mendes de Brás de Pina, Walter dos Santos de Realengo, Alex Toste de Paciência, Isaac de Del Castilho, também para o Luciano Ribeiro de Vila Isabel, falando aqui do programa de ontem com a Bianca Gismonte e seu trio. Programa lindo, não é, Luciano? Realmente, já está disponível para você. A gente faz o programa ao vivo pelo YouTube e fica lá gravado. Portanto, você que não pôde assistir ontem, pode assistir a qualquer tempo. Entre lá no canal do YouTube da Rádio Beck. Já está lá o programa belíssimo que fizemos com Bianca Gismonte e seu trio ontem. 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E Felipe Brito, que esteve aqui também no Jazz Livre, fez um programa lindo, trombonista de exímia técnica, realmente uma preciosidade, vale muito a pena você conhecer esse tributo que ele fará ao Martin Luther King lá no Blue Note Rio. 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Boa sorte para você. Felipe Brito, tributo a Martin Luther King Jr. no Blue Note Rio, neste domingo, dia 24, às 6 da tarde. Birelli Lagrange é um dos maiores guitarristas de Gypsy Jazz da atualidade. Herdeiro direto de Django Reinhardt, Minor Swing, clássico de Django, ganha com ele uma interpretação virtuosística cheia de swing e alegria. Confira. Minor Swing, com Birelli Lagrange, música de Django Reinhardt. 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
1: Essa foi Mediterranean Sundance com Aldi Meola e Paco de Lucia, música do Aldi Meola. Antes tivemos Birelli Lagrène com Minor Swing, música do Django Reinhardt. Nosso WhatsApp está à sua disposição e a gente fica muito feliz com a sua mensagem para dizer de onde você nos ouve, o que você está achando do programa, sua sugestão. Fique à vontade, viu? DDD 21 997100537. Abraços para Márcia Tavares, de Niterói, Lourenço Lana, de Botafogo. Abraço também para o Ronaldo, do Morro da Conceição, que manda abraços a um amigo, nosso amigo em comum, Foguete Barreto, de Maricá, Grande Percussa. Abraço, Foguete. Júlia Fernandes, do Maitá, também curtindo Jazz Livre. Abraços para o Vinícius Afonso e o Luca, do Meyer. E para o José Carlos Martins, da Pavuna. Ah, já temos aqui o ganhador do par de ingressos para o show Felipe Brito, tributo a Martin Luther King Jr., no Blue Note Rio, neste domingo, dia 24, às 6 da tarde. Aliás, o Felipe Júnior esteve aqui também semana passada e o programa dele está gravado no YouTube, viu? Vale a pena, se você não assistiu, conferir esse programaço que fizemos com o Felipe Brito. O ganhador foi Romário Miller, da Taquara. Parabéns, Romário. Nossa produção vai entrar em contato com você, viu? Agradeço também a todos que participaram da nossa promoção de hoje. Booker Irving foi um dos saxofonistas tenores mais potentes e expressivos do hard bop. Timbre gutural, cheio de blues, tocou por anos com Charles Mingus e gravou álbuns marcantes como The Blue Book. Vamos ouvi-lo aqui em Stolly Moments. A música é do Oliver Nelson. 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

Woman Child com Cecile McLaurin Salvant, música da própria Cecile. Antes ouvimos Booker Irving com Stolen Moments, música do Oliver Nelson. E esta sequência fecha o Jazz Livre desta noite. Abraços finais do programa de hoje vão para o João Paulo da Tijuca, Eridan Tabajara, também da Tijuca, Fábio Iraci, de Belfor Roxo, dizendo que está gostando muito da rádio. Coisa boa, Fábio. Seja bem-vindo ao Jazz Livre, programa vai ao ar de segunda a sexta, sempre às 9 da noite. É um prazer receber sua visita por aqui, tá bom? Abraço também para o Carlos José de Manguinhos, que manda abraços aqui para a amiga Cristiane Dantas, que está fazendo aniversário. Manda abraço também para o marido André, a marido da Cristiane. Um abraço aí ao casal. Parabéns, Cristiane. Saúde e paz, viu? Abraço também para o Charles, que nos ouve de São Luís, no Maranhão. Coisa boa, Charles. Obrigado pela companhia, viu? Um grande abraço, amigo. É isso, o Jazz Livre de hoje vai chegando ao fim. Muito bom sempre contar com sua audiência. 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O Jazz Livre tem

produção de Anderson Domingos e Carlos Soca, sonoplastia de Silas Mendes, coordenação de programação de Rodrigo Soprana. Eu sou o Sidney Ferreira, espero que você tenha gostado do programa de hoje e a gente se encontra, certamente, no próximo Jazz Livre. Tchau!

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2: Vinte e duas horas e um minuto.
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4: Boa noite, está começando Todas as Bossas. Eu sou o Pedro Pontes e conto com a companhia, com a audiência de vocês até às 11 da noite. Todas as Bossas, o melhor programa de jazz, de música instrumental brasileira, música de qualidade. Nós começamos com o Torquato Mariano interpretando o Dindi, de Tom Jobim e Aloysio de Oliveira.

0: Você ouviu Maurício Carrilho, música do próprio Carrilho, para Gafieira. E abrindo o bloco, Torquato Mariano, na música de Tom Jobim e Aloysio de Oliveira, Dindi.
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0: Nós seguimos agora com a genial Leila Pinheiro e Rodrigo Maranhão para Flor Amorosa de Catulo da Paixão, cearense, e Joaquim Antônio Calado.

0: Você ouviu agora, olha só que timaço, João Donato, Eluir de Moraes, Arismar do Espírito Santo Grande, baixista, e Robertinho Silva, na batera, para a música de Donato e Caetano Veloso, Arrã. E a primeira, Flor Amorosa, de Catulo da Paixão Cearense, Joaquim Antônio Calado, interpretado por Leila Pinheiro e Rodrigo Maranhão.
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0: Seguimos agora com o grupo Nó, em Pingo d'Água.

0: Você ouviu Thalita Pérez ao piano, acompanhada por Henrique Cazes no cavaquinho, Marcelo Gonçalves no violão e Beto Cazes no pandeiro, para a música de Chiquinha Gonzaga, essa carioca sensacional, uma pioneira da música clássica e instrumental brasileira e também do Chorinho, para a música atraente, essa polca sensacional da Chiquinha, e a primeira, o grupo Nó em Pingo d'Água, de Hermino Belo de Carvalho e Paulinho da Viola, para Timoneiro.
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0: E seguimos aqui com a voz belíssima de Sarah Vaughan.

0: Você ouviu o virtuose pianista Adriano Souza para a música de Tom Jobim em Capitão Bacardi. E a primeira, a voz maravilhosa de Sarah Vaughan para a música de Sharon Weiss, Lullaby of Birdland.
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0: E nós seguimos aqui com a orquestra de Michel Legrand para a música Manhã de Carnaval de Antônio Maria, François Lenas e Luiz Bonfá.

0: Você ouviu o saudoso Sérgio Mendes na música de Hermeto Pascoal, Pipoca, e abrindo o bloco a orquestra de Michel Legrand para a música de Antônio Maria, François Lenas e Luiz Bonfá, Manhã de Carnaval.
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0: E nós seguimos aqui com Sérgio Chiavazzoli, música do próprio Chiavazzoli, Sol e Lua.

0: Você ouviu o Mário Seve, música do próprio Seve, Samba no Pé. E abrindo o bloco, o Sérgio Chiavazzoli, música do próprio Chiavazzoli, Sol e Lua.
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0: E nós seguimos aqui com Cassandra Wilson, Polka Dots and Moonbeams.

0: O Todas as Bossas de hoje está terminando. Eu sou Pedro Pontes e volto amanhã às 10 da noite, tá? Conto com a sua companhia, hein, ouvinte. Vou ficar com saudade de você. Deixo aqui agora só anunciar as músicas que você acabou de ouvir nesse último bloco. Lembramos do Zimpo Trio, na música de Ari Barroso, Aquarela do Brasil, e a primeira sensacional voz de Cassandra Wilson para a música de Johnny Burke e Jimmy Van Huysen para Polka Dots and Moonbeams. Tchau e até amanhã.
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3: Horas e 5 minutos.
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5: Olá, muito boa tarde. Na Trilha da Tela está entrando no ar e hoje para falar de O Estrangeiro, nova versão da obra de Marcel Camus, dirigida por François Ozon. Publicado em 1942, portanto ainda durante a Segunda Guerra Mundial, o romance é considerado o principal retrato existencialista do que se convencionou chamar de o absurdo da condição humana. Sua narrativa em primeira pessoa retratava um homem estrangeiro aos sentimentos, apático e despersonalizado, que ao se sentir incomodado ao extremo com o calor e a luz solar na Argélia, mata um nativo sem maiores explicações. O Estrangeiro já teve versões no cinema e no teatro, inclusive a mais famosa delas é a versão que Luchino Visconti filmou em 1967, estrelada por Marcello Mastroianni. Há músicas, inclusive, inspiradas pela obra, como I Kill an Arab, do The Cure, que toca ao final do filme de Ozon. A trilha sonora original de O Estrangeiro, no entanto, é assinada pela compositora e artista conceitual Fátima Al-Kadiri, que nasceu no Senegal, mas cresceu no Kuwait. É dela também a trilha sonora de Atlantique, do diretor senegalês Mati Diop. Mas é a trilha que ela fez agora para O Estrangeiro que a gente vai ouvir durante o programa. Lembrando aos ouvintes que o e-mail para contatos conosco é o jchala@secom.rs.gov.br. E ainda que o programa pode ser acessado pelo www.fmcultura.com.br ou ainda através do aplicativo para Android da FM Cultura. Outra forma de acompanhar Na Trilha da Tela é através da Rádio MEC, todas as quintas-feiras, às 11 da noite. Marcel Camus pertenceu à resistência na França durante a ocupação nazista e foi testemunha da capacidade humana de reduzir o outro à coisa. Na história de O Estrangeiro, essa capacidade de desumanizar o outro é personificada em Merceau, homem branco que vive na Argélia ainda sob o domínio colonial francês. Logo no começo do filme, vemos Merceau, interpretado por Benjamin Voisin, ser conduzido a uma horrível prisão de Argel. Quando questionado pelos outros presos sobre o que faz um homem branco ser colocado naquele lugar abarrotado de nativos, ele diz sem maiores floreios: "Matei um árabe." Logo depois, um flashback nos conduz por momentos anteriores da vida do personagem, a morte da sua mãe, o reencontro com a namorada Marie, vivida por Rebecca Marder, o relacionamento com dois vizinhos. Mersault acolhe Salamano, o velho rabugento que tortura o próprio cachorro, interpretado por Denis Lavant, aparentemente por mera curiosidade. Já com o vizinho cafetão, que bate na namorada argelina, Raymond Sintès, Mersault tem uma relação um pouco mais complexa. Como explicar a aparente camaradagem que surge entre os dois depois do episódio de violência e de Mersault ter inclusive testemunhado a favor do vizinho? A condição errante de Mersault é a única capaz de explicar o seu encontro fatídico com o jovem árabe, a quem ele assassina a queima-roupa. E nós vamos começar ouvindo da trilha sonora composta por Fátima Al-Khadili para O Estrangeiro, os temas L'Étranger, Voyage à Marengo, Une Cigarette, La Scarabée, Le Bain, Romance, Dimanche à Alger et La Lettre.

Na trilha da tela de hoje aborda O Estrangeiro, nova versão da obra de Marcel Camus, dirigida por François Ozon e com música original de Fátima Al-Khadiri. Na versão de O Estrangeiro, criada agora por Ozon, o personagem interpretado pelo belíssimo Benjamin Voisin, de Verão de 85 e Ilusões Perdidas, também é assolado literalmente pelo calor paralisante de Argel. Mas o vínculo que o Ozon faz disso com a própria cultura do colonialismo é acachapante. Apático, frio, distante, levado unicamente por seus interesses e necessidades imediatas, Mersault vaga pelas ruas da capital argelina sem qualquer freio moral. Nem mesmo a perspectiva de viver em Paris, proposta por seu chefe, consegue vencer sua apatia. Num passeio pela praia, incomodado ao extremo pelo calor, este mesmo homem sem reservas morais encontra os jovens árabes que haviam desafiado há pouco seu novo amigo.

Raymond. De posse da arma, Mersault não hesita em puxar o gatilho mais de uma vez. O sol no rosto, refletido pela lâmina do jovem argelino, é o mote para a execução a sangue frio. Além de mergulhar neste imenso vazio do homem branco, que mantém um relacionamento sem qualquer laço amoroso e sequer consegue se emocionar com a morte da própria mãe, Ozon tira dos bastidores e traz para a frente da cena a brutalidade do colonialismo. É afinal o colonialismo em suas raízes que o diretor expõe com aquele assassinato. E nós vamos seguir ouvindo da trilha sonora de O Estrangeiro, composta por Fátima Al-Khadiri, os temas Nager avec Marie, La Mer, Le Mariage, Voyage à la plage, Le Soleil e La Lettre de Marie.

Na trilha da tela de hoje, com o filme O Estrangeiro, dirigido por François Ozon e musicado por Fátima Alkadiri. Na Argélia, sob o domínio francês, a vida de um nativo não valia quase nada, como expressa claramente a irmã do jovem árabe assassinado. Ao fim e ao cabo, Meursault é julgado muito mais por não ter chorado a morte de sua mãe e ser quem ele é, do que pelo crime que cometeu. E isso fica ainda mais evidente quando ele, com um sorriso de escárnio, ainda nos lembra que sua execução terá muito mais plateia que o velório de sua vítima. Filmado em um preto e branco belíssimo pela lente de Manuel Dacoste, o longa-metragem traz uma atmosfera quase sensorial da obra de Camus. Há um grande erotismo no ar quando as cenas envolvem o casal formado por Meursault e Marie, mas mesmo esse sentido aparece apagado face à estranha diferença desse homem, que já não encontra sentido em nada. Todas as vidas são boas. Aqui não me desagrada, diz Meursault, em total sintonia com a sua indiferença. O estrangeiro é, sobretudo, um lembrete incômodo dos colonialismos atuais, onde a desumanização do outro e a violência sem limites são naturalizadas, enquanto guerras seguem sendo empreendidas por pura motivação econômica e territorialista, sob o nosso olhar impassível. Nós vamos seguir ouvindo da trilha sonora de O Estrangeiro os temas Djemila, La Visite, La Tombe, Moussa, La Tendre Indifférence du Monde. E fechando o bloco, escutaremos ainda Killing an Arab com o The Cure.

Nós ouvimos os temas Djemila, La Visite, La Tombe, Moussa e La Tendre Indifférence du Monde, compostos por Fátima Al-Qadiri, para o filme O Estrangeiro, de François Ozon. Fechou o bloco a música Killing an Arab, do The Cure. E fechando o programa, a gente vai ouvir agora três composições incluídas em outro grande filme de Ozon. O longa-metragem Verão de 85 narrava a intensa paixão entre dois garotos durante um verão na Normandia. O romance entre Davi, vivido pelo mesmo Benjamin Voisin, e Alexis, interpretado por Félix Lefebvre, é marcado pelas novas descobertas de uma sexualidade aflorando, mas também pela obsessão por morte por parte de Alexis. Inspirado pelo romance Dance on My Grave, de Aidan Chambers, o verão de 85 se passava nos anos 1980 e por isso a sua trilha sonora era repleta dos hits da época. Bom, é dessa trilha que nós vamos ouvir agora as músicas In Between Days com The Cure, Cruel Summer com Bananarama e Toute Première Fois com Jeanne Mas.

Nós ouvimos In Between Days com The Cure, Cruel Summer com Bananarama e Toute Première Fois com Jeanne Mas, músicas que estão na trilha sonora do filme Verão de 85 de François Ozon, lançado em 2020. Na trilha da tela fica por aqui. Tivemos na técnica Elton Noal, produção e apresentação de Jaqueline Schala, coordenação de programação de Adalberto Rodrigues e direção geral de Beto Xavier. Na trilha da tela volta no próximo sábado às 18h, ou então, se você nos ouve pela Rádio MEC, a gente estará de volta na quinta-feira às 23h. Até lá e um ótimo final de semana para todo mundo!

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2: Zero Hora.
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4: Olá, ouvinte, Arte Clube. Está no ar seu encontro diário com a arte e a música popular brasileira, aqui na Rádio MEC e na Nacional Rio. E no Arte Clube de hoje, a gente bate um papo com o ator Bruce Gonlewski, que está em cartaz com a peça Nelson Rodrigues, O Passado Tem Sempre Razão, com o pensamento do genial e polêmico dramaturgo. Na galeria, pela primeira vez, três mulheres lideram o projeto do Pavilhão do Brasil, na Bienal de Veneza. Tudo isso com você até uma hora. E começamos com Paulo Miklos.

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0: No Arte Clube você ouviu Paralamas, A Novidade, antes Alice KM, O Bem do Mar e Paulo Miklos.
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0: Pela primeira vez, três mulheres lideram o projeto do Pavilhão do Brasil na Bienal de Veneza. A participação nacional também é marcada pela estreia de uma curadora negra, a baiana Daiane Lima, que reúne artistas como Rosana Paulino e Adriana Varejão. Vamos saber mais no Rendezvous Cultural, parceria com a RFI.
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3: Ana Carolina Pelis.
4: A edição de 2026 da Bienal de Veneza marca um momento inédito para o Brasil. Pela primeira vez, três mulheres lideram o projeto do Pavilhão Brasileiro e uma curadora negra, Diane Lima, estreia à frente da participação nacional, reunindo as artistas Rosana Paulino e Adriana Varejão. A temática da Bienal deste ano é In Minor Keys, em tons menores, concebida pela curadora camaronesa Koyo Kuo, primeira mulher negra a ser nomeada ao posto. A temática se inspira na ideia musical dos tons menores como espaços de nuance, vulnerabilidade e resistência silenciosa, privilegiando práticas artísticas que operam por improvisação, intimidade, memória, cuidado e reparação, e abrindo lugar para vozes, histórias e formas de existência que frequentemente permanecem à margem das narrativas hegemônicas. A exposição do Pavilhão do Brasil tem como título Comigo Ninguém Pode. Diane Lima contou à RFI sobre a escolha do tema.
5: O título ele veio muito de uma intenção minha de propor não um título que fosse temático, mas um título que propusesse uma energia, que é algo que eu venho falando bastante. Uma energia não só no sentido do que a planta em si ela carrega, né, como na sua dimensão espiritual, mas também do ponto de vista discursivo, né? Assim, comigo ninguém pode, né? O que significa a gente ter um pavilhão do Brasil, uma representação nacional no momento como a gente vive, no qual a gente tem uma formação inédita, no sentido de ter um encontro entre duas artistas, que era um encontro inesperado, mas também a gente tem um encontro entre três mulheres, né? A primeira vez que a gente tem uma curadora negra, a primeira vez que a gente tem uma artista negra, então tinha muito essa relação de pensar uma união de forças que, de fato, só a coletividade e um sim ao diálogo poderia propor.
4: Rosana Paulino e Adriana Varejão têm trajetórias consolidadas, mas com repertórios e abordagens distintas. Diane Lima conta como foi trabalhar com as duas artistas.
5: O meu maior desafio nesse projeto, como eu falei anteriormente, foi ter coragem para propor um diálogo que era muito arriscado. E um diálogo que era muito arriscado porque nós três nunca havíamos trabalhado juntas, eu já havia trabalhado com a Adriana, já havia trabalhado com a Rosana, as conheço muito bem, conheço a pesquisa e as práticas profundamente, mas quando a gente faz um projeto dessa envergadura, com essa responsabilidade e com essa visibilidade, a gente precisa ter um pouco mais de certeza do que a gente está propondo. Então, eu acho que foi muito interessante entender como que a gente conseguiria apostar no processo de criação, e isso também eu acredito que só foi possível por conta de uma extrema maturidade de ambas as artistas, muita experiência técnica, o que eu acho que traz muita segurança para o processo, e uma vontade também de dialogar, uma vontade também de trocar.
4: Entre os destaques do Pavilhão do Brasil estão 12 telas inéditas de Adriana Varejão, produzidas especialmente para a Bienal, além da instalação Tecelãs, de Rosana Paulino, criada em 2003 e agora adaptada para o espaço da exposição em Veneza. A montagem também exigiu soluções técnicas, principalmente por causa da umidade da cidade italiana, que poderia comprometer parte dos materiais usados nas obras. Um trabalho de adaptação que mostra o compromisso da arte brasileira com as comunidades marginalizadas, como explicou Diane Lima.
5: Eu acho que o Brasil tem uma responsabilidade muito grande, como eu comentei anteriormente também, sobre uma dívida, né, que é impagável em relação às comunidades indígenas e negras. E eu acho que essa conjunção de trabalhos novos, mas também trabalhos históricos de ambas as artistas, mostra como a nossa arte ela sempre esteve comprometida com esse assunto. apesar, né, das tentativas de apagamento, de visibilidade, a arte sempre teve à frente do seu tempo, tentando, de fato, apresentar para a sociedade um pouco dessas reflexões e um pouco dessas nossas tentativas, de fato, transformar a nossa sociedade. Então, eu espero que, eu acho que essa é uma oportunidade única, sobretudo considerando que o Brasil vive um momento muito importante da arte no mundo, não só nas artes visuais, mas no cinema, na música. Então, eu acho que é uma oportunidade do público que começou a se interessar, o que já é interessado na cultura brasileira, de conhecer melhor a nossa história, mas também, Ana, de entender o quanto esses assuntos nos fazem globalmente inseridos, desde sempre.
4: A edição deste ano da Exposição Internacional de Arte de Veneza vai até 22 de novembro.

0: de 2026 e acontece em diversos espaços espalhados pela cidade italiana. O Rendezvous Cultural fica por aqui. Até a próxima!
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2: O Arte Clube segue com Milton Nascimento.

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1: O ator Bruce Gonlevski interpreta Nelson Rodrigues no monólogo Nelson Rodrigues, o passado sempre tem razão, em cartaz no Rio de Janeiro. Com dramaturgia e direção de Carlos Jardim, o espetáculo mergulha nas frases, ideias e contradições do autor de clássicos como O Vestido de Noiva e O Beijo no Asfalto. Quase 50 anos após sua morte, Nelson Rodrigues segue atual e provocador. O espetáculo destaca justamente essa permanência das ideias do escritor em tempos de polarização e debates intensos. Bruce Gonlevski, que já dirigiu montagens da obra rodriguiana, define Nelson como um dos maiores autores do século XX e conta como o autor sempre esteve presente ao longo da sua carreira.
2: Olha, o Nelson sempre esteve presente na minha carreira. A primeira peça que eu fiz profissional como ator foi uma peça de Nelson Rodrigues, A Mulher Sem Pecado, em 1993, no Sesc da Tijuca, com produção da Solange Badin, saudosa atriz maravilhosa, e direção do Cláudio Torres Gonzaga. Então eu comecei minha carreira profissional com texto do Nelson Rodrigues. Na adolescência, meu pai me presenteou, quando eu comecei a fazer teatro, com as obras completas teatrais do Nelson. Eu não li tudo naquela época, mas sempre guardei com muito carinho, fui lendo ao longo dos anos. E como diretor, montei 3 espetáculos do Nelson, né? Eu dirigi Os 7 Gatinhos, o Anti-Nelson Rodrigues e Bonitinha Mas Ordinária, no ano passado. Eu sou um fã do Nelson e considero o Nelson um dos maiores, das maiores influências da minha vida artística, né? Eu sou muito fã dele, é um grande dramaturgo brasileiro. E interpretá-lo no palco é um grande desafio, mas é muito instigante. Porque falar o texto do Nelson, né, como Nelson, é muito saboroso, é um privilégio para qualquer ator.
1: A montagem de Nelson Rodrigues, O Passado Sempre Tem Razão, não segue o formato tradicional de biografia. Em cena, o público acompanha os pensamentos de Nelson Rodrigues sobre amor, política, futebol, adultério e o Rio de Janeiro. É um texto construído quase integralmente a partir de entrevistas, crônicas e escritos originais do dramaturgo.
2: Olha, o espetáculo apresenta um Nelson muito complexo, muito multifacetado, com muitas camadas, um ser humano muito profundo, muito interessante e que fala de temas muito importantes no Brasil de hoje, como política, ética, amor, futebol, arte, teatro. O Carlos Jardim, que é o nosso diretor e dramaturgo, conseguiu imprimir na dramaturgia um Nelson muito interessante, né, que tem opinião, que tem pensamentos sobre muitos assuntos, como eu acabei de falar, né? É um grande pensador brasileiro. Eu acho que o público sai do teatro e encontra um grande pensador do nosso país, cujo pensamento é mais atual e pertinente do que nunca.
1: O Bruce ressalta que Nelson Rodrigues sempre será atual, porque mergulhou fundo na alma humana.
2: O Nelson Rodrigues falou da condição humana, então ele é sempre universal, ele é atemporal, né? Ele coloca no palco o ser humano na sua dimensão mítica. O Nelson conhecia a psique humana como ninguém, era um profundo conhecedor da alma humana, por isso ele vai ser sempre universal, sempre moderno, né? Sempre atemporal. As discussões que ele traz são sempre pertinentes. Eu costumo dizer que se o Nelson escrevesse em inglês, ele estaria entre os maiores do mundo, ele seria conhecido no mundo inteiro.
1: A temporada de Nelson Rodrigues, O Passado Tem Sempre Razão, vai até 25 de maio, de quarta a sábado, às 7 da noite, domingo às 6 e segundas às 7 horas. No CCBB do Rio, com ingressos a R$ 30,00 inteira, R$ 15,00 meia entrada. E o Bruce Gonlevski reforça o convite para você.
2: Queria convidar os ouvintes da Rádio MEC para assistirem Nelson Rodrigues, Passado Sempre Tem Razão, monólogo interpretado por mim, Bruce Gonlevski, com direção do Carlos Jardim. A gente está em cartaz no Centro Cultural Banco do Brasil todos os dias da semana, menos as terças. É uma temporada de quarta a segunda, de quarta a sábado, 19 horas, domingo às 18 horas e segunda também às 19 horas. Só até o dia 25 de maio, mais 2 semanas. Eu espero vocês.
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Hoje no Clube do Vinil você confere a história de vida e da obra do grande Odair José. O músico nasceu em Morrinhos, em Goiás, em 1948. Faz aniversário no dia 16 de agosto. Ele iniciou sua carreira artística na adolescência como crooner, até meados dos 17 anos, quando começou a compor também. Na década de 70, Odair já era um dos artistas mais populares da música brasileira e também um campeão de vendas. O músico ficou mais conhecido por misturar romantismo, crítica social e ousadia em suas letras. Apesar de ter passado por fases menos comerciais, ele tem várias músicas que ficaram marcadas na memória popular. Foram vários sucessos da sua carreira, como Eu Vou Tirar Você Desse Lugar, Essa Noite Você Vai Ter Que Ser Minha, Uma Vida Só, Pare de Tomar a Pílula, Cadê Você, A Noite Mais Linda do Mundo, A Felicidade e muitas outras. As músicas do Odair podiam ser consideradas bregas por parte da crítica, mas eram capazes de provocar reflexão, abordando temas como sexo, religião, hipocrisia, desigualdade e liberdade individual. E apesar de toda a boa praça ao redor da personalidade do Odair José, que ficou conhecido como o cantor das empregadas domésticas, ele também sentiu na pele os amargores de ser artista em plena ditadura militar. Na música Deixa Essa Vergonha de Lado, ele falou dessa profissão da doméstica, ainda não legalizada naquele momento. Outro momento aconteceu na música Uma Vida Só, que ficou conhecida pelo refrão Pare de Tomar a Pílula, que chegou a ser censurada. Na coluna de hoje, vamos ouvir canções do álbum O Filho de José e Maria, lançado em LP em 1977. E começamos com a dançante faixa Nunca Mais, que fala de rupturas e renascimento.

E no Clube do Vinil de hoje você ouviu Nunca Mais, música interpretada e composta por Odair José, no disco O Filho de José e Maria. Esse é o nono trabalho da carreira do Odair, que já surfava nas ondas de seu sucesso nesse período. A ideia original desse álbum incluía 24 faixas, mas por determinação da gravadora, o LP trouxe apenas 10 músicas. Odair conta que o enredo precisava falar da vida de Jesus Cristo em ordem cronológica, e a ideia é que se falasse das diversas fases da vida do protagonista, desde seu nascimento até sua morte. O álbum aborda a vida de um homem de 33 anos que chega a essa fase e começa a questionar sua sexualidade. A inspiração do Odair para o trabalho veio da leitura de livros do autor Gibran Khalil Gibran, muito popular nos anos 70, que em seus ensaios falava de espiritualidade, promoveu mensagens de paz, amor e liberdade individual. Em uma das suas obras mais famosas, o livro O Profeta, o autor trazia uma mensagem anti-ódio e anti-violência. A mensagem do disco, O Filho de José e Maria, gerou grande revolta da Igreja Católica, que excomungou o artista, impedindo de compor obras que tivessem cunho político por 20 anos. O disco teve direção artística de Durval Ferreira e contou com as participações de diversos músicos, entre eles Hildon, Robson Jorge, Mamão, Jaime Allen e o acompanhamento da banda Azimuth, que forneceu ao álbum essa sonoridade soul no meio do rock que o Odair criou. Vamos ouvir mais uma faixa, O Sonho Terminou.

Ouvimos aí Odair José, O Sonho Terminou, uma crítica social aqui no Clube do Vinil. O álbum, lançado em 1977, é considerado a primeira obra de ópera rock do Brasil. Foi um fracasso aí comercial para o Odair daquela época, sendo ignorado pelo público e massacrado pela crítica musical. Depois de alguns anos, o disco foi considerado uma obra cult e relançado pela coleção Clássicos em Vinil pela Polisson Sony em novembro de 2019. Ganhou ainda reedições digitais em 2017 e é sempre resgatado como uma obra visionária da música brasileira. Vamos ouvir agora a

Ouvimos aí Odair José, Que Loucura, do álbum O Filho de José e Maria, no Clube do Vinil de hoje, que tem produção de Márcia Letícia e trabalhos técnicos de Eduardo Monteiro.

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1: O único filme autoral brasileiro na seleção de Cannes, o curta Laser Gato, chama a atenção no festival. O diretor Lucas Ascher e o produtor João Pereira Weber batem um papo com a repórter da RFI, Adriana Brandão.
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3: Adriana Brandão.
4: Lucas Ascher é o diretor e João Pereira Weber, o produtor do único filme autoral brasileiro na seleção oficial deste ano do Festival de Cannes. O curta-metragem Laser Gato será exibido na mostra La Cinefa, dedicada a filmes de escolas de cinema e de início de carreira. Rodado em São Paulo, o curta acompanha a travessia inquietante de um adolescente pela cidade em uma única noite, tentando salvar um gato. Laser Gato foi selecionado entre mais de 2.500 curtas. Olá, Lucas. Olá, João.
5: Olá.
4: Como foi a aventura de vocês até chegar a essa conquista, Lucas?
5: Foi de muita insistência, porque é um curta-metragem de baixo orçamento, gravado em São Paulo à noite. Então, foi um percurso de pedir muitos favores e contar com uma equipe muito legal que acreditava no filme.
4: E deu certo.
5: Foi um processo de um ano e meio.
4: João?
6: Trabalhar com o Lucas sempre é bem divertido e ele cria desafios bem difíceis, mas também divertido. Então foi um processo que foi difícil desde o começo até o fim. Mas a gente está bem feliz com o produto final.
4: Ser o cineasta e o produtor do único filme autoral

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1: Estou olhando o mar. Erguidas pelo vento, as vagas sobem em série como um bando de serpentes prontas para o bote. As ondas, assim batidas pela ventania, têm a crista achatada como cabeças de víboras, de onde espirra a fumaça da espuma. Há nessas ondas e nessa luz uma beleza infinita, mas há também um rugido de poder, talvez até de raiva. As ondas se quebram agressivas numa exibição de força que às vezes parece furiosa e mesquinha. Fico pensando se os deuses não teriam sido contaminados pelos homens.
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2: Uma hora.

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1: Olá, é uma alegria estar aqui com você nessa próxima hora, apreciando trabalhos das mais variadas cores e estilos na nossa música instrumental. Como de costume, teremos três atrações no programa Circular Brasil de hoje. A gente começa com o som do guitarrista e compositor Torquato Mariano, argentino radicado no Rio de Janeiro desde a adolescência, com faixas do álbum Estação Paraíso. Logo depois, vamos a São Paulo, apreciar a música do grupo Curupira, com temas do disco Pés no Brasil, Cabeça no Mundo. E para terminar, passamos em Brasília, com a música do gaitista Gabriel Grossi, representada hoje com as faixas do álbum Redisc Cover. Quer ficar antenado no que acontece no instrumental de norte a sul do país? Se liga no Circular Brasil. Ouvidos atentos e coração aberto. O programa está só começando. Torquato Mariano é um craque. E apesar da sua origem argentina, a gente pode considerar ele brasileiro, porque ele não tem absolutamente nenhum sotaque e está aqui desde garoto. Violonista, guitarrista e produtor, o Torquato tem vários discos lançados. E hoje ouviremos faixas de um deles, chamado Estação Paraíso. Esse álbum também tem uma versão totalmente em inglês, com títulos em inglês, inclusive, lançado no mercado norte-americano, onde o Torquato já lançou diversos trabalhos. Nós ouviremos quatro faixas desse disco, com uma banda de primeira e com músicas inspiradas, quase todas de autoria dele. E a gente começa com duas delas agora. Vem aí Um Trem para Uberaba e logo a seguir 2350, as duas de autoria de Torquato Mariano.

O violonista, guitarrista e produtor Torquato Mariano é nossa primeira atração do programa Circular Brasil de hoje. Estamos ouvindo faixas de um disco desse artista chamado Estação Paraíso. A gente acabou de tocar 2350 e antes dela foi Um Trem para Uberaba, ambas de autoria do Torquato Mariano. Vamos para mais duas faixas deste mesmo álbum agora. A gente ouve um tema de autoria do Flávio Venturini, chamado Sobre o Mar. E logo a seguir, mais outro tema do Torquato, O Outro Lado.

Você está acompanhando o programa Circular Brasil de Música Instrumental. E essa foi a primeira atração do nosso programa de hoje. O guitarrista e compositor argentino, radicado no Rio de Janeiro, Torquato Mariano. Hoje ouvimos faixas de um álbum desse artista chamado Estação Paraíso. E quanto aos dois temas que a gente acabou de ouvir, esse que tocou agora se chama O Outro Lado, de autoria do Torquato. E antes dele, a gente ouviu Sobre o Mar, música de Flávio Venturini. E agora, do Rio de Janeiro, a gente parte para São Paulo, para conhecer mais de perto o som de um grupo bem singular daquelas bandas de lá. Trata-se do Curupira. A base do grupo é um trio formado pelo André Marques, o Fábio Gouveia e Kleber Almeida. Esse disco que vamos ouvir hoje, eles tiveram também a participação especial do Vinícius Dourin. O nome do álbum é Pés no Brasil, Cabeça no Mundo. Apesar das músicas serem um pouquinho mais longas do que o normal, a gente vai conseguir ouvir três faixas desse disco aqui no programa Circular Brasil de hoje. O álbum é cheio de releituras bem pessoais. Começamos com uma delas agora. Vem aí Malandragem, música do Ari Barroso.

Essa é a segunda atração do programa Circular Brasil de música instrumental de hoje. Estamos em São Paulo, terra do grupo Curupira. Estamos ouvindo faixas do álbum Pés no Brasil, Cabeça no Mundo. Acabamos de ouvir uma releitura de Malandragem, música do Ari Barroso. E para a gente conhecer um pouco melhor do trabalho dessa turma, vamos para mais duas faixas desse mesmo disco agora. Duas releituras. Primeiro vem Andarilho, música do Natan Marques. E logo na sequência, Samba de uma Nota Só, de Tom Jobim e Newton.

Você está acompanhando o programa Circular Brasil de Música Instrumental. E acabamos de apresentar a nossa segunda atração do programa de hoje, o Curupira. A parte central do grupo é um trio, com o André Marques, o Fábio Gouveia e Kleber Almeida. E nesse disco eles tiveram também a participação especial do Vinícius Dourim. O nome do álbum é Pés no Brasil, Cabeça no Mundo, e é uma galera de São Paulo. Os temas que a gente acabou de ouvir foram releituras de Samba de Uma Nota Só, do Tom Jobim e Newton Mendonça, que foi essa que tocou agora, né? E antes dela ouvimos Andarilho, música do Natan Marques. E agora vamos para a nossa terceira e última atração do programa Circular Brasil de hoje. De São Paulo, seguimos para o centro-oeste do Brasil, para Brasília. Brasília é a terra do gaitista Gabriel Grossi. O Gabriel gravou um álbum só com releituras de temas famosos internacionais. O nome do disco é Re-Disc Cover. Vamos ouvir três faixas desse disco aqui no programa Circular Brasil de hoje. A gente começa agora com uma releitura de Isn't She Lovely, do Steve Wonder. E na sequência a gente ouve Here, There and Everywhere, do John Lennon e Paul McCartney.

Estamos na nossa terceira e última atração de hoje, com faixas de um álbum do gaitista Gabriel Grossi, de Brasília. O álbum se chama Re-Disc Cover e são releituras de temas internacionais consagrados mundialmente. Acabamos de ouvir Here, There and Everywhere, do John Lennon e Paul McCartney. Antes dela foi Isn't She Lovely, do Stevie Wonder. E para fechar o programa Circular Brasil de hoje, vamos para um tema muito conhecido do grupo The Police, Message in a Bottle, música do Sting.

0: Esse foi o gaitista Gabriel Grossi, de Brasília, com faixas do seu disco chamado Redisc Cover. Acabamos de ouvir Message in a Bottle, música do Sting. A banda responsável pelas gravações do disco contou com Eduardo Farias, no piano e teclados, Michael Pipoquinha, no baixo, e Sérgio Machado, na bateria, além do Gabriel Grossi, na gaita. E vamos terminando por aqui o nosso programa Circular Brasil de hoje. Muito obrigado pela sua companhia nessa última hora e muito obrigado pela sua audiência também. Os caprichosos trabalhos técnicos do programa são do Rafael Napoleão. Semana que vem, estamos aqui no mesmo dia e no mesmo horário. Um grande abraço para você e até lá.
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4: Sebastiana, de Rosil Cavalcante com Heraldo do Monte.

0: Sebastiana, de Rosil Cavalcante com Heraldo do Monte.
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0: 2 horas e 1 minuto.
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2: Primavera nos Apalaches, música de balé de Aaron Copland. Orquestra Filarmônica de Los Angeles, sob a regência de Zubin Mehta.

0: Primavera nos Apalaches, música de balé de Aaron Copland, Orquestra Filarmônica de Los Angeles, sob a regência de Zubin Mehta.
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0: Concerto para violino e orquestra, Opus 14, de Samuel Barber. Violino, Kyoko Takezawa. Orquestra Sinfônica St. Louis, regente Leonard Zlatkin.

0: Concerto para violino e orquestra, opus 14, de Samuel Barber. Violino, Kyoko Takezawa. Orquestra Sinfônica St. Louis. Regente, Leonard Zlatkin.
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0: Medeia, suíte para a orquestra, opus 47, de Vincent Dandy. Orquestra Filarmônica de Württemberg. Regente Gilles Nopret.

0: Concerto para piano e orquestra número 3, de Heitor Villa-Lobos. Piano Cristina Ortiz. Orquestra Filarmônica Real, sob regência de Miguel Gomes Martínez.
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0: Sonata para clarineta de Leonard Bernstein. Orquestra Sinfônica de Londres, clarineta Richard Stoltzmann. Regente Eric Stern.

0: Sonata para clarineta de Leonard Bernstein, Orquestra Sinfônica de Londres, clarineta Richard Stoltzmann, regente Eric Stern.
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0: Ouvimos Noan Noan, de Sérgio Mendes, com João Donato.
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2: Quatro horas.
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4: Eu sou Tony Villani. Hoje nós estamos começando mais um Sala de Concerto e recebendo o Duo Querubim, formado pela soprano Camila Marlieri, pelo pianista, acordeonista e compositor Tibor Fittel. Sejam bem-vindos mais uma vez.
5: Muito obrigada, Tony. É um prazer muito grande estarmos aqui hoje na MEC.
4: Obrigado. Camila Marlieri é formada em canto e piano pela UFRJ, participou de óperas, musicais, além de diversas gravações para televisão. Camila gravou, através do selo Pianíssimo de Tim Rescala, diversas faixas para o audiovisual que estão disponíveis em todas as plataformas digitais com o título Classical Tracks. Tibor Fittel, pianista, acordeonista, compositor, arranjador. Tibor também é bacharel em piano pela UFRJ e já atuou em trabalhos com diversos artistas, como Elba Ramalho, Martinalha e Rio do Oda, entre tantos outros. Ele concluiu seu mestrado na Unirio em ensino das práticas musicais, com uma pesquisa que resultou na publicação de um álbum de canções de câmara, áreas de ópera e oratório para acordeon e voz. Camila e Tibor formam desde 2018 o Duo Querubim, com a intenção de explorar o repertório de música de concerto e com transcrições e arranjos de áreas de óperas e canções de câmara para o acordeon. E hoje eles nos trazem um repertório com obras de compositores argentinos e brasileiros. Já vamos começar o Sala de Concerto com obras de Carlos Guastavino. Nós vamos ouvir do ciclo Flores Argentinas, Cortadeira, Plumerito, Que Linda la Madre Selva, La Flor de Aguapé e Aromito, Flor de Tusca.

0: Muito bem, com o Duque Querubim, nosso convidado da sala de concerto de hoje, ouvimos canções do ciclo Flores Argentinas, de Carlos Guastavino. Para quem chegou aqui agora na Rádio MEC, nós estamos recebendo hoje Camila Marlieri e Tibor Fitel, que formam o Duque Querubim. Camila e Tibor, o repertório de vocês hoje traz autores argentinos e brasileiros. Nos fale um pouco sobre a escolha do repertório que motivou vocês também a esse repertório. Mas uma ainda, nós vamos falar de Carlos Guastavino, esse lindo, esse fantástico compositor argentino. E vamos falar também dele, nós vamos ouvir na sequência do ciclo Seis Canciones de Cuna. Também eu peço que nos fale nessa mesma pergunta, nesse mesmo bloco, sobre essas canções.
1: Bom, nós recebemos o convite da Daniele de fazer a série La Sala, da Cecília Meirelles, da Guiomar Novaes, que era uma série de música latino-americana. Então a gente levantou esse repertório, nos apaixonamos, pesquisamos o Guastavino. Eu, particularmente, nunca tinha tocado nada dele. A gente gostou muito, fizemos uma seleção de canções dele. É um compositor prolífico de canções basicamente para piano e voz. Fiz as transcrições para acordeon e a partir daí a gente fez alguns concertos com música latino-americana. Colocamos alguns outros compositores que não estão no repertório de hoje, e hoje a gente priorizou desses argentinos o Guastavino, Piazzolla e o Ginastera.
0: Camila, você tinha uma coisa a falar do Guastavino que é tão importante para a música sul-americana.
2: Muito importante. A gente ficou apaixonado pelas canções, né? Ele foi um compositor argentino que atravessou o século XX, né? Foi aluno de Manuel de Falla. Ele é considerado um dos maiores compositores argentinos do século XX.

0: E basicamente ele foi buscar toda a sua inspiração nos compositores europeus. E ele é conhecido, felizmente ele é conhecido como Schubert dos Pampas, não é verdade? E a quantidade de obras que esse homem tem,
1: Muitas
0: 500 por
1: obras.
0: aí, não é verdade?
1: É, mais de 500 obras.
0: E muitas delas ainda não publicadas e não tocadas. Tibor
1: Vamos
0: quer falar também alguma
1: descobri-las.
0: coisa?
2: Só pontuando, você disse
0: Claro.
2: que ele é o Schubert dos Pampas, muito, muito boa essa frase. Acho que o ouvinte pode ver que ele está percorrendo ritmos tradicionais argentinos, a zumba, chamamé, milonga, tem chacareiras, e ele revisita esses estilos com essa roupagem de música de câmara erudita.
0: Então, dele nós vamos ouvir do ciclo de canções de Kuhne. Nós já falamos dele. Camila Marlieri, Tibor Fitel. Vamos a elas, então?

0: Acabamos de ouvir, na interpretação do Dudu Querubim, tivemos de Carlos Bartarino, do ciclo Seis Canciones de Cuna, Alargo, Corderito e Rocío. Você está ouvindo o programa Sala de Concerto, recebendo aqui em nossos estúdios a soprano Camila Marlieri e pelo pianista, acordeonista e compositor Tibor Fittel. As próximas canções que vocês nos trazem são de compositores de diferentes gerações, mas tem em comum a temática que tramita pela melancolia e pelo amor, um eterno tema, ou são eternos temas. Teremos obras de Alberto Ginastera, Cláudio Santoro e Alberto Nepomuceno, inspiradas na poesia e textos, respectivamente, do poeta uruguaio Fernando Valdés, de Vinícius de Moraes e de Machado de Assis.
1: Eu acho que esses poetas trazem muita representatividade, né, na nossa proposta de divulgar música e a poesia latino-americana. A gente tem Vinícius de Moraes, um dos maiores poetas brasileiros, né, em parceria em 10 canções que compõem o ciclo das canções de amor com Cláudio Santoro, sendo a Acalanto da Rosa, que a gente vai interpretar daqui a pouco, uma delas. O Fernán Valdés é um poeta e também compositor uruguaio, né? E Machado de Assis, mais conhecido pela prosa, mas também poeta, foi lindamente musicado por Nepomuceno em Coração Triste. E eu aproveito e falo um pouquinho das Canciones de Cuna, que a gente acabou de ouvir, porque são com poemas de Gabriela Mistral, poeta chilena e primeira pessoa latino-americana a ganhar o Nobel de Literatura.
0: Se lembra quando foi esse Nobel?
1: Não.
0: Puxei demais pela memória.
1: É.
0: Então vamos ouvir com o Du Querubim, Canción al Albor del Olvido, de Alberto Ginastera, Acalanto da Rosa, de Cláudio Santoro, e Coração Triste, de Alberto Nepomuceno. Vamos a elas, então?

0: Com Du Querubim tivemos Coração Triste de Alberto de Nepomuceno, Acalanto da Rosa de Cláudio Santoro e Canción al Árbol del Ouvido de Alberto Ginastera. Você está acompanhando o programa Sala de Concerto e aqui conosco em nossos estúdios estamos recebendo Camila Marlieri e Thibaut Fittel, que formam o Du Querubim. Muito bem, ouviremos a seguir um solo de Thibaut Fittel e na sequência uma canção da sua autoria, Presságio. Tibor, eu queria aproveitar esse momento solo para falarmos sobre a escolha do acordeão para esse trabalho e também sobre o álbum de canções que você publicou a partir de seu mestrado. Qual é o diferencial do acordeão na canção de câmara e como as pessoas podem ter acesso a essa publicação?
1: Bom, o mestrado aconteceu por sugestão de Camila. Nós já tínhamos um trabalho em duo com um repertório de música de câmera. A gente foi construindo isso aos poucos. Quando a gente viu, já tínhamos feito alguns concertos em lugares interessantes. E ela falou assim: ah, por que você não tenta o mestrado na Unirio? Eu acho que pode interessar a pesquisa, pode interessar a academia. Propus a pesquisa, a minha orientadora foi a Carol McDavitt, que espero que ela esteja nos ouvindo agora, me recebeu muito bem. Fiz o álbum de transcrições, muitas delas eu já tocava com Camila, outras foram inéditas. E o álbum está disponível na Amazon Books, é um e-book, e por um valor super acessível, acho que não chega a 3 dólares. Qualquer pessoa que acessar o álbum de canções de câmara e oratório Tibor Fittel encontra no link, pode baixar o álbum, um e-book no Kindle ou seu celular, qualquer tablet, enfim. O acordeão na música de câmara, na verdade, parte das canções eu faço transcrição da orquestra ou do quarteto, etc., mas a maioria eu faço do próprio piano. E como eu sou pianista, tenho a formação de pianista, eu consigo ver o que vai funcionar e o que não vai funcionar. Então a gente faz um pente fino, eu e Camila, até chegar a um acordo aqui do que funciona bem para acordeon. Eu fiz isso com a Carol também. A Carol foi super feliz nisso. E eu acho que agrega bastante ao cantor. Ajuda o cantor, ele ter o volume de som, sustentação. E a escrita tem muito a ver com a escrita de cordas, né? A coisa do fole tem muito a ver com a escrita para arco. Isso também é um ponto a favor.
0: Se tivermos tempo, eu me lembro que vocês estiveram conosco no Teatro do Sino, no Concerto Beck, e falamos do acordeão, por que que ele ainda não está no concerto, numa sala de concerto. Se houver tempo, muita novidade deve ter acontecido de lá para cá.
1: Sim,
0: Então,
1: com certeza.
0: nós vamos ouvir com Tibor e Camila, Presságio, composição de Tibor Fittel.

0: Com Du Cherubim tivemos então Presságio, composição de Thibaut Fitel. As próximas canções que teremos com vocês fazem parte de A Floresta do Amazonas, uma das últimas obras, derradeiras obras de Heitor Villa-Lobos, que está entre as mais belas canções musicais brasileiras de todos os tempos. As canções têm poesia de Dora Vasconcelos e foram escritas originalmente para uma formação orquestral. Mas a obra ganha versões para piano e voz. Tipo, nesse caso, quando há uma redução ou transcrição para piano, é mais fácil fazer a adaptação para o acordeon.
1: É mais fácil. É mais fácil.
0: Ótimo, que seja assim. E além de ter sido uma das últimas obras de Heitor Villa-Lobos, A Floresta do Amazonas também foi uma das últimas gravações da diva brasileira Bidu Sayão. Posteriormente a essas gravações, foram registradas por diversos cantores, tanto no universo da música de concerto quanto da música popular. Kabila, agora me dirijo a você. A sua interpretação se inspira em quais referências? De concerto ou popular?
2: Olha, de concerto, mas eu ouvi várias cantoras, inclusive a Bidu Sayão, e também tivemos orientação da Carol McDavid, né? Quando a gente apresentou pela primeira vez, especialista em Villa-Lobos, né? E tivemos orientação dela, e a gente tem sempre referências de grandes intérpretes, né? Para a gente também fazer a nossa interpretação. E eu acho que também, nesse caso, o acordeon traz elementos muito interessantes que nos inspiram a chegar no nosso. Né, na nossa versão final, né, tão diferente assim o recheio que o acordeon faz nas canções e nesse ciclo, né, torna tudo mais interessante,
0: Se
2: eu
0: você
2: acho.
0: me permite, eu acho que o acordeon, ele não só faz tudo isso que você disse, como também ele complementa todo o perfil folclórico de Heitor Villa-Lobos. Ele se encaixa perfeitamente em toda a história que Heitor contou através da sua grandissíssima obra.
2: Perfeita
0: É pena que eu não
2: colocação.
0: possa ter tempo para falar um pouquinho das publicações que Heitor não teve, mas Rinastera teve ao longo do tempo. Mas vamos ouvir então. Com o do Querubim, desculpa, mas eu me empolgo de vez em quando. Veleiros, Cair da Tarde, Canção do Amor e Melodia Sentimental. Canções de Floresta do Amazonas, de Heitor Villa-Lobos, com letra de Dora Vasconcelos. Vamos ouvir?

0: Quando o querubim tivemos quatro canções e a floresta do Amazonas, jeitou Villa-Lobos. Estamos chegando ao final do nosso programa. Eu quero agradecer ao Duo Querubim por esse brilhante recital. Não poderia ter sido diferente. E o microfone fica com vocês agora, antes da última peça de Astro Piazzolla, para contar aos nossos ouvintes como chegar até vocês, acesso a gravações, projetos presentes e futuros, endereços e tudo mais que acharem pertinente.
1: Muito obrigada, Tony, pela belíssima apresentação. Obrigada, Adriana, pelo
0: Desculpa, a belíssima
1: convite.
0: apresentação foi de vocês.
1: Obrigada também. E, bom, quem está nos ouvindo pode continuar acompanhando o nosso trabalho através do nosso canal do YouTube, Duo Querubim. Só colocar lá, Duo Querubim.

0: Também no
1: No Instagram
0: Instagram,
1: também.
0: do Querubim, Tibor Fittel, Camila Marliere. Muito obrigada pelo carinho. Segunda vez que nós estamos juntos, né, Tony? Muito
2: Segunda
0: bom.
2: vez.
0: Muito
2: Você me
0: bom.
2: lembrou. É pena que eu não posso falar. Não tenho tempo, senão a gente não vai ouvir Astor Piazzolla. Então nós vamos ouvir com o Do Cherubim, Milonga de la Anunciación, de Astor Piazzolla.

0: Acabamos de ouvir, encerrando sala de concerto de hoje, com o Duo Cherubim, Milonga de la Anunciação, de Astor Piazzolla. Mais uma vez agradeço ao Duo, que aceitou o nosso convite para essa sala de concerto. Camila Marlieri, Thibaut Fitel, nosso muito obrigado.
1: Nós que agradecemos.
0: Eu quero registrar aqui a presença do jornalista e produtor audiovisual Sérgio Brandão, amigo e fã do Duo Cherubim, mas também amigo e fã da Rádio Beck. Vou passar o microfone para ele, você tem 15 segundos para seus cumprimentos.
2: É um privilégio poder assistir ao vivo aqui na Rádio Beck, minha companhia de todas as horas, em casa, no carro. E Camila e Tibor, esses músicos talentosíssimos. É uma pena que a Rádio Beck também não esteja transmitindo ao vivo com imagens para todo mundo, todos os ouvintes também poderem ver, além de ouvir. Parabéns, Tony, você também é um grande apresentador, parabéns.
0: Isso eu dispenso. Oxalá e Inxalá, um dia a gente tem essas imagens através da TV Brasil. Agradecemos aos nossos ouvintes que nos acompanham pelo rádio, pela internet e nas demais plataformas. Continuem conosco na nossa programação. Sou Tony Vianney e esse foi mais um Sala de Concerto com trabalhos técnicos de Felipe Chagas e a sonoplastia de Silas Mendes. Até o próximo programa.
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2: Cinco horas e três minutos.
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Na década de 1970, a Fundação Nacional de Artes, FUNARTE, foi criada com a missão de promover e incentivar as artes no Brasil. E a sua primeira ação nacional foi o projeto Pixinguinha, criado pelo produtor, poeta e pesquisador Hermínio Belo de Carvalho. Com o objetivo de levar ao

0: público espetáculos de alto padrão artístico e técnico que abrangessem a riqueza da música brasileira, o projeto Pixinguinha percorreu todo o país. Em Belém do Pará, as apresentações ocorreram no histórico e centenário Teatro da Paz. E foi justamente após uma dessas apresentações que, no ano de 1979, Aldemir Ferreira da Silva e demais músicos fundaram a Casa do Choro, um ponto de encontro dos chorões na capital paraense. Estamos ouvindo do disco Vertentes, Choro do Pará, composição e interpretação de Adamor do Bandolim. O Choro de Belém é o tema do programa de hoje. O Roda de Choro está no ar. Adamor do Bandolim, compositor e instrumentista.
1: O atual movimento se organizou realmente no dia 6 de setembro de 1979. Naquela época, no projeto Pixinguinha, vieram aqui em Belém várias atrações, inclusive o conjunto Época de Ouro, que fazia parte desse Rafael Rabelo, João Nascimento, César Farias, Jorginho do Pandeiro, o Época de Ouro completo. Então, quando terminou o Choro no Teatro da Paz, eles foram para a Casa do Choro, onde que aconteceu a inauguração. E esse foi liderado por Aldemir Ferreira da Silva.
0: Vamos ouvir na Casa do Choro, de Adamor do Bandolim, com Adamor do Bandolim e Grupo Gente de Choro. Faixa do álbum Chora Marajó.

0: ouvimos Lágrimas da Minha Ilha, composição e interpretação de Adamor do Bandolim, obra do disco Lágrimas da Minha Ilha. Antes, Na Casa do Choro, de Adamor do Bandolim, com Adamor do Bandolim e Grupo Gente de Choro, faixa do disco Chora Marajó. Adamor do Bandolim, compositor e instrumentista.
1: Demir Ferreira da Silva fundou o grupo Gente de Choro. E naquele tempo a formação era Gersino Pacheco e eu, Adamor Ribeiro, no bandolim, Alcides Costas fazia o cavaquinho, Everaldo Pinheiro fazia violão base, 6 cordas, Gerardo Maia fazia o violão 7 cordas e Paulo Souza fazia o pandeiro. Vale ressaltar que aqui ninguém tocava 7 cordas, até quando o compadre Geraldo chegou aqui em 64, 65, mais ou menos. Ele viu que não tinha violão 7 cordas, ele adaptou uma 7ª corda e foi o primeiro a tocar 7 cordas aqui no Pará. E depois dele vieram os outros.
0: Vamos continuar com Adamor do Bandolim e o grupo Gente de Choro interpretando SOS Amazônia.

0: Com a interpretação de Adamor do Bandolim e Grupo Gente do Choro, ouvimos SOS Amazônia, de Adamor do Bandolim, faixa do álbum Choro Amazônico. Adamor do Bandolim, compositor e instrumentista.
1: E tinha outros músicos também. Era de Garzinho, Ademizinho da Pedreira, Dadico tocavam cavaquinhos. O seu Polita tocava violão, o Sabazilho também tocava violão base. Tinha outros mais veteranos que esses que eu estou falando, que era o Vaico, o Tota, o Catiá, o seu Tatá. Esses tocavam violão, seus cordas. Tinha o Mizito, o Inesito tocava o pandeiro. O Yuri, que fundou o grupo Joelho de Grilo lá no bairro do Guamá, ele e Emílio Meninéia. E depois ele fundou o grupo Corta Jaca.
0: Ouça Choro Brabo, de Adamor do Bandolim.

0: Essa foi do disco Choro Amazônico, Choro Brabo, de Adamor do Bandolim, com Adamor do Bandolim e o grupo Gente de Choro.
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0: Adamor do Bandolim, compositor e instrumentista.
2: E aí nós reunimos atualmente na Casa do Gesso, que é a continuidade da Casa do Choro. A Casa do Choro foi fundada em 79, em 83 o Aldemir veio a falecer, nós ficamos 84, 85, 86 dispersos. Em 87, dia 28 de outubro de 1987, o Gilson abriu a Casa do Gesso, porque nós passamos a nos reunir na Casa do Gilson sem pretensão nenhuma, na calçada. Depois o movimento foi crescendo, a calçada ficou pequena, ele abriu um espaço na casa, depois comprou uma área do lado e abriu o atual barracão, QG do Choro no Pará.
0: Vamos de Chora Marajó, de Adamor do Bandolim, com ele e o grupo Gente de Choro.

0: Luiz Pardal, professor, pesquisador e multiinstrumentista.
1: Belém já tinha um movimento de choro, na Casa do Choro da Aldemir. Quando eu cheguei em Belém, essa casa já não existia mais e estava se iniciando um trabalho de choro na Casa do Gilson. Eu presenciei desde o comecinho mesmo, assim, a gente fazia rodada de choro e desde que começou a casa eu já estava presente. Então foi um movimento muito bonito, assim, que reunia todos os chorões daquela época, dos antigos remanescentes da Casa do Aldemir e os novos chorões, no caso eu, o Yuri Guedelha, algumas pessoas mais jovens que estavam chegando. E a gente foi fazendo esse movimento, Paulo Moura e alguns outros, né? Babu, Menineia e Bochecha e alguns outros músicos também chegando para somar, né? Depois de um tempo, nós resolvemos fazer um grupo chamado Corta Jaca. Tinha como solista eu no mandolim e o Yuri Guedelha na flauta. Então chegamos a apresentar muitas vezes, inclusive no Teatro da Paz. Foi um grupo assim bem ativo naquela época.
0: Vamos continuar com o Chorando na Cebola, de Luiz Pardal, Calibre e Augusto Meirelles.

0: Projeto Uirapuru, o canto da Amazônia, faixa do disco homônimo. Luiz Pardal, professor, pesquisador e multi-instrumentista.
1: Em 1999, eu resolvi fazer meu CD solo, de bandolim, né? Com obras autorais. Então, esse disco foi um disco lançado pela Secult, Secretaria de Cultura. Ano passado, eu lancei um CD solo. Como eu sou muito instrumentista, né? Eu toquei todos os instrumentos e nesse CD tem alguns choros também. E o movimento do choro continua até hoje na Casa do Gil. Já tem outros lugares que estão aceitando o choro e pagando profissionalmente. E como eu tenho também, sou músico de jazz, eu gosto de acrescentar esses elementos jazzísticos no meu choro. Apesar de fazer alguns choros tradicionais, minha contribuição também eu vejo assim, que é nesse sentido, né? De trazer um choro um pouco mais com influência do jazz também, né? E alguma coisa da influência erudita também.
0: Com composição de Luiz Pardal e Roberto Pinto e interpretação de Luiz Pardal, vamos ouvir Choro Gentil.

0: Essa foi Na Marola, de Paulinho Moura e Thiago Amaral, com o trio Lobita e o Quarto Elemento. Obra do álbum Na Marola. Antes, do disco solo, ouvimos Choro Gentil, de Luiz Pardal e Roberto Pinto, com Luiz Pardal. Você está ouvindo Roda de Choro, sobre o Choro de Belém. Paulinho Moura, compositor e instrumentista.
1: Em 2005, o Jaime de Oliveira Bibas, então diretor do Instituto de Artes, antigo Instituto de Artes, hoje Diretoria de Artes da Fundação Cultural, a qual eu faço parte, chamou para ministrar um workshop de choro o pessoal do Instituto Jacó do Bandolim. Trouxe o Luiz Otávio Braga, setecordista, que é paraense, o Sérgio Prata, cavaquinista, e o Del Rian, né? E então eles ministraram esse workshop. E no ano seguinte, já em 2006, o Jaime Bibas chamou a mim, ao Mininé, que é um percussionista, ao Bochecha, cavaquinista, e o Yuri Guedelha, que é um flautista, para ministrarmos, formatarmos o que seria um laboratório de choro. Aí já no primeiro ano nós fizemos 3 módulos e um grande concerto, que foi no dia 6 de dezembro de 2006. No ano seguinte, o Jaime de Oliveira Bibas se tornaria presidente do IAP. Como eu sou também funcionário público da área da cultura, levei para a antiga Fundação Tancredo Neves, que é a Fundação Cultural do Pará hoje em dia. Durante todo esse tempo, eu continuei coordenando. Não dou mais aula de violão. Hoje a formação está Diego Santos, de violão. Bochecha, cavaquinho, continua. Mininé, na percussão. E entrou mais o Cláudio Honor Amaral, na parte solo. Todo ano a gente faz 2, 3 módulos, às vezes 4. E cada final de módulo, 1 ou 2 concertos. Nós já realizamos vários concertos em praça pública. Teve um ano que a gente fez, 2 anos a gente fez o Passeio do Choro. A gente colocava uma roda de choro enorme em cima de um carro e saía pela cidade tocando choro e parando nas praças. Nesse espaço de tempo, vários grupos vão surgindo, de alunos que passaram por lá.
0: Com Ernestinho Braga e Paulinho Moura, ouça Baião do Seninha.

0: Essa foi Menino Lucas, de Paulinho Moura, com o grupo Charme do Choro. Antes, Baião do Seninha, de Paulinho Moura, com Ernestinho Braga e Paulinho Moura, do CD Morou 2.
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0: 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Alberto Cordeiro, compositor e instrumentista.
2: O grupo Choramingando foi um grupo que atuou em Belém de 2008 a 2019. Ele foi formado a partir de um projeto de ensino de choro que existe em Belém, chamado Choro do Pará. Na época, todos nós éramos muito jovens e éramos alunos desse projeto. O projeto incentiva a formação de novos grupos, né? Nesse tempo de atuação, a gente se apresentou em muitos lugares, na capital e no interior do estado. Casas de show, restaurantes, em projetos públicos, né? Então, nós formamos um grupo estudante desse projeto e a gente chamava de Choramingando, porque, tipo assim, a gente dizia assim, os nossos mestres, né, os chorões da antiga, eles choram, a gente choraminga. É, no sentido até de uma reverência aos chorões mais antigos da cidade, por isso esse nome.
0: Vamos de Lolitando, de Alberto Cordeiro, com o grupo Choramingando.

0: Com composição de Alberto Cordeiro, ouvimos Lolitando e Choro para Ana. Adamor do Bandolim, compositor e instrumentista.
1: Nós temos aqui o nosso grupo Gente de Choro, que sou eu, Gilson, Carlos Meirelles, Carlos Gutierrez, Marcelo Ramos, Paulinho Borges, Mauro Ricardo, Tiago Amaral, Emílio Minineia. Esse é o pessoal linha de frente que representa o choro. Mas tem uma safra nova de músicos, assim como Diego Santos, Diego Xavier, Maria Paula Borges, Carlinha Cabral, Aline Vieira, Silvio Neri, temos também a Camila Alves, certo? A primeira sete-cordista aqui do Pará, e uma imensidade de músicos bons. Um músico também que representa o choro do Pará muito fortemente chama-se Luiz Pardal, certo? É uma eminente figura aqui do choro do Pará. Tem muitos chorões jovens, certo, que formam outro grupo. Por exemplo, a Carla Cabral, ela lidera, juntamente com o Diego Santos, o grupo Mercado do Choro. Ela se reúne temporariamente assim no Mercado de Ferro, toco lá para mostrar para o povo o que é o choro.
0: Carla Cabral, cavaquinista e compositora.
2: O Mercado do Choro começou em 2013, no Mercado Francisco Bologna, que fica no complexo

0: Ver o Peso, em Belém do Pará. A nossa intenção é valorizar e dar visibilidade ao patrimônio histórico. E nessa intenção, a gente quer também que as pessoas tenham acesso democrático a esses espaços e também ao choro, que é essa linguagem que a gente tem tanta paixão. Então, desde 2013, a gente vem realizando essas rodas mensalmente. Esse ano a gente faz 10 anos. E já rodamos vários mercados da cidade, não apenas mercados, a gente também faz esses encontros nas praças. Tem a participação de várias musicistas e vários músicos, é uma roda aberta, onde a gente quer realmente que a linguagem do choro possa colaborar e contribuir para a gente se conectar com a cidade e uns com os outros. Em 2016, a gente lançou o nosso primeiro EP, está disponível nas plataformas digitais. Em 2018, a gente foi convidado para ir ao Festival de Choro de Paris. Em 2019, fomos à Virada Cultural de São Paulo. Já participamos do Festival Sonido. E assim a gente tem desenvolvido o nosso trabalho. Já conseguimos também gravar mais um disco lançado em 2020. Temos alguns trabalhos audiovisuais disponíveis no YouTube. Tem um filme chamado Passeio Público. Assim a gente tem trabalhado, se conectando com as pessoas, realizando essas rodas mensalmente, para todo mundo se encontrar, viver o choro e, com certeza, valorizar a cidade.
1: Vamos encerrar com o Dia de Mercado, de Tiago Amaral, Thaís Vera Cruz e Flávia Aquivo, com o grupo Mercado do Choro.

Acabamos de ouvir com o grupo Mercado do Choro, Dia de Mercado, de Tiago Amaral, Thaís Vera Cruz e Flávia Kivo. Faixa do álbum Passeio Público. O programa que encerramos agora foi uma homenagem ao Choro de Belém, um movimento que mistura tradição e inovação e atua formando grupos, promovendo rodas de choro, produzindo obras e realizando apresentações em diversos espaços culturais da cidade. O Roda de Choro

0: tem coordenação de produção de Adriana Ribeiro, produção de Marina Braz e trabalhos técnicos de Silas Mendes. Esperamos vocês no próximo programa, aqui na Rádio Mac.
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20: Olá, ouvintes. Eu sou Teca Lima e está no ar o Brasis, com os sons originais e os inspirados na nossa rica tradição popular. Eu vou abrir a seleção de hoje com o pernambucano Evandro Camperon, em uma faixa do seu recém-lançado segundo CD, Ferramenta Quente. É uma parceria sua com Chico Valle e que conta com a participação do pai do músico, Rodrigues Camperon. Música.

0: Abrindo a seleção de hoje, Evandro e Rodrigues Camperon em O Sonho dos Bichos, que é de Evandro e Chico Valle. E depois com o Chico César, Miaeiro, de sua autoria.
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0: Agora vamos ouvir Socorro Lira, com participações de Vidal França, Mazé e Kátia Teixeira. Corcunda.

0: Essa foi a Dea Trancoso com Canarim do Mato, de domínio público. E antes, com Socorro Lira, Vidal França, Mazé e Kátia Teixeira, ouvimos da Socorro, Corcunda.
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0: Na sequência, vamos ouvir o violeiro e compositor Levi Ramiro, em Remanso.

0: Você acabou de ouvir com Almir Sater, Terra de Sonhos, que é dele e de Renato Teixeira. Antes tivemos Amelinha, em música de Almir Sater e Paulo Simões, Planície de Prata. Abrindo o bloco, Levi Ramiro, de sua autoria, Remanso.
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0: A seguir em Brasis, vamos ouvir um bloco que traz Fred Martins, o grupo Cravo da Terra e Toninho Horta.

0: Ouvimos com Toninho Horta e o grupo Boca Livre, Spirit Land, que é um tema de Yuri Popov. Antes, com o Cravo da Terra, Onde, de Ivy Luna. E com o Fred Martins, dele e de Marcelo Diniz, Por um Fio.
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0: Macemba é dança acompanhada de instrumentos de percussão africanos em língua de Angola. E é o título da canção que a gente vai ouvir agora, da poesia de Capinã para a música de Roberto Mendes. Versos que falam de ondas batendo em noites fundas, noites longas em um porão de navio, cativeiro e solidão.

0: Fechando a seleção de hoje, Vicente Barreto em Roda de Capoeira, que é dele e Paulo César Pinheiro. Antes nós ouvimos com o Naná Vasconcelos, Berimbando, de sua autoria. E com Roberto Mendes e Maria Bethânia, Macemba, de Roberto e Capinã. Voltamos amanhã com mais da nossa música miscigenada e bela em Brasis. Muito obrigada pela audiência, um grande beijo e até lá.
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1: Bom dia, minha gente. Estamos chegando com ginástica para você. Hoje nós vamos trabalhar a parte superior do corpo, a parte do tronco, que é muito importante para a postura, para tudo, né? Então vamos lá. Pernas afastadas. Coloca a mão direita no quadril. A esquerda passando por cima da cabeça, assim, meio dobrado o braço. E vamos inclinar o tronco para a direita.

0: na lateral. Vambora? Inclina, força. 1, 2, 3, 4, 5. Volta. Inclina. 1, 2, 3, 4, 5. Volta. Vamos fazer primeiro para a direita e depois para a esquerda, hein? Inclina. 1, 2, 3, 4, 5. Voltou. Agora a mão esquerda no quadril. A mão direita passando por cima da cabeça. Braço um pouco dobrado. Vamos inclinar o tronco para a esquerda. Inclina. 1, 2, 3, 4, 5. Volta. Inclina. 1, 2, 3, 4, 5. Volta. Mais uma vez. Inclina. 1, 2, 3, 4, 5. Voltou. Mãos atrás da cabeça. Vamos girar o tronco para a direita. E força. 1, 2, 3, 4, 5. Volta. Para a esquerda. 1, 2, 3, 4, 5. Voltou. Coluna reta, hein? Direita. Roda. 2, 3, 4, 5. Volta. Para a esquerda. 1, 2, 3, 4, 5. Voltou. Direita. 1, 2, 3, 4, 5. Volta. Esquerda. 1, 2, 3, 4, 5. Volta. Agora vamos para frente com a coluna reta, olhando para frente. Desce o tronco e força. Vai até o seu limite, sem dobrar. Sempre coluna reta. Desceu. 1, 2, 3, 4, 5. Sobe. Desce. 1, 2, 3, 4, 5. Sobe. Desce. 1, 2, 3, 4, 5. Sobe. Mais uma vez. Desce. 1, 2, 3, 4, 5. Subiu. Desce. 1, 2, 3, 4, 5. Sobe. Parou. Desce os braços. Balança um pouco as mãos do lado do corpo. Muito bom. Vamos caminhar um pouquinho. Caminhando. Aumenta o ritmo. Correndo agora. Vamos subir um pouquinho a frequência cardíaca. Sempre cuidando da respiração, aproveitando o espaço. Vambora, gente. Não para. Estamos correndo. Atenção, não para a corrida. Agora sim, caminhando. Mas mantém um ritmo forte de caminhada. Isso. Correndo de novo. Vai, aproveita o ritmo. Movimenta esses braços, olha para frente, não olha para o chão para não desequilibrar. Vamos nessa, estamos correndo. Sustenta a corrida. Mais um pouco. É isso aí, continua correndo, eu vou me despedindo. Um abraço, até o próximo. Fiquem com a programação da Rádio MEC.
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1: Olá, você está sintonizado e sintonizada na Rede Nacional de Comunicação Pública. Está no ar o Rádio Sociedade, a sua revista diária de educação e cultura. Prazer, eu sou Felipe Rangel e hoje é sexta-feira, 22 de maio de 2026. Trago então os destaques deste programa. 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Tudo isso em menos de 30 minutos aqui no Rádio Sociedade.
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1: 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Vamos nessa? Apenas começamos! Vem aí o História Hoje. Revolta das Barcas completa 66 anos.
2: Por todos os lados, as labaredas lambiam as embarcações. Era uma fogueira de revolta. Fagulhas de uma população dizendo basta. Este era o cenário principal de uma rebelião popular que aconteceu em 22 de maio de 1959 contra o serviço de transporte hidroviário que fazia a rota Rio-Niterói e que ficou conhecida como a Revolta das Barcas. A rebelião, além de 6 mortos e 118 feridos, resultou na queda dos empresários do grupo carreteiro que administravam o serviço. Com a destruição da frota, foi necessário a intervenção federal e a consequente estatização das barcas. No final da década de 1950, nem se sonhava com a construção da ponte Rio-Niterói e as barcas eram a única maneira de atravessar a Baía de Guanabara. Vale lembrar que o Rio de Janeiro era a capital do Brasil neste período. O grupo carreteiro vivia solicitando apoio financeiro ao governo para cobrir os supostos gastos com a manutenção das barcas. O governo normalmente negava, alegando que o grupo prestava falsas informações sobre os gastos. Havia uma forte suspeita de que a empresa gastava menos da metade do que exigia. Mas a desconfiança nunca foi devidamente investigada. E naquele 22 de maio, a população começou a se aglomerar na rampa de acesso às barcas. Os ânimos foram se acirrando e os atrasos foram o estopim que faltavam para aumentar a tensão local. Para piorar a situação, os fuzileiros navais que tentavam colocar a fila em ordem começaram a agir com violência. Tomados pela fúria, os usuários das barcas marcharam para o escritório da empresa, a 3 quilômetros do foco da revolta. Invadiram a sede e arremessaram tudo que era possível arremessar pela janela. No fim, tudo era chamas. Na parede, antes de partirem, um último ato de desagrado. Aqui jazem as fortunas do grupo carreteiro, acumuladas com o sacrifício do povo. 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
1: Agora a gente chama o professor Wagner Gomes. Hoje conta como manter o equilíbrio mental.
3: Manter o equilíbrio mental exige práticas diárias como a meditação, exercícios físicos regulares, sono de qualidade e alimentação saudável, cultivar relações sociais, organizar bem a sua rotina e realizar atividades que te deem prazer e buscar também, se for necessário, terapias que ajudem na gestão do estresse e que melhorem também o seu autoconhecimento. Portanto, boas práticas levam também a um bom equilíbrio mental.
1: Obrigado, mestre. Até segunda. Bom fim de semana. Abraço. Vem aí o Fique Ligado.
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0: INSS notificará beneficiários sobre prova de vida pelo WhatsApp. Vamos saber mais com Gésio Passos.
1: O INSS vai passar a notificar pelo aplicativo WhatsApp aposentados e pensionistas sobre a necessidade de regularização da prova de vida. O aviso será apenas para as pessoas que não tiveram os dados localizados pelos sistemas automáticos do governo federal. A mensagem será enviada pela conta oficial Governo do Brasil, identificada por um selo azul de verificação, e também vai aparecer na caixa postal do aplicativo gov.br. A prova de vida é um procedimento usado para evitar fraudes e pagamentos indevidos. Desde 2022, o processo passou a ser feito automaticamente pelo cruzamento de informações na base de dados oficiais do governo, sem a necessidade de comparecimento anual ao banco ou ao INSS para a maioria dos beneficiários. Quando o governo não encontra nenhuma informação atualizada de movimentação recente, como vacinação, emissão de documentos e votação em eleições, o beneficiário é convocado para fazer a comprovação manualmente. Quem não receber a mensagem pelo WhatsApp, uma notificação no aplicativo do gov.br ou um alerta no extrato bancário, não precisa tomar nenhuma providência. A prova de vida pode ser realizada pelos aplicativos Meu INSS e gov.br, pelo banco onde o beneficiário recebe a aposentadoria, pelo aplicativo do banco que oferece biometria facial ou presencialmente na agência bancária. O governo alerta para tentativas de golpe e fraudes envolvendo a prova de vida. Segundo o INSS, as mensagens oficiais não enviam links externos, não pedem senhas, CPF, endereço ou dados bancários, e nem solicitam pagamento por Pix ou qualquer outra forma. O órgão orienta os beneficiários a desconfiarem de mensagens recebidas fora dos canais oficiais e lembra que o INSS não envia servidores à casa dos segurados para recolher documentos. Com informações da Agência Brasil, da Rádio Nacional em Brasília, Gésio Passos.
0: Obrigado, Gésio. Serasa e Correios passam a fazer negociações pelo Desenrola Brasil. Quem conta essa história é a Sayonara Moreno.
2: Mais de 7 milhões de dívidas negativadas com cadastro no Serasa poderão ser renegociadas pelo novo Desenrola Brasil. Para quem não tem facilidade com as ferramentas digitais do programa, outra forma de resolver a pendência é indo a uma das mais de 10 mil agências dos Correios espalhadas pelo país. Essa possibilidade é uma parceria entre o Serasa e os Correios para que a população tenha mais acesso às negociações com condições especiais, como os descontos, que podem chegar a 90%. De acordo com o Serasa, o Brasil tinha, no mês passado, mais de 83 milhões de pessoas com o nome sujo, o que significa mais da metade dos adultos brasileiros na inadimplência. Esse montante acumula mais de 340 milhões de dívidas negativadas, com média superior a R$ 6 mil cada uma. Ainda segundo o Serasa, essa realidade reforça a pressão do endividamento sobre o orçamento das famílias brasileiras, principalmente porque a origem delas está justamente nos gastos com bancos e cartões de crédito. O novo Desenrola renegocia somente as dívidas contratadas até 31 de janeiro deste ano, com atraso de 90 dias a 2 anos. Para aderir ao programa, é preciso ter renda máxima de R$ 8.100 por mês. Além das agências dos Correios, as negociações podem ser feitas pelo site ou aplicativo do serasalimpanome.com.br. No site do Ministério da Fazenda, ainda é possível calcular a negociação das dívidas em atraso com o simulador do novo Desenrola. Da Rádio Nacional em Brasília, Sayonara Moreno.
0: Obrigado, Sayonara. O Rádio Sociedade segue com o podcast Vidibula, que traduz temas ligados à saúde para uma linguagem acessível. O Vidibula é apresentado por Patrícia Serrão e Raíssa Saraiva. Hoje vamos ouvir o último episódio da série especial Vidibula Imposto de Renda. Em um formato de guia, são apresentadas as principais orientações, direitos e armadilhas tributárias discutidas ao longo da série, com foco especial em pessoas com deficiência e com doenças graves.
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6: Oi, tá começando o...

0: Último episódio do nosso especial do Vidbula sobre imposto de renda.
1: Eu sou Raíssa Saraiva.
0: E eu sou Patrícia Serrão.
1: A gente conversou sobre muita coisa nesses três episódios. E hoje a gente junta tudo numa bula só. Os direitos, as armadilhas, o que entra, o que não entra e o que você precisa guardar na cabeça quando for declarar.
0: É o episódio para você anotar, compartilhar e voltar sempre que tiver dúvidas.
1: Vamos começar pelo que a gente considera o pilar de tudo, a isenção.
0: Isenção não é dedução. Isenção é você não pagar um imposto sobre um rendimento específico. Dedução é você descontar um gasto da sua renda total.
1: E a isenção por doença grave tem regras muito específicas.
0: Primeiro, só quem é aposentado, pensionista ou militar reformado pode ter isenção por doença.
1: Segundo, só vale sobre os rendimentos de aposentadoria, pensão ou reforma militar. Salário, aluguel, outras rendas continuam pagando o imposto normalmente.
0: Terceiro, a doença precisa estar numa lista de 1988. São 16 doenças, preste atenção. Moléstia profissional, tuberculose ativa, alienação mental, esclerose múltipla, neoplasia maligna, ou seja, câncer, cegueira, inclusive monocular, hanseníase, paralisia irreversível e neopatia grave, hepatopatia grave, estudos avançados da doença de Paget, contaminação por radiação e HIV/AIDS.
1: Se a doença não está nessa lista, não tem isenção. Ponto final. Não adianta argumentar gravidade, raridade, nada. A lista é fechada desde 1988.
0: Quarto, o laudo precisa ter o nome exato da doença como está na lei. Neoplasia não basta, tem que ser neoplasia maligna. Câncer no laudo também não é suficiente.
1: Quinto, mesmo curado, mesmo em remissão, o direito continua para sempre. A lei não prevê reversão. Então, uma vez que você contraiu a doença, uma vez que você atestou, o direito é seu para a vida toda.
0: Sexto, como pedir? Abra o requerimento na fonte pagadora, apresenta laudo, passa por junta médica e pronto. Se já pagou o imposto nos últimos 5 anos, dá para pedir restituição retroativa.
1: Agora vamos falar de quem não tem isenção, mas ainda assim pode pagar menos imposto. É a dedução.
0: Dedução vale para qualquer contribuinte. E o que mais deduz? Despesas médicas.
1: E aqui a gente separou em duas grandes categorias: o que entra e o que não entra.
0: O que entra como despesa médica?
1: Consultas com qualquer médico de qualquer especialidade, exames laboratoriais de qualquer tipo, fisioterapia, fonoaudiologia, terapia ocupacional, psicoterapia com psicólogo, mas atenção, tem que ser profissional da área de saúde formado. Terapias holísticas ou com profissionais sem formação de saúde não entram.
0: Internação hospitalar. Tudo que vem na conta do hospital entra. Medicamentos, exames, procedimentos, equipamentos, hospital dia também entra.
1: Plano de saúde. Você declara só o que saiu do seu bolso. A empresa paga 100%? Então não declara nada. Paga só metade? Declara a sua metade. Coparticipação? Declara. Reembolso? Declara só o líquido. O que você pagou menos o que você recebeu de volta.
0: Plano familiar. Cada um declara sua parte na própria declaração. Mesmo que só uma pessoa pague. E só pode declarar quem é da mesma entidade familiar.
1: Equipamentos de acessibilidade entram se forem essenciais e fixos no corpo. Cadeira de rodas, prótese, órtese, andador ortopédico, braços e pernas mecânicos, palmilhas e calçados ortopédicos para correção da coluna. Tudo isso entra.
0: O que não entra como despesa médica.
1: Vacina particular. Só se vier na conta do hospital. Medicamento de farmácia. Também só na conta hospitalar. Nutricionista, psicopedagogo, quiroprata, massagista, CPAP, aparelho auditivo, bengala. Depende, mas geralmente não. Lente de catarata e marca-passo só se estiverem na conta hospitalar.
0: Deslocamento para tratamento, ônibus, avião comercial, carro próprio, gasolina, hotel, hospedagem, nada disso entra. A única exceção é ambulância ou UTI móvel com a nota fiscal da empresa especializada.
1: Cuidado!

0: Dor de idoso, apesar de essencial, não entra. Só se o cuidador tiver outra formação de saúde. E aí vai deduzir pela formação, não como cuidador. E MEI de cuidador também não resolve. Não adianta usar que a Receita não acredita.
1: Tudo isso que não entra é culpa da Lei 9.250 de 1995, que não acompanhou a evolução da saúde.
0: Agora os dependentes. E aqui tem muita regra que passa batida.
1: Regra geral: os filhos são dependentes até os 21 anos, ou 24 se estiverem na universidade.
0: Mas dependente com deficiência não tem limite de idade. Pode ser dependente a vida toda.
1: Só que tem um alerta grave. Se o dependente trabalha, tem renda, aposentadoria ou bolsa, você tem que declarar os rendimentos dele também. Não adianta colocar só as despesas.
0: Se a renda do dependente for maior do que as despesas que você declara dele, talvez seja melhor ele fazer a declaração separada. Senão, vai subir a sua alíquota e você vai cair na malha fina.
1: Bens em nome do dependente precisam constar na sua declaração. Conta bancária, investimentos, carro, carro PCD deve ser declarado pelo valor de aquisição, com observação que foi adquirido com isenção.
0: E se o dependente se aposentar por invalidez por uma das doenças daquela lista, ele fica isento sobre a aposentadoria dele, mas você ainda pode continuar deduzindo as despesas dele na sua declaração.
1: Sobre o dependente com autismo, existe uma decisão da Justiça Federal, o tema 324 da TNU, que permite deduzir integralmente a escola regular inclusiva como despesa médica. A Receita Federal, historicamente, só aceita escola especializada. Então, tem divergência. Se você declarar a escola regular como médica, provavelmente cai na malha fina, mas pode contestar na justiça com base nesse tema.
0: Documentação essencial para qualquer dependente: laudo médico atualizado, CPF, notas fiscais no nome correto e autorização no GovBR para puxar os dados de forma automática. E tem um bônus que pouca gente conhece: previdência privada para PCD.
1: Se você é pessoa com deficiência, se aposentou e conseguiu isenção de imposto de renda sobre a aposentadoria, dá para estender essa isenção via judicial para previdência privada, PGBL ou VGBL.
0: Os tribunais federais já entendem que a previdência privada tem natureza de complemento da aposentadoria. Então, o resgate pode ser feito com imposto zero.
1: Não é automático. A instituição financeira geralmente não aceita de primeira. Precisa de ação declaratória na justiça. Mas vale a pena para quem tem planejamento de longo prazo, porque qualquer outro investimento você paga no mínimo 15% de imposto no resgate.
0: Agora as dicas de ouro que se repetiram em todos os nossos episódios.
1: Primeira, documentação. Documentação, documentação. Sem laudo, sem nota fiscal, sem prescrição médica, você não tem como comprovar nada se a Receita questionar.
0: Segunda, a nota fiscal tem que estar no nome de quem vai se beneficiar. Cadeiras de rodas para o filho, nota no nome do filho. Consulta sua, nota no seu nome.
1: Terceiro, guarde tudo por 5 anos. É o prazo que a Receita pode pedir comprovação.
0: Quarta, na declaração, descreva tudo com precisão: cadeira de rodas manual, prótese de membro inferior, consulta com cardiologista. Quanto mais claro, menor a chance de cair na malha fina.
1: Quinta, se você é pessoa com deficiência, marque isso na sua declaração. Ajuda a contextualizar os gastos altos para a Receita.
0: Sexta, sim, valores muito altos chamam a atenção, mas não deixe de declarar. Tenha só a documentação em ordem e vai ficar tudo bem.
1: Sétima, a declaração pré-preenchida não traz tudo automático. Dependentes, gastos particulares, muita coisa você tem que inserir manualmente.
0: E o que a gente mais ouviu ao longo dessa série? A frustração com as leis do Imposto de Renda de 1988 e de 1995.
1: Uma lista de doenças que não foi atualizada em quase 40 anos. Doenças raras que afetam milhões e não têm isenção. Profissionais essenciais hoje que não existiam em 1995. equipamentos modernos que não entram porque a lei não acompanhou a medicina.
0: A gente ouviu isso do auditor fiscal

0: da Receita, dos advogados, dos contadores. Todo mundo concorda, precisa mudar.
1: E a única forma de mudar é pressão política. Cobrar dos deputados, dos senadores, dos representantes. A Receita não cria a lei. A Justiça interpreta o que existe. Quem cria é o Congresso.
0: Então a gente termina esse especial com um apelo. Se você tem doença rara, se você gasta fortunas com tratamento, se você é cuidador de alguém que precisa disso, organize-se, articule-se, pressione. A mudança só vem com a nossa mobilização.
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1: E esse foi o último episódio do nosso especial Vídeo Bula Imposto de Renda.
0: A gente espera de verdade que essas informações tenham ajudado você a entender melhor os seus direitos e como não pagar imposto a mais do que você deve.
1: Nosso agradecimento mais do que especial aos convidados que ajudaram a fazer o Vídeo Bula Imposto de Renda. O auditor fiscal da Receita Federal, José Carlos Fernandes da Fonseca, a vice-presidente da ESCOM São Paulo, Fátima Macedo, e os advogados especialistas Thiago Elton e Bruno Henrique.
0: Se alguma dúvida ficou, se você quer que a gente faça uma segunda temporada sobre isso, manda e-mail pra gente. É videbula@ebc.com.br.
1: O Videbula Especial Imposto de Renda é uma produção original da Rádio Agência Nacional, serviço público da EBC.
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1: Todos os episódios estão disponíveis nos tocadores de áudio, no site da Rádio Agência Nacional, no YouTube, com interpretação em Libras.
0: Compartilha com quem precisa. Essa informação é direito de todo mundo.
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5: Este foi o podcast Videbula Especial Imposto de Renda da Rádio Agência Nacional. Esse e outros episódios estão disponíveis na Rádio Agência Nacional, nos principais tocadores de áudio e no YouTube com versão acessível em Libras. E agora a gente encerra a semana com boa música. O Faixa Musical de hoje apresenta o novo álbum de Burr.
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7: O Faixa Musical traz o novo álbum de Burr, Feixe de Fogo.

artista baiana Karina Burr, além de nos brindar com um novo álbum, também nos apresenta o seu novo nome artístico, Burr. Um nome simples, que já era o sobrenome utilizado pela cantora, vem junto a uma identidade de gênero não binária que define pessoas que não se identificam exclusiva ou totalmente como homens ou mulheres. É o quinto álbum da carreira e traz 11 faixas autorais. Feixe de Fogo é o sucessor de Desmanche, lançado por Burr em 2019.

Boer é também percussionista e traz uma riqueza rítmica neste novo trabalho. Ela retorna às suas origens. A artista, que cresceu em Pernambuco quando começou a carreira musical, se envolveu com a sonoridade do movimento Mangue Beat. Feixe de Fogo conta com as participações de Negadeza, Monkenzo, Josiara e Russo Passapusso. Confira agora a faixa 70 Cigarros.

0: Você ouviu 70 Cigarros, música de Burr, com Burr e Moon Kenzo. Esta faixa você encontra no álbum Feixe de Fogo, lançado e disponível nas diversas plataformas digitais de streaming.
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2: E com Faixa Musical, encerramos mais uma semana do Rádio Sociedade. Tivemos na operação de áudio Lucas Alexandre, na coordenação de programação Rodrigo Soprana, na produção David Isidoro e na apresentação Felipe Rangel. Muito obrigado pela companhia, um grande abraço e até segunda.
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7: 7 horas e 30 minutos.

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1: A partir de agora, você é o nosso convidado nesta viagem no tempo. Vamos visitar acervos históricos da TV Educativa do Rio. Está no ar o Recordar. Elas foram pioneiras nas artes cênicas e fizeram história por décadas, abrindo espaço para muitas gerações de atores que vieram depois. O programa de hoje é dedicado a duas mulheres muito importantes para a dramaturgia brasileira, as atrizes Ruth de Souza e Eva Tudor. Para começar, uma entrevista com Ruth feita pelo jornalista Araquém Távora para o programa Os Mágicos, que foi ao ar nos anos 70 pela TV Educativa do Rio. Afinal, aqui, se existe memória, a fita roda.
2: Há 32 anos, esta mulher exerce com admirável obstinação, através do teatro, do cinema e da televisão, a magia de se transformar em diferentes personagens. Por isso, hoje, o rosto de Ruth de Souza é familiar aos mais diversos públicos. Em inúmeros álbuns de fotografias, ela guarda a lembrança das muitas vidas que já viveu.

0: multiplicando-se nos palcos e nos estúdios. Se a atriz Ruth de Souza é familiar a milhares de brasileiros, são poucos, contudo, aqueles que conhecem a mulher Ruth de Souza. Uma mulher que, ao contrário da maioria de seus personagens sofridos, dramáticos, é extremamente alegre e jamais se deixa abater.
1: Filha de uma família de origem humilde, Ruth, o que a conduziu ao teatro?
2: Olha, eu acho que a gente é conduzida a ser ator ou atriz desde que nasce. Acho que não importa muito a família, não, sabe? Humilde a família ou não, a gente já nasce com a vontade de fazer a coisa. A minha família, eu nasci aqui no Rio de Janeiro, no Engenho de Dentro. E meu pai tinha um pequeno sítiozinho, uma fazendola no interior de Minas. E fui para lá muito pequenininha, com meses para lá. E ali cresci, voltei para o Rio de Janeiro quando tinha 8 anos de idade. Mas eu acho que talvez a minha fantasia, eu sempre tive, fui muito fantasiosa até hoje, eu acho que sou. Eu lembro que eu gostava de juntar vagalume, que minha mãe contava que no Rio de Janeiro era tudo iluminado, e tinha luz elétrica e coisa assim. E eu juntava vagalume para soltar no escuro e eles ficaram se espalhando assim, eu fingi que estava vendo uma cidade. Isso já é uma fantasia que eu acho que eu já estava querendo formar talvez alguma coisa, não sei se eu lembro. Com muita ternura e acho até bastante poética essa imagem, eu acho. E as coisas que vivi no interior, as minhas brincadeiras, gostava de ver pôr de sol, ficava melancólica, ficava triste. Hoje que eu analiso essas reações que eu tinha, eu acho que já era bem, bem fantasiosa e era talvez vindo daí quando descobri que podia ser atriz, talvez. Ninguém me mandou fazer, meus pais nada tinham, meu pai era um lavrador. Quando ele morreu, minha mãe vendeu lá a fazendola, veio para o Rio de Janeiro, fomos para o colégio interno, eu e meus irmãos, tenho 2 irmãos, Maria e Antônio. E ela, o trabalho dela para nos sustentar era lavando roupa, ela era lavadeira. Mas eu acho que ela foi assim, uma mulher muito inteligente, porque ela sempre cultivou, me levava a teatro, me levava, conseguia entradas para concertos. Então, desde menina, eu ia muito ao Instituto Nacional de Música ver os concertos ali. Eu me lembro uma vez, eu assisti uma ópera, fiquei muito espantada, que tinha uma mulher muito bonita e muito grande, muito loura, que cantava uma ópera que eu não lembro qual. E que ela estava tão alegre e feliz cantando, e de repente ela saiu do palco tão séria, meio zangada. E eu assistia atrás, perto do homem que puxava a cortina, assistindo essa ópera, que não me lembro, ela era muito menina. E eu fiquei impressionada porque a mulher estava alegre e de repente ficou muito séria. Depois eu entendi, quando a gente sai do palco, ainda tão preocupada. Isso é uma coisa que aconteceu e que talvez tenha marcado também fantasia, a magia do teatro, as cortinas, aqueles cenários que subiam e desciam, aquela gente estranha. Para mim era um mundo fantástico. Isso talvez tenha também influenciado muito na minha formação de atriz. E depois, mais tarde, com 17 anos, eu li numa revista que Obdias do Nascimento estava reunindo um grupo de negros para fazer teatro. O pouco de teatro que eu tinha visto, eu nunca tinha vivido a vida de teatro, a não ser assistindo com grande entusiasmo. E fui falar com ele que gostaria de participar. E ali entrei de corpo e alma. Né? Ficamos fazendo o Teatro Mental do Negro, eu fiz durante 5 anos. E muitas ideias dei. Nós não tínhamos dinheiro para pagar direitos autorais e nós queríamos montar uma peça de Eugênio O'Neill, Imperador Jones. Então, aquela coisa de bem menina e bem entusiasmada. Por que não escreve ao autor e pergunta se ele pode fazer sem pagar coisa nenhuma? Escreveram Eugênio O'Neill e ele mandou que nós podíamos montar todas as peças dele sem pagar direitos autorais. Foi uma ideia minha. Depois, nós não tínhamos teatro, já estávamos com a peça pronta, não tínhamos teatro para fazer um espetáculo só numa segunda-feira. Então, pedimos ao prefeito da época e ele nos cedeu o Teatro Municipal. Tínhamos que começar no Teatro Municipal, que até então era nunca grupos amadores, um grupo de negros sem experiência nenhuma, pretendendo o Municipal, era uma pretensão muito grande, porque eles só tinham grandes companhias europeias e grandes óperas que eles cediam o teatro. Mas o prefeito cedeu no dia 8 de maio. Esse dia 8 de maio é histórico porque terminou a Guerra Mundial. Então tinha carnaval na Avenida Rio Branco e nós fazíamos no palco do Municipal o Imperador Jones, de Eugenio O'Neill.
1: De 1945 aos dias de hoje, quais foram as modificações que ocorreram em termos de oportunidade para o ator negro no Brasil?
2: Olha, eu acho que com a fundação do Teatro Experimental do Negro, houve uma consciência de jovens negros que gostariam de fazer teatro, que também tiveram os mesmos sonhos que eu, que não tinham coragem, e ao mesmo tempo de produtores que até então, quando montavam uma peça que havia um personagem negro, eles pintavam de preto, um ator branco pintado de preto, que é uma coisa errada totalmente, porque dentro do Brasil, com tanta gente com um potencial artístico enorme, pintar um ator branco de preto simplesmente para fazer um personagem negro, acabou. Não havia mais razão. Então, nesses atores todos, toda essa gente, eram 300 pessoas que privavam conosco no Teatro Negro, uns queriam aprender a ler, que muitos não sabiam, outros queriam estudar, abriu realmente, o Teatro Experimental do Negro abriu uma porta, porque nessa época que eu lembro, Otelo era o único ator profissional que existia. E com o Teatro Negro, havia o grupo dos comediantes que, montando Terra de Sem Fim, de Jorge Amado, adaptação do romance de Jorge Amado, convidou o Teatro Negro para participar do espetáculo, que foi maravilhoso. Esse espetáculo tinha um mundo de atores que depois, mais tarde, se ligaram com Cacilda Becker, Maria Della Costa, Sandro, Jardel Filho, Zembinski, toda essa gente estava num elenco só. E junto com o Teatro do Negro, que era o Abdias Nascimento, Adinaldo Camargo, eu, Haroldo Costa, e um mundo de gente, que muitos depois foram para a Brasiliana, do Teatro do Negro, nasceu a Brasiliana, que até hoje leva músicas e danças brasileiras para a Europa, com o Mestre Scanazzi. Nasceu o grupo do Solano Trindade, que foi um outro grupo do teatro folclórico, e que também fazia

0: vendo as danças e aí começaram o interesse, e dali partiu o Solano pesquisando os maracatus, os frevos, os lundus, os candomblés, enfim, mostrados no palco, que até então não haviam sido mostrados. Do Teatro Experimental do Negro nasceu, saíram Léa Garcia, Zene Pereira, Haroldo Costa. E talvez, através do nosso trabalho, os outros tivessem coragem, mas e vendo mais oportunidade de mostrar seu trabalho. Pelo nosso exemplo, talvez, não sei. Agora, a pena é que ainda nós temos a dificuldade de bons e grandes papéis, porque sempre os papéis são estereotipados. É a empregada, é a escrava, é a baba gorda, um pouco de imitação lá, e de vento levou.
1: Com cerca de 40 filmes, inúmeras novelas de televisão e peças de teatro, quais os papéis que para você melhor marcaram a sua carreira?
0: Olha, eu acho que Sim, a Moça é o meu cartão de visitas. Foi uma das coisas mais importantes que eu fiz em cinema. Depois tem o Fronteiras do Inferno, que também me deu um prêmio. Terra Sempre Terra, outro prêmio. Ângela. Eu estou citando os filmes que os papéis fui premiada. Ângela, que também foi premiada pelas críticas. Depois veio. Nem lembro, meu Deus, tantos. Bom. Agora, de trabalho, são tantos os trabalhos, tantas coisas foram feitas desses filmes todos. Eu gosto muito de trabalhar. Então, eu sempre me apaixono pelos meus personagens. Então, eu não posso realmente dizer qual o melhor. Eu citei esses porque esses deram prêmios, que foi uma coisa, uma volta a uma confirmação de que o trabalho era muito bom. Mas todos os meus trabalhos eu acho importante. O Assalto ao Tempo Pagador, um filme muito importante, e fiquei muito contente de ter participado. Meu trabalho não é assim um grande trabalho, não um grande trabalho, é um bom trabalho, mas não foi tão marcante. Mas o filme, sim. Então é importante participar de uma realização importante como foi.
1: Como você se define, Ruth? Conformada ou inconformada?
0: Olha, acho que nenhum ator é conformado. Todo ele está sempre querendo realizar mais. Eu faço uma imagem assim. Nós sonhamos demais, então temos uma bolsinha de sonhos. Então, vamos botando todos os sonhos dentro daquela bolsinha. E conforme com a oportunidade que dão, a gente solta um dos sonhos para fora. Eu tenho uma bolsa enorme, porque eu sempre fui. Tive limitações pelo fato de ser negra. Então, com o fato de ser uma atriz negra, sempre assim, eu queria tanto que você trabalhasse nesse filme, mas não tem papel para você. Eu sempre ouvi isso, desde que comecei minha carreira. Eu tenho essa novela assim, queria muito que você trabalhasse nessa novela, mas não tem papel para você. No teatro é a mesma coisa. Porque ficou marcado que a atriz negra tem que fazer esse tipo de papel. Então, a minha luta é para quebrar esse tabu, e não está sendo fácil. Esses 32 anos eu tenho lutado para isso. Isso me faz lembrar minha mãe, que sempre ela dizia assim, eu queria fazer as coisas, ela dizia, a gente tem que se conformar, eu não sei o que você quer, você está sempre querendo muito. E eu disse, não podemos ficar parados. Ninguém pode ficar parado, em profissão nenhuma. Eu acho que a gente tem que lutar com muita força para realizar suas coisas. Porque a gente tem muita coisa boa para dizer e muita coisa para fazer. E às vezes não deixam. E às vezes a pessoa não entende você. Às vezes nem sabem que você é capaz de fazer. Então, que assim, puxa, você fez aquele papel, mas que coisa maravilhosa. Assim, não é maravilhosa, eu sou assim, você que não me conhece. Então aí entra a limitação dos meus papéis, dos meus trabalhos e da minha coisa. Eu lembro sempre minha mãe, que eu sempre dizia para ela, não. Não podemos fazer, nós somos muito pobres. Eu quero estudar, então eu vou trabalhar de dia, eu vou estudar de noite. E ela sempre tinha muito orgulho de mim. Hoje eu vejo como ela era bem orgulhosa, porque ela talvez essa coisa ela me provocasse. Você não pode fazer isso, mas eu faço sim, eu vou fazer. Então eu estudei sozinha, eu trabalhava de dia, estudava à noite.

0: quando fomos realizar o Teatro Negro, se você veja o que faço, era numa época que o preconceito contra o ator era muito pior. Então eu lutei contra o preconceito do ator, da atriz, que a atriz não é uma mulher séria, aquela coisa. E lutei contra o preconceito de cor, porque dizendo, ah, eu não tenho preconceito de cor. Eu tinha uma babá que me alimentou no leite do materno, que minha mãe não tinha, minha babá gorda e luzidia me deu seu leite. Então, isso não é prova de não preconceito. Então, assim, não tem nada a ver com a história. Eu tenho que fazer, eu sou uma mulher negra, não sou bonita, então a beleza também influi. Então, realmente eu lutei contra muita coisa. Mas ainda continuo lutando e tenho um orgulho enorme de ter lutado. E se me der a oportunidade, continuo ainda.
1: 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Eva Tudor criou um estilo próprio de atuar, baseado no seu carisma, inteligência cênica e um tempo raro para a comédia. Tinha sempre a plateia nas suas mãos, com uma leveza e agilidade cativantes. Para homenageá-la, vamos rever uma entrevista concedida ao cartunista Ziraldo, na década de 80. Aqui, se existe memória, a fita roda.
2: A sua história, a presença de Eva Tudor na vida do brasileiro, nesse século, é uma coisa tão poderosa. Imagina, você estreou a sua companhia em 1940. Quer dizer, a sua companhia estreia. Chama a companhia Eva Tudor.
3: Exatamente.
2: Quer dizer, você...
3: Passou a ser mais tarde Eva e seus artistas.
2: Uhum. Pois é, mas você estreou uma menina, a companhia. Menina mesmo.
3: Eu estreiei em teatro com 14 anos. Trabalhei algum tempo em gênero musicado e logo depois com a minha própria companhia.
2: Pois é.
3: E um primeiro marido que eu tive também durante muitos anos e muito bem casada e que faleceu. E só depois de 2 anos e meio depois de viúva, eu casei com Paulo.
2: Pois é, mas esse primeiro, ele é um casamento fantástico, porque eu sei muita coisa da tua vida. Ele era bem mais velho que você, né?
3: 22 anos.
2: Era um garoto, né? Era um garoto. Ele tinha 30 e poucos anos. Mas...
3: 30 e...
2: E você tinha 14.
3: É, exato. 14.
2: Pois é, então, eu estava até comentando com você o seguinte, tem uma coisa engraçada, né, para a minha geração. Eu sou geração que já deu cacho, quer dizer, bananeira que já deu cacho. Né?
3: Se o senhor deu cacho, imagina o meu, onde está despencando. Já apodreceu e caiu.
2: Não, imagina.
3: Já não devia existir.
2: Com essa energia.
3: É uma peça de museu.
2: Com essa energia, Eva. Mas que, eu queria dizer o seguinte, que eu acho fantástico, quer dizer, um brasileiro de 50 anos, eles têm uma coisa meio mágica. Tem certas presenças que atravessaram a vida da gente. Atravessaram completamente a vida da gente. Então, atravessaram os 50 últimos anos do Brasil. Por aí, quase. Pelo menos 5 ou 6 presenças absolutamente marcantes. Por exemplo, você. Desde que eu me entendo por gente, eu me lembro, meu pai vinha de Caratinga, que ele lia no Jornal Diário de Notícias, estreou Eva Tudor. Ele arrumava um jeito de vir ao Rio assistir a sua história. A sua primeira semana aqui no Teatro Serrador.
3: É.
2: Eva Tudor. Eu era petitinho, tinha Eva Tudor.
3: É
2: tinha
3: porque...
2: Grande Otelo, tinha Celina Araújo, Silvio Caldas e Nelson Gonçalves. Vocês, né, é uma coisa... Não, é. Né, uma coisa
3: e eu tive
2: viva.
3: A minha companhia no Teatro Serrador durante 22 anos consecutivos. Daí a longevidade, daí essa rotina das pessoas de fora virem ver, porque sabiam que naquele teatro, naquela época do ano, trabalhava Eva Tudor invariavelmente.
2: Como é que era essa coisa na época de constituir companhia? Como é que era a organização do teatro nesse
3: Bom,
2: tempo?
3: Bom, era em caráter permanente. Nós trabalhávamos de 1º de janeiro a 31 de dezembro. Os artistas eram permanentes, não se trocava um elenco para cada peça. Arranjava-se as peças de acordo com o elenco.
2: Todo mundo tinha
3: a sua participação e quando não tinha, era pago para ficar parado.
2: Por que essa coisa... Por que era assim?
3: Mudou.
2: Mudou? Por que você acha? Você
3: mudou porque
2: nisso?
3: Tudo mudou na vida, tudo muda, tudo moderniza, tudo se simplifica e tudo barateia. É. Embora custe mais, mas a gente procura baratear. Antigamente a gente não tinha nenhum problema de ter 10, 15 atores contratados. Podia se pagar. Hoje em dia você tem 4 e você diz assim, já a folha já está grande.
2: Essa Cinelândia era uma festa, né?
3: Era.
2: Era uma festa.
3: Era familiar, era bom. As mocinhas de tarde iam, tomavam chá na brasileira com serviço de chá de prata, com colheres de prata. Hoje em dia você bota de latão e some.
2: É isso mesmo. Era de... Aqui na Brasileira, do Hotel Serrador ali, né?
3: É, o Hotel Serrador. Havia o Night and Day, que jantava muito bem,
2: tinha
3: independente
2: do... Os senadores
3: também. Depois a Americana também, era outra coisa, né?
2: Uhum. Era bonito.
3: Era mais bonito, a vida era mais fácil, mais suave. Não sou saudosista, não. Eu acho que a gente deve evoluir, eu gosto de evoluir, gosto de me modernizar. E tanto na vida particular como na vida artística, é muito importante a gente evoluir. Adquirir um modo e um processo mais moderno. Uhum. E para isso a gente se cerca de pessoas modernas, jovens, que imprimem na gente o ritmo novo, o humor novo, a graça nova, o espetáculo de um enfoque diferente que era antigamente. Porque mas, tudo muda.
2: Agora, você tem vivido mais que todos os seus contemporâneos, porque essa coisa do trabalho, quer dizer, você imagina, as companhias da sua época, essa coisa do trabalho que eu estou falando, quer dizer, você continua luminosa, trabalhando, fazendo as coisas, criando, rindo esse riso aí. E olha quais eram as companhias do seu tempo. Você estava até contando que era a companhia do...
3: Dulcina, Jaime Costa, Alda Garrido, Procopio Ferreira, com Bibi, e às vezes com Bibi, às vezes não. E quem mais, meu Deus? E eu?
2: E suas companhias.
3: É, depois dizer, então, mais tarde, alguns
2: então,
3: anos
2: você vê
3: mais
2: que
3: tarde.
2: Essas companhias, essa coisa é de pré-história, assim, e a senhora estava lá, só que tem esse detalhe fantástico, você era petitinha.
3: Petitinha não, mas era novinha.
2: O tempo que passou pela sua carreira. O tempo de hábito, o tempo de costumes, o tempo... Quer dizer, olha quantos elencos a vida já proporcionou a você, né?
3: Bom, eu...
2: Não é elenco, não fala de elencos de...
3: Eu tenho a impressão que eu trabalhei com quase todos os primeiros atores e atrizes do Brasil. Foram todos, quase todos os meus contratados, pelo menos muita convivência com eles.
2: Pois é, mas eu estou falando, né? Aí não é negócio do elenco de teatro, falando metáfora, figura... Os elencos, quer dizer... De vez em quando, assim, na moda, tá assim, a moda agora é, vamos dizer, Lamartine Babo, Noel Rosa, aí para, são os bailes, então daqui a pouco já não é mais, é Chico Buarque, Caetano, Gil, daqui a pouco não é mais, já é Cazuza, quer dizer, cada hora o mundo... O país está com um grupo de intelectuais, um grupo de cantores, um grupo de atores, um grupo de jogadores de futebol. E a Eva toda. Como é que é atravessar
3: isso? Isto eu não sei a que atribuir. Realmente é sorte. Ou então porque eu soube, vamos dizer eu não, mas quem lidou comigo nesse caso? Primeiro o Iglesias e depois Paulo continuou tudo aquilo que o Iglesias fez, talvez melhor. Porque ele cuidou de uma passagem minha de idade, da menina moça, para a velha. Ele não deixou eu ser a dama galã, a dama que se sente apaixonada ou que desperta paixões. Eu transpus esta idade sem dificuldade. E ele cuidou da minha carreira.
2: Ele,
3: Paulo.
2: Paulo
3: Nolding. Ele cuidou desta passagem, da minha carreira. Então, isto deu uma segurança, uma estabilidade e de um não abalo. Eu não transigi, eu não tropecei na carreira. Foi uma continuidade permanente. Quer dizer, eu não declinei. Eu não passei uma fase crítica, eu soube atravessar.
2: Você não teve negócio?
3: Não, altos e baixos,
2: lá,
3: e voltei.
2: Não, Eva
3: uma...
2: todo Rides Again?
3: Não.
2: Não teve?
3: Rides Again, não.
2: Exatamente. Você
3: não,
2: tá...
3: graças a Deus.
2: Rides to...
3: Foi,
2: sempre.
3: Foi, sempre.
2: Forever.
3: Sempre, always, forever.
2: Always,
3: então, continuei toda a vida, e atravessando a idade, e sem fazer disso problema, eu faço com a maior... Há 10, há 15 anos atrás, ou mais, há 18 anos atrás, eu já fiz uma velha de 65 anos e outra de 72 na peça do Oduvaldo Viana Filho, que foi em família. E depois o Boca do Lixo do Jorge Andrade. Quer dizer, você vê, há 20 anos atrás fazer isso? Há 20 anos atrás eu fazia uma mulher de 72 anos.
2: Como é que foi a sua passagem? A sua passagem de teatro para televisão? Foi uma coisa simultânea ou você largou uma coisa pela outra?
3: Há tempos atrás, há muitos anos atrás, eu fiz um programa chamado Aventuras de Eva, que durou 3 anos e que foi realmente um grande sucesso. E nunca tinha feito novela. Depois passaram-se os anos, eu não fui chamada para trabalhar em novela. Até que a Globo lembrou de me chamar para a Locomotiva. Aí eu fui e fiz um sucesso muito grande.
2: Muito grande.
3: E daí por diante a Globo sempre amabilíssima. Eu não estou dizendo isso para puxar saco, porque não preciso da Globo para nada. Porque antes da Globo...

0: Globo eu já tinha muito nome.
1: É.
0: Agora, que a Globo ajuda, ajuda. Ajuda a pessoa a satisfazer uma vaidade. Ajuda a popularizar. Ajuda a divulgar. Ajuda a ser conhecida por povo, por pessoas que não têm poder aquisitivo e que não podem ir ao teatro. Então, televisão é uma coisa muito importante na vida de um artista.
1: É, né?
0: E é muito gratificante. Eu amo fazer televisão.
1: Você gosta? Você gosta de ser reconhecida na rua? Gosta de pessoas te carinhem?
0: Adoro.
1: Às vezes... Gosta de autógrafo?
0: Gosto.
1: Você gosta?
0: Claro, é a única compensação.
1: Não tem nada de botar óculos escuros e amarrar para ir no supermercado.
0: De jeito nenhum. De jeito nenhum. Adoro, gosto. Amo, é o que nos compensa.
1: Porque, é o cara que passa a vida inteira fazendo tudo para ser reconhecido, e quando é reconhecido, bota algo super
0: bota para não ser, me chateiam. E vai, mentira, gênero, não há esse artista que faça isso.
1: Que não gosta.
0: Se faz, mente. Não é verdadeiro.
1: Gosto dele.
0: Claro. Quem é que não gosta?
1: O Joel que disse que foi passar um mês nos Estados Unidos, aí andou 3 dias, quase ninguém completou na rua, ninguém pediu autógrafo, não aguenta.
0: Vou voltar.
1: Né? Eu chego na banca, o cara não sabe.
0: Você sabe que eu fui em Nova York, eu fui a um lugar, negócio de marinheiro, um centro qualquer de marinheiro, um clube qualquer de marinheiros. E encontrei um conjunto tocando, não era que eram brasileiros e me reconheceram, eram de Minas.
1: Aí você ficou na maior alegria.
0: É. Ah. Eu estava com os primos meus que vivem lá, que nem falam português, nem nada. E disse, mas não é possível. Você ser reconhecida aqui.
1: Famoso até aqui. Devia ser de governador Valadares, os meninos.
0: Um conjunto tocando num clube de marinheiros.
1: Pois é, eu acho que o privilégio é esse. Eu sou o primeiro a falar com você e conversar essa conversa franca depois que você recomeça a sua vida com essa energia, com essa coragem toda.
0: Agora sim. Ride again.
1: E aí, isso me agrada. E uma pena que não tenha vindo antes, mas ser o primeiro a conversar com você depois que o Paulo foi. Isso é uma coisa importante para esse trabalho que eu faço aqui. E eu quero que você tenha muito êxito com a Supermãe.
0: Muito obrigada.
1: Por coincidência, entendeu? Fique 36 anos em cartaz.
0: Nossa senhora, não vou aguentar.
1: Como a ratoeira.
0: Nem de pauzinho na mão.
1: Tá bom.
0: Então até lá, se Deus quiser, e muito obrigada a vocês, Hiraldo.
1: Obrigado.
0: E ao público que nos assiste.
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Sextamos! Bom dia para você! É o Manhã Mac que está na área. Muito prazer, eu sou Felipe Rangel, estou acompanhado aqui do Marcão, Marcos Inácio, na mesa de som. Tudo jóia, Marcão? Tudo em paz? Sextamos, é isso aí. Vamos juntos então até o meio-dia, fazendo aquela ciranda matutina entre notícia e música, música e notícia. E a música já começa a pedir passagem aqui no nosso programa. É a Adriana Calcanhoto para crianças. Adriana, parte em pim.

0: Tonga da Mironga do Cabuletê, na voz de Fernanda Abreu, música de Toquinho e Vinícius, anti Jorge Benjor com Que Pena, dele mesmo, e Adriana Partimpim com 8 anos, de Paula Toller e Dunga. Agora são 8 horas e 14 minutos, você está junto com a gente nos 800 kHz da Rádio Mac, também pela internet, radiomec.ebc.com.br, ou baixando o app Rádios EBC, você também está em contato com a gente, tá certo? A gente vai dar um tempo na música e traz para você o trabalho do nosso time de repórteres. Decreto reafirma regras para Big Techs no país. Vamos saber mais no trabalho do Gésio Passos.
1: Novo decreto do governo federal reforça que as empresas de tecnologias Big Techs, como Facebook, Instagram, X e Google, precisam cumprir a legislação brasileira e atuar para impedir a circulação maciça de conteúdos criminosos. As plataformas devem impedir a circulação de crimes graves, como terrorismo, exploração sexual de crianças, tráfico de pessoas, incentivo à automutilação e à violência contra as mulheres. O presidente Lula assinou o decreto que altera o Marco Civil da Internet nesta quarta-feira. As mudanças ocorrem devido ao entendimento do Supremo Tribunal Federal sobre a legislação que responsabiliza empresas de tecnologia sobre os conteúdos distribuídos em suas plataformas digitais. Paulo Renan, que é doutor em Direito pela Universidade de Brasília e foi gestor do processo de elaboração coletiva do Marco Civil da Internet, explica que a retirada de conteúdo não vai depender mais da autorização judicial.
2: O Supremo Tribunal Federal já tinha dado essa decisão ano passado, que a exigência de ordem judicial se mostrou insuficiente para proteger os direitos fundamentais na internet. Então agora não é mais necessário que haja uma decisão judicial, basta uma notificação para quem estiver envolvido naquela violação de direitos e a plataforma fica obrigada a fazer essa remoção, senão ela fica sujeita a eventual sanção.
1: Em comunicado, a Presidência da República informou que o decreto precisou ser atualizado para incorporar a decisão do STF e para ampliar a capacidade de agir diante do crescimento de fraudes digitais, golpes online e novas formas de violência na internet. O texto prevê medidas para enfrentar as fraudes, anúncios enganosos e redes artificiais usadas na disseminação de golpes. Uma das mudanças obriga as empresas que comercializam anúncios na internet a guardar os dados que permitam responsabilizar os autores. Os usuários poderão notificar as plataformas para a retirada de conteúdos criminosos, garantindo a notificação do autor do conteúdo e possibilidade de contestação da decisão. O secretário de Políticas Digitais da Secretaria de Comunicação Social da Presidência da República, João Brant, afirma que o governo vai fiscalizar essas obrigações.
3: As plataformas já devem estar adaptadas para cumprir boa parte do que o decreto estabelece, já que o Supremo Tribunal Federal definiu essas obrigações no ano passado, em 2025. A partir daí, o que o governo vai fazer é fiscalizar essas obrigações. É fiscalizar o cumprimento delas e fiscalizar em que medida as plataformas estão respondendo a contento a justamente o tratamento no ambiente digital de crimes como o que já é crime no ambiente offline.
1: A fiscalização caberá à Autoridade Nacional de Proteção de Dados, uma agência reguladora federal. Serviços de mensagens privadas, como WhatsApp, e-mail e videoconferência, não estão enquadrados nessas novas regras, já que a Constituição garante o direito ao sigilo de comunicações. O decreto ainda resguarda o direito à expressão, à informação, a críticas, a paródias, a manifestações religiosas e à liberdade de crença. Da Rádio Nacional em Brasília, Gésio Passos.
0: Obrigado, Gésio. Agora são 8 horas e 18 minutos. A música volta a dar o tom do nosso programa. Com vocês, Jorge Versilo.

0: Esse foi Diogo Nogueira com O Que É O Que É, de Gonzaguinha. Antes, Rosa Passos com Aquarela do Brasil, de Ari Barroso. E Jorge Versilo com Rumbi Umbi, dele e Felipe Mukenga. Agora são 8h31, novamente, o nosso time de repórteres pede passagem aqui no Manhã Mac. Cidades de Sul e Sudeste lideram ranking de qualidade de vida. Vamos saber mais com Daniela Longuinho.
1: Os municípios das regiões Sul e Sudeste lideram o ranking nacional de qualidade de vida, medido pelo IPS Brasil, Índice de Progresso Social 2026. Na outra ponta, a região Norte reúne a maior parte dos municípios com os piores desempenhos. A avaliação dos 5.570 municípios brasileiros foi baseada em 57 indicadores sociais e ambientais, organizados

0: em três categorias: necessidades humanas básicas, fundamentos do bem-estar e oportunidades. Divulgado nesta quarta-feira, o índice foi desenvolvido a partir de dados públicos atualizados por meio de uma parceria entre as organizações sociais Amazon, Fundação Avina, Amazônia 2030, Centro de Empreendedorismo da Amazônia e Social Progress Imperative. A pesquisadora Melissa Vilme, coordenadora do levantamento, aponta os desafios regionais e como as desigualdades estão presentes em todas as regiões do país.
1: A concentração de municípios críticos, então, ela ficou lá para a região da Amazônia Legal, levado principalmente pelos temas de qualidade do meio ambiente. E o que chama muita atenção quando a gente olha o mapa do Brasil é que todos os estados eles têm desigualdades dentro do próprio estado. Então, não tem nenhum que seja um estado tão bom que ele é homogêneo em todos os seus desempenhos, ou algum que seja tão ruim que seja também homogêneo ali nos seus resultados ruins.
0: O IPS Brasil 2026 mostra que o país alcançou uma pontuação média de 63,4 em uma escala de 0 a 100. Gavião Peixoto, no interior de São Paulo, aparece como a cidade brasileira com melhor qualidade de vida em 2026, com 73,1 pontos. O Iramutã, em Roraima, ocupa o último lugar, com 42,44 pontos. Em relação às capitais, Curitiba aparece no topo do ranking, seguida por Brasília, São Paulo, Campo Grande e Belo Horizonte. Com os piores desempenhos, aparecem Porto Velho, Macapá, Maceió e Salvador nesta ordem. A pesquisadora Melissa Vilme explica que o PIB, Produto Interno Bruto, que é a soma de todos os bens e serviços produzidos em um determinado período, não explica sozinho o progresso social das cidades brasileiras. Além disso, ela afirma que mesmo com investimentos, população e territórios semelhantes, há diferenças marcantes entre as cidades, o que reforça o papel da gestão na transformação de recursos em bem-estar. A coordenadora da pesquisa cita como exemplo as diferenças entre Duque de Caxias, no Rio de Janeiro, e São Bernardo, em São Paulo.
1: São dois municípios que também têm uma condição semelhante ali, que ficam em região metropolitana, tem uma área industrial, tem um tamanho semelhante, tem população semelhante, tem um PIB semelhante também. E, no entanto, eles têm uma diferença muito grande de desempenho no IPS Brasil, o que demonstra que gestões e políticas públicas, elas fazem toda a diferença e é isso que marca o resultado do IPS Brasil.
0: Melissa Vilme aponta ainda como o Brasil avançou em relação à edição anterior do IPS Brasil.
1: A gente teve um avanço muito importante de 2025 para 2026 no tema de acesso à informação e comunicação, que é aquele que trata de acesso a tecnologias, internet. Também a gente teve avanços em segurança pessoal e educação básica. E a gente teve quedas, né, pioras nos temas de saúde, bem-estar e inclusão social.
0: O IPS também avalia o desempenho médio dos estados brasileiros. Distrito Federal, São Paulo e Santa Catarina foram os mais bem colocados. Na outra ponta, Pará, Maranhão e Acre. Mais informações sobre esse levantamento podem ser consultadas no endereço ipsbrasil.org.br. Da Rádio Nacional em Brasília, Daniela Longuinho.
2: Obrigado, Daniela. Agora são 8h36. Vamos voltar a ouvir música de qualidade aqui no nosso programa. Vem aí Jair Oliveira e Paula Lima.

0: Ouvimos Cleiton e Cledir cantando pra gente uma música de autoria deles, O Mágico Estrambólico. Passou por aqui também a Roberta Sá com Giro de Gilberto Gil e Jair Oliveira e Paula Lima com Todo Dia do Jair Oliveira. Agora são 8 horas e 47 minutos, a gente abre espaço para a participação aqui da Mara Régia e o seu Viva Maria.
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2: Oi, oi, gente. Mais do que nunca neste 22 de maio, Viva Maria faz questão de recepcionar você, que é a razão maior do nosso programa, com a força de um gesto que, por si só, é capaz de traduzir carinho, amor, afeto, amizade e também de nos levar para o melhor lugar do mundo. O melhor.

0: favor, Maria, mesmo que você não esteja perto de uma biblioteca ou de uma livraria, tente encontrar o livro dos abraços do genial escritor uruguaio Eduardo Galeano pela internet. Nesse livro, Galeano nos lembra de descansar a cabeça em algum braço quente, apesar das durezas de um tempo onde estamos a um passo de perdermos o tato e a sensibilidade. Daí a importância do livro dos abraços, nesse dia em que o mundo inteiro festeja a iniciativa de um sujeito australiano que saiu pelas ruas de Sydney com uma placa onde lhe oferecia abraços gratuitos. O nome dele, Juan Man, por certo sabia que às vezes um abraço é tudo o que a gente precisa. E além do mais, o abraço forte e verdadeiro é capaz de liberar um hormônio que provoca um aumento dos sentimentos de compromisso e vínculo com a outra pessoa. Falo do hormônio do amor, a ocitocina. Dito isso, o que mais você está esperando para abraçar a pessoa que está aí ao seu lado ouvindo Mara Regia nas ondas do rádio, hein? E faz favor de aumentar o volume para comemorar, quem sabe com um abraço, uma data criada pela Organização das Nações Unidas que tem por objetivo conscientizar a população mundial sobre a importância da diversidade biológica. Hoje é o Dia Internacional da Biodiversidade. E é claro que Viva Maria faz questão de homenagear todos os ecossistemas do planeta com um abraço que recebeu de um cipó que dá nome a um município do Amazonas. O nome dele é Apuí, que em tupi-guarani quer dizer abraço. E se você quiser se beneficiar dessa força que tem a monumentalidade da maior floresta tropical do mundo, escute agora a professora Maria do Socorro, uma pernambucana que adotou Apuí como sua terra natal e que, em retribuição, escreveu A Lenda do Apuí.
1: Em 2002, quando nós fazíamos um curso de professores, para professores, e naquela época nossos professores nem todos eram formados, tínhamos professores que já vinham de uma leva de um curso de 97, professor habilitados, que só tem a oitava série, e nós fizemos depois o Pró-Rural, e depois fizemos esse curso, foi um curso de 20 dias. E nesse ajuntamento a gente divide os grupos em histórias, lendas, a matéria propriamente dita, português, matemática, né, a parte didática, e surgiu nome de várias lendas, né, como a lenda da mandioca, a lenda disso.
0: A lenda do açaí.
1: Do açaí.
0: Que tem a lenda do bolo.

0: E então, aí o apuí é uma árvore que lá no meu livro eu conto a história dele. É uma árvore que ela é um cipó, é uma haste.
1: É verdade que é uma espécie de abraço?
0: É, de abraço, né? Que apuí quer dizer abraços fortes, né? Na língua tupi-guarani quer dizer abraço forte. Também tem toda a parte. E então, eu me inspirei nos rios lá, do começo lá de Manaus, de Amazonas, o começo, o rio Javari, naquelas tribos de índios, Tunacan, Aricam. Aí eu formei a lenda do Apuí, que eram duas tribos rivais, uma numa margem do rio e outra noutra. Então, uma índia se namorou pelo índio da outra tribo. E eu sei dizer que os pais não queriam, eles se encontravam às escondidas. E aconteceu que na tribo vizinho, a noiva do namorado de Anaí, Anaí era o nome da índia, o namorado dela tinha uma noiva lá na outra tribo e a noiva morreu. E então os índios queriam que casar ela com outro. E Anaí, quando soube, né, pelos tambores, ela soube que o Tanacan, ele ia casar com outra. Mas aí marcaram o encontro, né? A lua estava muito iluminada no céu, os sapos coaxavam, né? E então ele veio, aí eles se encontraram. Se encontraram e como as tribos eram rivais, estavam toda expectativa, né? Para ela não fugir. Aí eles entraram na piroga e desceram de rio abaixo, abraçados sobre a luz do luar e foram andando. Depois de muitos dias, eles se encontraram e eu sei que já estavam exaustos. E Deus Tupã, teve dor dele, fez com que no lugar onde eles morreram, abraçados, nascesse o pé de apuí. Então, tem muito apuizeiro aqui nas margens do rio Juma, aqui na cidade de apuí. E apuí é um nome de quatro letrinhas, que quer dizer amor.
1: Ai, que lindo. Então, como o próprio amor também tem essa.
0: Mas a lenda se estende mais com toda a descrição de onde eles passavam, né? Aí os índios, com o tempo, encontraram o apuizeiro com eles dois abraçados em forma de árvore e tiraram as sementes do pé de apuizeiro e foram plantando nas margens do rio Juma.
2: É, não importa quão longe você esteja do rio Juma, lá em Apuí, no Amazonas, há sempre alguém bem perto de você à espera de um abraço. Aproveite o dia de hoje. Viva Maria!
3: Viva Maria, produção e apresentação, Mara Régia.
4: Esse foi o Viva Maria com Mara Régia. Que maravilha a participação do Viva Maria aqui com a gente, da Mara Régia, sempre muito enriquecedora. Por falar em enriquecedora, faltam 5 minutos para as 9 da manhã. Na verdade, vamos mudar um pouquinho só os planos, antes de voltar para nossa parte musical. Vamos dar uma olhadinha no trabalho dos nossos colegas da Agência Brasil. Primeiro, vou destacar o trabalho do Lucas Pordeus Leon. Governo brasileiro, Ministério Público, instituições científicas e pesquisadores do Brasil trabalham para restituir fósseis de dinossauros e outros patrimônios naturais ou culturais espalhados por pelo menos 14 países. É o colonialismo científico, uma prática prejudicial à ciência e aos museus brasileiros. O Ministério das Relações Exteriores diz que que existem pelo menos 20 negociações de restituição com esses países. Portanto, o Brasil busca recuperar essas relíquias. Assim como o Ministério das Relações Exteriores, também a Procuradoria-Geral da República, no Ceará, trabalha na repatriação de fósseis. De acordo com a instituição, os Estados Unidos lideram a lista de países com maior número de pedidos de devolução de patrimônios, com 8 ações abertas. Em seguida, vem a

0: Alemanha, Reino Unido, Itália. Alemanha com 4, Reino Unido com 3, Itália com 2. Além de França, Suíça, Irlanda, Portugal, Uruguai e Japão, cada uma com 1 pedido. As 2 solicitações destinadas à Espanha e as outras 2 enviadas à Coreia do Sul foram rejeitadas. No mês passado, um acordo entre Brasil e Alemanha promete repatriar ao sertão do Araripe, no Ceará, o dinossauro Irritator Chalenegri, da espécie do Espinossaurídeo. O animal, que podia chegar a 14 metros de altura, viveu no sertão cearense cerca de 116 milhões de anos atrás. O material foi retirado ilegalmente do Brasil e estava no Museu Estadual da História Natural de Stuttgart, na Alemanha, desde 1991. Outra ação no Itamaraty, em parceria com pesquisadores brasileiros, também permitiu o retorno, em 2024, do manto tupinambá, usado por indígenas brasileiros no século XVII e que estava na Dinamarca. Também foram repatriados em fevereiro deste ano outros 45 fósseis originais da bacia do Araripe, que estavam na Suíça. Mais informações em agenciabrasil.ebc.com.br. 8h58, a gente dá uma paradinha para o intervalo. Voltamos já.
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Essa é a segunda hora do nosso Manhã Mac, aqui na sua Rádio Mac. 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Estamos conectados aos novos tempos, mesmo estando há muito tempo no ar, também na via tradicional. Recomeçamos com música. Vem aí Maria Isildinha Posse, ou se você preferir, Zizi Posse.

Esse foi Alceu Valença com Girassol dele mesmo. Antes, Flávia Santana e Frejá com Se Você Quiser, Mas Sem Bronquear, de Jorge Benjor. Antes, o João Nogueira e Luiz Melodia, saudosos João e Luiz, cantaram pra gente Feitio de Oração, de Noel Rosa e Vadico. E Zizi Posse interpretou Tenha Pena de Mim, de Babaú e Ciro de Souza. Agora são 9h16. Novamente a gente aciona aqui o trabalho dos nossos colegas da Agência Brasil no momento informativo. Deixa eu destacar aqui o trabalho da Flávia Albuquerque. Bilhetes que continuam, que continham. Bilhetes em que continham ordens internas dos integrantes da facção criminosa Primeiro Comando da Capital, o PCC, apreendidos em 2019.

0: presídio de Presidente Venceslau, no interior de São Paulo, levaram a polícia a abrir investigação que culminou na Operação Vernix, deflagrada ontem pelo Ministério Público de São Paulo e pela Polícia Civil. Segundo informações da Secretaria de Segurança Pública do Estado de São Paulo, os bilhetes não mencionavam o nome da influenciadora e advogada Deolane Bezerra, presa hoje na operação, mas foram o pontapé inicial para as investigações mostrarem que ela recebia valores provenientes de uma transportadora criada pelo PCC com sede em Presidente Venceslau. O dinheiro era repassado para outras contas para dificultar o rastreio. Duas dessas contas estão em nome de Deolane, que, segundo as investigações, fazia a lavagem de dinheiro. Meu caro Marcos Inácio, vamos dar uma olhadinha no trabalho do nosso time de repórteres da Rádio Agência. Vamos lá no item 9 da lista atual, porque o Leandro Calisto vai complementar essas informações. A Polícia Civil.
1: A influenciadora e advogada Deolane Bezerra foi presa nesta quinta-feira pela Polícia Civil de São Paulo. Ela foi alvo da Operação Vernix, que investiga a lavagem de dinheiro da facção do Primeiro Comando da Capital e conta também com a participação do Ministério Público de São Paulo. Outras cinco pessoas foram alvos da operação, entre elas Marco Camacho, o Marcola, líder da facção. Marcola está preso em Brasília e cumpre mais de 200 anos de prisão. Segundo o delegado Edmar Caparrós, um dos responsáveis pela investigação, Deolane funcionava como caixa do crime organizado.
2: Mas com os afastamentos de sigilos bancário e fiscal, nós verificamos que ela mantém relacionamento com outras vertentes, vamos dizer assim, do crime organizado. E nós entendemos ao longo da investigação, em parceria com o Ministério Público, que a Deolane, até pelo poder econômico que ela adquiriu ao longo do tempo e pela sua influência, ela funcione como uma espécie de caixa do crime organizado.
1: Deolane começou a ser monitorada pela polícia em 2019. De acordo com a investigação, os policiais chegaram até ela por meio de bilhetes trocados entre membros do PCC, apreendidos do presídio de Presidente Venceslau, no interior de São Paulo. A Secretaria de Segurança Pública de São Paulo informou que os bilhetes não mencionavam o nome da influenciadora, mas foi a partir deles que as investigações mostraram que Deolane recebia valores provenientes de uma transportadora criada pelo PCC, com sede em Presidente Venceslau. Segundo a Polícia Civil, o esquema que envolvia Deolane usava essa transportadora para lavar dinheiro. Os recursos eram repassados para outras contas, para dificultar o rastreamento. Duas dessas contas estão no nome da influenciadora. O secretário de Segurança de São Paulo, Nico Gonçalves, deu detalhes de como a fraude era feita. Ele lembrou que Deolane já havia sido presa em outra investigação, em 2024, no estado de Pernambuco. Ela foi acusada de lavagem de dinheiro, exploração de jogos ilegais e plataformas de apostas.
3: É super válido isso aí. Da outra vez que ela saiu da cadeia, você viu que foi aquela comoção de gente na porta. Parecia que era um ídolo nacional, ou um jogador que fez o gol para o Brasil aos 45 do segundo tempo. É impressionante. Mas a gente, como o doutor Paulo falou, que isso sirva de exemplo para quem está nesse caminho aí.
1: A justiça determinou bloqueios financeiros de 355 milhões de reais. No caso específico da influenciadora, foram bloqueados cerca de 27 milhões de reais. Nós procuramos a defesa de Deolane Bezerra, mas até o momento não conseguimos um posicionamento dos advogados. O espaço continua aberto para uma resposta. Da Rádio Nacional em São Paulo, Leandro Calisto.
0: Valeu, Leandro. Agora são 9 horas e 21 minutos. Vamos voltar a ouvir música boa aqui no Manhã Mac. Vem aí Marisa Monte.

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0: Ouvimos Péricles, Nelson Rufino e Macaco Gordo com Vazio, do Nelson Rufino, grande compositor baiano. Tivemos ainda Ana Clara e Turma do Pagode com Pause, dos Tiago Soares e Alexandre. Passou por aqui também a dupla Djavan e Milton Nascimento, com Beleza Destruída, de Djavan. Tivemos também Maga Malabares, de Carlinhos Brown, por Marisa Monte. Agora na Rádio Mex são 9h38. A gente traz para você novamente o trabalho do nosso time de repórteres. Agora a gente volta, meu caro Marcos Inácio, para a lista anterior. Psicólogos ensinam a necessidade de questionar certezas. Quem conta essa história para a gente é o Rafael Lopes, da Rádio Educadora da Bahia.
1: O viés da confirmação é a tendência de valorizar apenas informações que reforçam o que a pessoa já acredita e desqualificar o que contraria as próprias ideias. Com as redes sociais, isso ganhou mais força e impacta diretamente na circulação de desinformação. O psicólogo Rodrigo Guimarães, especialista em análise do comportamento, fala sobre o tema.
2: A psicologia explica esse fenômeno através de um comportamento, através de um fenômeno chamado percepção. A gente não percebe as coisas só porque elas estão aí, a gente aprende a percebê-las. Assim como um músico aprende a perceber diferentes tons, diferentes notas musicais, assim também é a percepção para qualquer outro fenômeno. Então, quando a gente tem uma história extensa de perceber com um determinado viés, a gente tende a continuar percebendo desta forma, minimizando fatos que mostrem o contrário, né, e maximizando os fatos que vão de encontro com essa tendência.
1: Estudos da psicologia mostram que este tipo de comportamento está ligado a mecanismos emocionais. Para o psicólogo Marcos Emanuel Pereira, professor do Instituto de Psicologia da UFBA, é preciso aprender a questionar as próprias certezas.
3: Evite acreditar em tudo que escuta, em tudo que lhe fala e até mesmo naquilo que está acostumado a ver. A realidade cotidiana, aquilo que estamos acostumados a vivenciar e experienciar, não é um bom conselheiro para se chegar à verdade.
1: Para evitar o viés de confirmação, é preciso buscar diferentes fontes de informações e estar aberto ao contraditório.
3: Adote a dúvida sistemática enquanto método e procure ser seletivo em relação ao que acessa corriqueiramente.
1: Da Rádio Educadora de Salvador, Rafael Lopes.
0: Valeu, Rafael. Agora são 9h41. A gente continua trazendo para você mais algumas informações. Vamos acionar novamente valorizar o trabalho dos nossos colegas da Agência Brasil. Vamos falar aqui do trabalho do Gilberto Costa sobre as novas regras que aumentam proteção às mulheres. Na data que marcou a passagem dos 100 dias do Pacto Nacional Brasil contra o Feminicídio, no dia 20, portanto ontem, o presidente Lula sancionou 4 leis e assinou 2 decretos que compõem um pacote de novas medidas para proteger as mulheres em ambiente físico e na internet. As medidas são essas: criação do Cadastro Nacional de Agressores, mais garantias para o afastamento imediato do agressor do convívio com a vítima, atuação mais severa contra criminosos que continuam ameaçando mulheres, mesmo depois da prisão, redução de burocracias para acelerar a efetivação das decisões judiciais e da proteção das mulheres e transformação da internet em ambiente virtual mais seguro também para as mulheres. A mudança na legislação cria mais meios para o Estado assegurar direitos às mulheres em diferentes situações de violência e ainda estabelece mecanismos para que a sociedade possa também exercer vigilância e acionar responsabilidades. Agora,

São 9 horas e 42 minutos aqui no Rio de Janeiro. E a gente vai destacar aqui que, por falar no presidente Lula, ele vai participar do Sem Censura na TV Brasil no dia de hoje. Ele vai ser o entrevistado na edição especial do Sem Censura, que é apresentado por Cissa Guimarães, a partir das 4 horas da tarde. Além de Cissa, a bancada para a conversa na produção vespertina reunirá Nath Finanças e dois jornalistas que trabalham na empresa Brasil de Comunicação. Luciana Barreto, âncora e editora-chefe do telejornal Repórter Brasil Tarde, e Muca, o produtor de conteúdo que participa com bastante frequência também do Sem Censura. A presidente da empresa Brasil de Comunicação, Antônia Pellegrino, diz que pela primeira vez um presidente da República em exercício participa do programa. A retomada do Sem Censura em 2024 nasceu da convicção de que a comunicação pública pode ser relevante, competitiva, contemporânea e profundamente conectada à vida das pessoas. Hoje o programa voltou ao centro do debate público, conquistou prêmios, lidera engajamento nas redes e reafirma a potência da TV pública brasileira. O Sem Censura sempre buscou aproximar temas nacionais do cotidiano das pessoas. Receber o presidente Lula está em nossa missão, em sintonia com essa missão de promover o diálogo e a informação de interesse público. Essas são palavras do diretor-geral do Sem Censura, Bruno Barros. Mais informações no agenciabrasil.ebc.com.br. Agora faltam 16 minutos para as 10 da manhã. A música volta a dar o tom do nosso programa. Vem aí Martinália e Marcele Mota.

0: gente acabou de ouvir Flávio Venturini e Luísa Posse. Beija-Flor, de Venturini e Ronaldo Bastos. Antes, Simone e Zélia Duncan, com Ralador, de Roque Ferreira e Paulo César Pinheiro. Passou por aqui também o Diogo Nogueira, com Princípio, Meio e Fim, de Claudemir e Serginho Meriti. 10 horas, a gente para para o intervalo e volta já.
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Estamos de volta, esse é o Manhã Mac, aqui na sua Rádio Mac. Eu estou esperando pelo seu recado. Mande mensagem para o nosso WhatsApp, 21 997 100 537. A gente volta às nossas resenhas musicais com Ney Matogrosso e Sandra Pera.

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1: Ouvimos Ivete Sangalo e Agnes Nunes com Tudo Vai Dar Certo, de Ivete, Gigi, Samir Trindade e Radamés Venâncio. Antes, Paralamas e Marisa Monte com O Amor Não Sabe Esperar, de Herbert Viana. E Sandra Pera e Ney Matogrosso com Velha Roupa Colorida, de Belchior. Agora são 10 horas e 14 minutos aqui no Rio de Janeiro. Vamos trazer mais uma vez o trabalho do nosso time de repórteres. Vamos falar um pouquinho do que a gente ainda pode atualizar aqui para você. O presidente, o ministro Alexandre de Moraes, exige providências para extradição da ex-deputada Carla Zambelli. Vamos saber mais no trabalho do Gésio Passos.
2: O ministro do Supremo Tribunal Federal, Alexandre de Moraes, cobrou que o Ministério da Justiça e Segurança Pública e o Itamaraty tomem providências para efetivar a extradição da ex-deputada Carla Zambelli, do PL de São Paulo. Condenada pelo STF, Zambelli fugiu do país, sendo presa na Itália em julho de 2025. Moraes respondeu ao ofício enviado pelo Ministério da Justiça e Segurança Pública que pedia ao Supremo que enviasse à pasta garantias sob as condições em que Zambelli deve ficar presa. Essas garantias foram pedidas pela Justiça italiana no processo de extradição da ex-deputada. Em maio de 2025, Carla Zambelli foi condenada pelo STF a 10 anos e 8 meses de prisão pela invasão ao sistema eletrônico do Conselho Nacional de Justiça. Após fugir para a Itália, a ex-deputada foi condenada em outro processo no Supremo em agosto do ano passado. A pena foi de 5 anos e 3 meses de prisão por porte ilegal de arma de fogo e constrangimento ilícito. A sentença refere-se ao episódio em que Zambelli sacou uma pistola e perseguiu um homem nas ruas de São Paulo às vésperas do segundo turno da eleição de 2022. No despacho publicado nesta quarta-feira, Alexandre de Moraes afirmou que as garantias que foram traduzidas para o italiano já foram encaminhadas ao Ministério da Justiça no ano passado, que, por sua vez, encaminhou as informações para que o Itamaraty apresentasse a documentação à Justiça da Itália. Em caso de extradição, Carla Zambelli deverá cumprir sua pena na penitenciária feminina do Distrito Federal, conhecida como Colmeia. A Corte de Apelação de Roma já decidiu favoravelmente a extradição de Carla Zambelli, mas a defesa da ex-deputada apresentou recursos que ainda estão pendentes de julgamento. A alegação de Zambelli é que ela sofre perseguição política. Ainda que a corte italiana decida pela extradição, a palavra final caberá ao ministro da Justiça do país europeu, que tem a prerrogativa de cumprir ou não a decisão judicial. Com informações da Agência Brasil, da Rádio Nacional em Brasília, Gésio Passos.
1: Valeu, Gésio. Agora são 10 horas e 17 minutos. A música volta a dar o tom do nosso programa. Com vocês, Lucas Ferreira.

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1: Ouvimos Maria Rita com No Meio do Salão, de Magno Souza, Maurílio de Oliveira e Everson Souza. Antes Evinha com Marido Ideal, de Guto Graça Mello, Mariozinho Rocha e Renato Correia. Tivemos ainda Roupa Nova com Sapato Velho, de Cláudio Nuti, Mu e Paulinho Tapajós. E Sandra de Sá e Wilson Simonal com Lobo Bobo, de Carlos Lira e Ronaldo Boscoli. Passou por aqui também a dupla Lucas Félix e Luci Alves com Lua e Estrela, de Vinícius Cantuária. Agora são 10h35. Novamente a gente traz o nosso time de rádio jornalismo para participar do Manhã Mac. Votação da PEC que dá autonomia financeira ao Banco Central é adiada. Vamos saber mais com Priscila Mazenotti.
2: Um pedido de vista adiou a votação da proposta que prevê a autonomia financeira do Banco Central na Comissão de Constituição e Justiça do Senado. A proposta é de 2023 e o parecer do relator, o senador Plínio Valério, do PSDB, é favorável à aprovação. Ele fala das negociações de lá para cá e do que acabou entrando no parecer.
3: Tudo que o governo acenava, a gente cedia. Só não na natureza, porque se a gente muda a natureza, acabou com a autonomia que a gente está querendo. E quando a AGU sugere, aí a gente acata. Quando o senador Rogério Carvalho apresenta uma emenda, muito boa mesmo, muito boa, falando do perímetro regulatório, criando o perímetro regulatório, a gente acatou na íntegra. Portanto, foi criado o perímetro regulatório que permite o Banco Central se meter e intervir em casos extremos.
2: Outro ponto incluído pelo relator trata do PIX. Deixa o PIX como uma exclusividade do Banco Central, cuidando da regulação dos pagamentos. Um respaldo legal, segundo ele, para o consumidor. Se aprovada a PEC, a autoridade monetária vai poder escolher como administrar seus recursos, sem interferência do caixa do governo federal. Isso porque vai ficar estabelecido um novo regime jurídico para o Banco Central. O BC também não ficará subordinado a ministérios ou outros órgãos. Nessa terça-feira, o atual presidente do BC, o Gabriel Galípolo, esteve na Comissão de Assuntos Econômicos do Senado e chegou a pedir, pelo amor de Deus, que os senadores aprovem essa PEC. A proposta volta à pauta da Comissão de Justiça na semana que vem. Da Rádio Nacional em Brasília, Priscila Mazenotti.
1: Valeu, Priscila. Agora são 10h37. Vamos voltar a ouvir música boa aqui no Manhã Mac. Com vocês, Chico Buarque.

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1: Ouvimos Vanessa da Mata com Eu Sou Neguinha, de Caetano Veloso. Antes, Cazuza com Solidão Que Nada, de Cazuza, Jorge Israel e Nilo Romero. Leci Brandão cantou Para Colorir Muito Mais, de Arlindo Cruz e Franco. E Chico Buarque com Que Tal Um Samba, dele mesmo. Ele teve acompanhado aqui de Hamilton de Holanda, tocando. Agora são 10h54. Vamos de novo acionar o nosso time de repórteres. PMs suspeitos de sequestro e morte de jovens são presos na Bahia. Madison Euler.
2: Quatro policiais militares da Bahia foram presos nesta quarta-feira, suspeitos de envolvimento no desaparecimento de dois jovens ocorrido em 9 de novembro de 2025 no município de Teixeira de Freitas, no extremo sul do estado. Segundo a Corregedoria-Geral da Secretaria de Segurança Pública da Bahia, as investigações apontam indícios da participação dos agentes nos crimes de homicídio qualificado, sequestro e cárcere privado de João Vitor Gomes dos Santos, de 17 anos, e Fabrício Lima da Silva, de 18. A operação, realizada em conjunto pela Secretaria de Segurança Pública e pelo Ministério Público da Bahia, busca esclarecer o caso e identificar o paradeiro das vítimas. Durante a ação, também foram apreendidas armas de fogo, munições, notebook e aparelhos celulares. De acordo com a investigação, a quebra de sigilo telefônico e o acesso a e-mails, aplicativos de mensagens e dados em nuvem apontaram possível envolvimento dos quatro policiais militares presos. As apurações mostram ainda que os dois jovens saíram juntos por volta das 7 da noite do dia do desaparecimento em uma motocicleta alugada. Imagens de câmeras de segurança registraram que às 10h15 da noite eles foram abordados por uma viatura da Polícia Militar, colocados no compartimento traseiro do veículo. Depois desse momento, não houve mais registro da movimentação das vítimas. Dados de geolocalização indicaram que a motocicleta usada pelos jovens permaneceu entre 10h35 da noite e 1h13 da madrugada em um galpão abandonado nas proximidades da Avenida São Paulo. Imagens também registraram a presença de viaturas dos investigados no local. A moto foi encontrada abandonada às margens da BR-101 na estrada de Vila Maria. As investigações continuam para identificar possíveis coautores e aprofundar a apuração sobre o caso. Com produção de Luciene Cruz, da Rádio Nacional em São Luís, Madison Euler.
1: Valeu, Madison. Agora são 10 horas e 56 minutos. Mais uma vez, a gente aciona aqui o trabalho dos repórteres mais da Agência Brasil. E aí a gente vai falar aqui da nossa colega Rádio Nacional, que celebra 90 anos com memória e digitalização, o trabalho da Ana Carolina de Carvalho, que cobriu o segundo dia do 7º Simpósio da Rádio Nacional, realizado ontem, que reuniu pesquisadores, gestores de acervo, especialistas em rádio digital e representantes de emissoras públicas e privadas em torno de um debate urgente: como preservar a memória radiofônica brasileira e, ao mesmo tempo, projetar o rádio para o futuro digital. Celebrando os 90 anos da Rádio Nacional, o encontro mostrou que o rádio continua vivo, reinventando a sua própria ação entre plataformas digitais, inteligência artificial, podcasts, transmissão multiplataforma e novos modelos de consumo de áudio. Ao longo das mesas Memória, Mercado e Transformação Digital, os participantes destacaram que preservar acervos históricos é também garantir futuro, identidade cultural e acesso democrático à informação. O presidente do MIS, que também esteve presente no simpósio da primeira mesa, importância histórica dos acervos das emissoras públicas e privadas, como preservar e ativar. O presidente do MIS, Museu da Imagem e do Som, César Miranda Ribeiro, destacou a dimensão histórica do acervo da Rádio Nacional e a relação direta da emissora

0: com a formação do próprio Museu da Imagem e do Som. Pesquisa publicada pela jornalista e doutoranda Kemeny Tahara também reforça a ligação histórica entre o MIS e a Rádio Nacional, apontando que parte significativa da memória da emissora está sob guarda do Museu Principal da emissora Época de Ouro do Rádio do Brasil. A Nacional tem lugar de destaque no acervo do Museu da Imagem e do Som e tem papel fundamental na difusão e consolidação da cultura nacional e também dos primórdios da cultura de massa e da indústria cultural no país. 10h59, a gente para o intervalo e volta já.
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0: Esse é o Manhã MEC aqui na sua Rádio MEC. Vem aí ao seu Valença.
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Dona Ivone Lara com Leva Meu Coração, de Roberto Martins e Marino Pinto. Antes, Paulinho da Viola com a sua Ela Sabe Quem Eu Sou. Tivemos também Alcione com Falsa Consideração, de Eros Libero e Marquinho Satã. E Diogo Nogueira com Deus Samba, de Alessandro Cardoso, Berg Vicente e Renan Fiore. Passou por aqui também a Leila Pinheiro com o Eduardo Gudim, com uma música do Gudim, Vida Dá. 11h23. 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A gente está muito conectado, apesar de estarmos juntos desde 1923. 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

0: Polícia Civil apreendeu cerca de 200 mil figurinhas falsificadas do álbum oficial da Copa do Mundo. Na mesma ação que ocorreu ontem em Nova Iguaçu, Baixada Fluminense, também foram recolhidas milhares de camisas falsificadas da seleção brasileira. A corporação afirma que os agentes da Delegacia de Repressão aos Crimes contra a Propriedade Intelectual identificaram, após trabalho de inteligência, que um ônibus que estava saindo de Nova Iguaçu com destino a outros municípios do Rio transportava material ilícito. Foi realizado um cerco e, durante a abordagem, os policiais encontraram as milhares de figurinhas falsificadas no compartimento de carga do veículo, além de camisas da seleção. A polícia diz que todo o material apreendido será submetido à perícia e posteriormente inutilizado. A investigação segue em andamento para apurar a rota de circulação das falsificações, além de identificar o local de produção e esclarecer como o material teria sido distribuído. Ninguém foi preso. Aliás, isso me parece que já era uma coisa que já estava sendo desconfiada pela polícia. Bom trabalho. 11h24. A gente continua na pegada da notícia, porque vamos agora destacar o trabalho do nosso time de repórteres. Boa pedida. Vamos então falar a respeito. Agora a gente já está, meu caro Fábio Luiz, na atualidade, tá certo? E aí a gente vai falar do imposto de renda. Ainda estamos dentro do período em que você pode mandar a sua declaração, acerte todos os detalhes, não deixa nada errado para não cair na malha fina, mas hoje é o dia em que a Receita já abre a consulta ao primeiro lote de restituição. Vamos saber mais a respeito disso no trabalho da Daniela Longuinho.
1: A Receita Federal abre consulta ao primeiro lote de restituição do Imposto de Renda 2026 nesta sexta-feira, às 10 horas da manhã. Com 16 bilhões de reais em créditos e mais de 8 milhões e 700 mil contribuintes, este será o maior lote de restituição da história, representando 40% das restituições previstas para serem pagas este ano. Pelas redes sociais da Receita Federal, o auditor fiscal Sérgio Itamar Nunes de Araújo destacou que o primeiro lote é pago a grupos prioritários legais e a parte dos contribuintes que optaram pela declaração pré-preenchida e recebimento via PIX.
2: Nesse primeiro lote estão os declarantes com prioridades legais, maiores de 80 anos, pessoas portadoras de deficiência, mas também temos parte daqueles que usaram a declaração pré-preenchida e optaram por receber via PIX, chave CPF. Quem tem o aplicativo Receita Federal nem precisa se preocupar, pois receberá um alerta automaticamente.
1: O pagamento será realizado no dia 29 de maio. Sérgio Itamar Nunes de Araújo, da Receita Federal, ressalta que o crédito será realizado ao longo de todo o dia, conforme cada instituição financeira processa o pagamento.
2: O crédito da instituição será realizado durante todo o dia 29 de maio. Sabemos que alguns bancos fazem o crédito logo na manhã, mas outros precisam de mais tempo e vão fazendo crédito durante o dia. Se você não estiver nesse lote, não se preocupe. Verifique se declarou tudo corretamente e aguarde. Ainda haverá mais outros 3 lotes.
1: Do total de contribuintes beneficiários nesta primeira etapa, cerca de 3 milhões e 800 mil têm prioridade legal, como idosos, pessoas com deficiência e professores. E quase 5 milhões são contribuintes que utilizaram a declaração pré-preenchida e optaram pelo recebimento via PIX. Os próximos lotes de restituição serão pagos nos dias 30 de junho, 31 de julho e 28 de agosto. A previsão da Receita Federal é que o próximo lote contemple cerca de 9 milhões de contribuintes, com valores também próximos de 16 bilhões de reais, totalizando 80% da estimativa de restituições a serem pagas em 2026. Da Rádio Nacional em Brasília, Daniela Longuinho.
0: Obrigado, Daniela. Agora são 11h28. A gente continua trazendo notícia para você. Desenrola Famílias já renegociou 10 bilhões de reais em dívidas. Vamos saber mais com Gésio Passos.
3: O programa Desenrola

0: refinanciados nos casos das 685.500 novas operações. O valor total de operações renegociadas até o momento é de 10 bilhões de reais.
1: Já o Desenrola Fies renegociou 34 mil contratos no valor de 2 bilhões de reais. Com desconto médio de 80%, as dívidas referentes ao financiamento estudantil diminuíram para 410 milhões de reais. No Desenrola Empresas, já foram mais de 31 mil empréstimos para pequenas empresas, no total de 5 bilhões de reais. Para os MEIs, os microempreendedores individuais, foram mais de 9 mil operações de crédito no valor de 400 milhões de reais. Dario Durigan anunciou que a partir de 26 de maio, os trabalhadores vão poder utilizar até 20% do saldo do FGTS para pagamentos de dívidas. O Desenrola 2.0 é voltado para pessoas endividadas com renda mensal de até 5 salários mínimos, o que equivale a R$ 8.105. O ministro convocou as pessoas para que procurem os bancos para renegociar suas dívidas com programa Desenrola Famílias.
0: Nós estamos acompanhando, dentro dessa mobilização de 90 dias do programa Desenrola, em que, num esforço nacional para que a gente renegocie as dívidas das famílias, para que as pessoas saiam do endividamento, insistindo nessa mobilização para que você, que tem uma dívida bancária, seja cartão de crédito, cheque especial ou crédito pessoal, vá até seu banco, faça a renegociação, porque, como vocês vão ver, os resultados são muito positivos e as pessoas já estão saindo do endividamento, indo para uma condição muito melhor.
1: Pode participar do programa quem tiver contraído dívidas no cartão de crédito, cheque especial ou crédito pessoal até 31 de janeiro de 2026, com pagamentos que estejam atrasados há pelo menos 90 dias, mas não ultrapassem 2 anos de inadimplência. O programa prevê um refinanciamento dos débitos em até 48 meses, com juros máximos de 1,99% ao mês e descontos de 30% a 90% sobre o valor principal. Da Rádio Nacional em Brasília, Gésio Passos.
2: Valeu, Gésio. Muito obrigado por essa participação aqui no Manhã MEC. 11h31. A gente devolve a bola para a canção. Vem aí, Zé Renato.

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1: Tivemos Virada, de Gilper e do saudoso Noca da Portela, na voz da saudosa Beth Carvalho. Tivemos também Jorge Benjor com a sua Fio Maravilha, Simone com Cofre de Seda, de Rodrigo Leão e Samuel Rosa, e Zé Renato com Que Roupa, um clássico de Noel Rosa. Agora são 11 horas e 47 minutos. Pelo menos 8 pessoas foram presas hoje durante uma operação da Polícia Civil do Rio, no complexo do Lins, na Zona Norte. A ação é coordenada pela DRACO, a Delegacia de Repressão a Ações Criminosas Organizadas. A corporação afirma que durante a incursão pela comunidade, policiais encontraram uma fazenda de mineração de criptomoedas com cerca de 30 computadores. A polícia descreveu uma instalação bem planejada. Cada CPU estava equipada com ventoinhas de alta capacidade. O quarto tinha exaustores na parede para impedir o superaquecimento das máquinas. Os computadores operavam de maneira conjunta e estavam em prateleiras dentro de um cômodo em um terreno aparentemente abandonado. A energia que abastecia o conjunto vinha de uma ligação clandestina, ou gato, direto de um poste. A mineração em si é uma atividade legal e não constitui crime. Os supercomputadores fazem bilhões de cálculos por segundo. As máquinas mais rápidas ganham recompensas em criptoativos. Ainda durante a operação, agentes cumpriram mandados contra integrantes de uma organização criminosa especializada no golpe da falsa central telefônica. Criminosos se passavam por funcionários do setor de segurança de bancos para criar uma falsa situação de urgência, alegando o comprometimento da conta bancária e induzindo as vítimas a entrar em contato com uma central clandestina controlada pela quadrilha. Com isso, os criminosos conseguiam assumir o controle de contas bancárias e aplicativos financeiros, realizando transferências e outras movimentações fraudulentas. As investigações acontecem em conjunto com a Polícia Civil do Piauí e a operação visa o cumprimento simultâneo de ordens judiciais nos dois estados. 11h49, ponto final no Manhã Mac de hoje. Eu agradeço muito a sua presença aqui conosco. Vem aí o Jansen Campos com o Arte Clube e a gente termina ao som de Engenheiros do Havaí, Somos Quem Podemos Ser, de Humberto Gessinger, e Paula Toller com Perguntas de Beni Borja. Um grande abraço e até daqui a pouquinho no Mistura Brasileira. Tchau!

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1: Ela era uma moça tímida, quase não falava. Andava com os olhos baixos, como se procurasse alguma coisa nas pedras do calçamento. Foi assim que entrou no prédio naquele dia. Subiu os dois lances de escada, enfiou a chave na porta e se trancou no quarto, sempre quieta. Mas lá dentro, olhou-se no espelho e então se transformou. Soltando os cabelos, jogou para trás a cabeça numa gargalhada silenciosa que foi aos poucos tomando todo o seu corpo com a força de um amante desesperado. Na mão, trazia uma rosa vermelha que apanhara na encruzilhada. Era carnaval.
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3: Olá pessoal, está começando o Arte Clube, aquela hora do seu dia dedicada à cultura, à arte e à música popular brasileira, aqui na Rádio MEC e na Nacional Rio.
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3: Na coluna de lançamentos do Arte Clube, as músicas que acabam de chegar nas plataformas e de entrar na nossa programação. E três grandes lançamentos musicais essa semana. Vamos ouvir uma faixa do álbum Hermínio Belo de Carvalho 90, celebrando os 90 anos do poeta, compositor e produtor musical, que traz canções inéditas interpretadas por Simone, Vidal Assis, Frejá, Ayrton Montarroios, Áurea Martins, Gabi Duarte e pelo próprio Hermínio. Também temos um dos maiores nomes da nova cena da MPB, a Júlia Vargas, que lança sua versão para Comportamento Geral do Gonzaguinha. A faixa vai fazer parte do próximo disco da Júlia previsto para esse ano. E começamos com a polêmica, a remasterização do disco Elis, de 1973. A nova mixagem e remasterização, lideradas por João Marcelo Buscoli, que é filho da Elis, e pelo engenheiro de som Ricardo Camera, gerou fortes críticas de César Camargo Mariano, que é o ex-marido da Elis e diretor musical do álbum original. Vamos ouvir Folhas Secas.

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2: Ouvimos aí Simone e Hermínio Belo de Carvalho, Dia Sim, Dia Não. Antes, Júlia Vargas, Comportamento Geral, e Elis Regina, Folhas Secas, nos lançamentos do Arte Clube.
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2: Prestes a completar 60 anos, Zé Cabaleiro lança coletânea musical com uma viagem por sua discografia. Quem conta mais é o Madison Euler.
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5: No mês em que completa 60 anos de vida, José Ribamar Coelho Santos, o cantor e compositor Zé Cabaleiro, lança o projeto musical em que resgata 60 trabalhos de seu repertório. A curadoria é do próprio Zeca. Através da retrospectiva batizada de Zeca 60, o artista maranhense disse que fará um passeio pelos seus quase 30 anos de carreira.
6: Vou celebrar essa data, essa efeméride, lançando uma coletânea nas plataformas de streaming, 4 volumes com 15 canções cada, desde o início.

0: minha discografia, desde o primeiro disco, de 1997, até os mais recentes. Espero que vocês curtam lá, tem um pouco de tudo que eu fiz, um pouco, bastante de tudo que eu fiz nesses 29 anos de carreira discográfica. Para quem, como eu imaginava, morrer antes dos 30, já me sinto num lucro danado.
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2: Os quatro volumes incluem pérolas do seu cancioneiro, que mistura MPB, pop, samba, rock e, claro, música regional, passando por sucessos, duetos, gravações raras, canções desconhecidas do grande público, releituras de outros compositores e outras parcerias. O volume 1 do projeto foi lançado nesta sexta-feira e revisita seus primeiros trabalhos. Zé Cabaleiro nasceu em 11 de abril de 1966 em São Luís do Maranhão e lançou seu primeiro disco de autorais, Por Onde Andará Stephen Fry, em 1997. Foram mais de 15 discos de estúdio. Ao longo destas quase 3 décadas de carreira, acumulou inúmeros prêmios e indicações, entre eles o Grammy Latino, a PCA e Prêmio da Música Brasileira. Com sonoplastia de Jailton Sodré, da Rádio Nacional em São Luís, Madison.
3: Curti então, Zé Cabaleiro, Telegrama.
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0: Você ouviu no Arte Clube o Zé Cabaleiro com Telegrama.
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0: O musical Chateau e os Diários Associados, 100 anos de paixão, está de volta ao Rio em nova temporada, com Stepan Nersessian e grande elenco. A trajetória profissional de Assis Chateaubriand e o impacto dos Diários Associados na história da comunicação brasileira ganham vida nos palcos, em um espetáculo inédito e original. E o Stepan faz o convite.
2: Olá, pessoal do Arte Clube, eu sou Stepan Nersessian, ator da peça Chateau e os Diários Associados, 100 anos de paixão. Eu quero convidar todos vocês para assistirem a esse musical incrível que volta ao Rio, a partir do dia 9 de abril no Teatro Claro Mais, no Rio de Janeiro, com direção-geral de Tadeu Aguiar, eu e grande elenco contamos a história de Assis Chateaubriand, fundador do Império Midiático, que transformou a imprensa brasileira, o homem que trouxe a televisão para o Brasil. A trilha sonora é maravilhosa e reúne sucesso de Caetano Veloso, Gal Costa, Ivan Lins. Estamos em cartaz de quinta a domingo e os ingressos estão disponíveis na plataforma Uhul ou na bilheteria do teatro. Venham, vocês vão adorar esse musical. É uma festa.
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0: Na sequência do Arte Clube, Mariana Aidar.

Na trilha sonora de hoje, a recordista de canções e atrações na TV de todos os tempos, Rita Lee. Lança, menina, lança todo esse perfume. Foram cerca de 80 músicas em novelas, especiais e até programas jornalísticos. A gravadora Som Livre chegou a lançar uma coletânea Rita Lee Novelas em 2001. O álbum trazia 16 sucessos da cantora que fizeram parte de trilhas sonoras da TV. Sucesso Aqui Vou Eu foi a primeira música dela a integrar uma trilha de novela. Em 1970, a novela A Próxima Atração, de autoria de Walter Negrão, trazia nomes como Suzana Vieira, Beth Faria e Renata Sorrá. Elas eram parte de um grupo de mulheres que planejavam dar um golpe do baú e complicavam a vida de um milionário gaúcho. Vamos ouvir então Sucesso Aqui Vou Eu, faixa do disco Build Up, estreia da carreira solo da Rita Lee de 1970.

Ouvimos no nosso quadro Trilha Sonora de hoje, Sucesso Aqui Vou Eu. Hoje a gente relembra as participações de Rita Lee na TV. Músicas da Rita batizaram várias novelas, como Mania de Você, Chega Mais, Baila Comigo e muitas outras. Só o hit Erva Venenosa foi tema de 4 novelas diferentes. Rita também fez parte da trilha de programas femininos, como TV Mulher, e de seriados, como Pé na Cova, e também da minissérie Todas as Mulheres do Mundo, que contou com 5 sucessos da cantora. A gente vai ouvir agora a abertura da novela Zazá. A Rita contava que a música foi feita originalmente para homenagear Fernanda Montenegro. Dona Doida, que é o nome da música, era também o nome de um espetáculo que fez muito sucesso com a Fernanda. Mas a gravadora pediu que a Rita inserisse uma menção à personagem Zazá na música para ela entrar na abertura da novela, também protagonizada pela Fernanda. A Rita dizia que teve que incluir o refrão que ela considerou chatinho e, segundo ela, destruiu a música. Vamos ouvir se ela está certa?

Ouvimos na trilha sonora do Arte Clube Rita Lee com Dona Doida, trilha incidental Zazá. A Rita contava que preferia que suas músicas fossem inseridas nas histórias das novelas em vez da abertura. Ela dizia que as músicas de abertura saturavam rápido e eram tiro pela culatra. Então, para fechar a coluna, vamos relembrar a música que embalava os personagens Rosemary e Baltazar, vividos por Glória Menezes e Denis Carvalho na novela Brega e Chique de 1987.

0: Ouvimos aí Rita Lee, Roberto de Carvalho, Pega Rapaz, tema da novela Brega e Chique, no nosso quadro Trilha Sonora de hoje, que tem produção e apresentação, Jansen Campos e trabalhos técnicos do Eduardo Monteiro.
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0: A música popular brasileira inspira também outras formas de arte, cinema, literatura, teatro e agora também os quadrinhos. Clássicos como Desafinado, Mais Que Nada e Águas de Março ganham a interpretação de 9 artistas na HQ Bossa Nova, lançada pela Brasa Editora. Elas contam, em 8 HQs autorais, histórias inspiradas pelo ritmo que marcou gerações e segue sendo símbolo da cultura brasileira. Vamos conversar com o Lobo, editor da Brasa, que conta mais sobre o projeto.
1: Salve, Jansen Campos e ouvintes da Rádio MEC. Meu nome é Lobo. Eu sou editor da Brasa, uma editora de quadrinhos brasileiros. A coleção Música Popular em Quadrinhos está no 3º volume, o Bossa Nova. Os 2 primeiros, Grandes Sucessos e Samba, já estão esgotados. Os livros são coletâneas de 8 histórias em quadrinhos originais inspiradas nos grandes sucessos de cada tema. Não é uma adaptação, é uma inspiração mesmo. Porque a música te leva para algum lugar, te faz viajar no tempo, né? Voltar ao passado, lembrar de pessoas, coisas assim. E a gente quer que cada história comece daí. Por isso é importante que cada quadrinista tenha uma relação com a música escolhida, né? Porque ele vai fazer uma nova história, ele vai reinterpretar aquela música para fazer um quadrinho.
0: Grandes Sucessos da Bossa Nova ganham interpretação de 9 artistas contemporâneos, como Águas de Março, que a gente está ouvindo aí, também Desafinado. O Lobo conta mais dessa inspiração musical e dos artistas participantes do projeto.
1: Bossa Nova é dividido em lado A e lado B. Então, no lado A, a gente tem Eu e a Brisa, do Johnny Alf, interpretado pela Laura Taíde. Já Canto de Ossanha, do Vinícius de Moraes e Baden Powell, é desenhado pela Juliana Russo. Samba de uma Nota Só, do Tom Jobim e Newton Mendonça, é reinterpretado por Lielson Zene e Samantha Flor. E o Desafinado, do Tom Jobim e Newton Mendonça, pela Helena Cunha. E no lado B, Retrato em Branco e Preto, do Tom Jobim e do Chico Buarque, começa com a quadrinista Carol Ito. Mais Que Nada, do Jorge Ben, é interpretado pela Cora Ottoni. Águas de Março, do Tom Jobim, pelo João Lin. E Chega de Saudades, do Tom Jobim e do Vinícius de Moraes, pelo Alexandre S. Lourenço.
0: A Bossa Nova se tornou um gênero musical mundial, não apenas brasileiro. E os quadrinhos brasileiros podem aproveitar essa vitrine internacional da música também para se destacar no exterior, como explica o Lobo.
1: Essa é uma pergunta bem interessante, né? Já que a música brasileira é super conhecida no mundo, a Bossa Nova, a gente nem fala disso, né? Conhecidíssima. A gente está usando a música como um trampolim para o quadrinho brasileiro. Esse projeto é vinculado ao Instituto Guimarães Rosa, que são as casas de cultura que o Itamaraty mantém no exterior. E essa coleção é usada como instrumento, como livro paradidático no ensino da vertente brasileira, né, do português e também da cultura brasileira. Assim a gente consegue unir duas linguagens muito poderosas no ensino, né? E quem sabe com isso a gente também consiga que o exterior conheça a beleza do quadrinho brasileiro.
0: Obrigado ao Lobo, editor da Brasa Editora, lançando Bossa Nova, uma HQ inspirada na nossa música popular brasileira.

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1: A influência da gastronomia brasileira na cozinha portuguesa reforça laços culturais entre os dois países. Como toda pessoa que um dia decidiu mudar de país, a enorme comunidade brasileira que escolheu Portugal para viver trouxe na bagagem muito mais do que saudade. O arroz com feijão, a farofa no domingo e o pão de queijo são frequentes nas mesas dos imigrantes brasileiros do outro lado do Atlântico. Aromas, sabores, ingredientes e o nosso jeito de cozinhar têm conquistado paladares mundo afora. Vamos até Lisboa com a correspondente da RFI, Letícia Fonseca Surander.
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0: últimos anos, Portugal viu crescer endereços onde o Brasil é a grande estrela, da comida de rua reinventada à cozinha de autor. Um cenário totalmente diferente dos rodízios de carne que, durante muito tempo, foram sinônimo de comida brasileira em terras lusitanas. Hoje, até mesmo em alguns restaurantes portugueses, é possível pedir uma moqueca de camarão com azeite de dendê e feita em panela de barro. Verdade seja dita, esse prato nasceu na África, atravessou o oceano e criou raízes na Bahia. Graças ao talento de chefs, o Brasil tem proporcionado descobertas que vão muito além dos clichês. Um peixe grelhado com manteiga de maracujá, ou uma picanha com farofa de mandioca e legumes na brasa, com rapadura, são exemplos da criatividade que tem feito a cozinha brasileira brilhar e ser mais respeitada. A chefe sergipana Liz Almeida é uma estrela em ascensão. Ela estudou no renomado Le Cordon Bleu do México, graças a uma bolsa de estudos, e depois trabalhou com grelhados em restaurantes de São Paulo. Agora, aos 31 anos e vivendo há 3 anos em Lisboa, Liz foi uma das finalistas na categoria Chefe Revelação do prestigiado prêmio Mesa Marcada, que reconhece os talentos da gastronomia em Portugal. Ela, que trabalha com grelhados no Pio's Grill Eatery, conta como recebeu a notícia de que tinha sido indicada ao prêmio.
1: Olha, eu inicialmente, acho que os primeiros 30 minutos eu fiquei atônita e completamente em choque. Eu nunca esperava, a gente batalhou muito em se posicionar no mercado e a gente estava esperando muito que a gente conseguisse esse ano ser nomeado como Pius, como restaurante. A nomeação veio e logo em seguida veio a minha como chefe revelação do ano e eu não acreditei porque eu tô rodeada de pessoas gigantes. Eu devo muito a todos os amigos que fiz na área, as mulheres que são chefes que estão ao meu lado, que estão sempre a me ajudar e a me fortalecer. E também aos meus parceiros, os fundadores do Pius, que estão sempre a investir na empresa e no restaurante e na minha carreira como um todo.
0: Ainda em São Paulo, ao ter contato com o processo de defumação da carne, Liz se apaixonou por esse mundo e quis conhecer mais as técnicas. Ela relembra que teve bastante dificuldade por ser um universo bem masculino e fechado. Ela diz que foi desafiador, mas conseguiu se destacar e também alcançar as possibilidades de entrar para o meio, porque ela era sempre vista como aquela menina que estava ali para fazer a sobremesa e não para trabalhar com a carne. Na opinião da chefe, o aumento significativo da comunidade brasileira em Portugal explica esta invasão da nossa gastronomia.
1: Na minha opinião, é mesmo o resultado de grande imigração. A gente tem aqui muito brasileiro e esse público precisa ser atendido. Eu acredito muito no respeito à culinária portuguesa, é incrível. E mesmo não focando a minha cozinha em comida brasileira, eu tenho sempre trazido esses aspectos da minha identidade cultural. É, a gente faz sempre especiais com comida brasileira e a gente nota a resposta do público, que é sempre incrível, mesmo de pessoas não brasileiras. Todo mundo é fascinado com a nossa cultura e tem muito respeito por isso. Então, eu acho que é uma resposta do público local, de portugueses e imigrantes, a uma necessidade de suprir esse público enorme, essa cultura e essa influência enorme que tem da imigração brasileira em Portugal.
0: O sociólogo Carlos Alberto Doria, especialista em cultura culinária, costuma dizer que a gastronomia define nossa identidade tanto quanto os sons do samba, arquitetura barroca ou modernista. É inegável o espaço e prestígio que a gastronomia brasileira tem conquistado no exterior. Hoje, aqui em Portugal, além da cozinha autoral, há pão de queijo nas padarias e supermercados do país. país, brigadeiros nas festas infantis e lojas de doces, farofas como acompanhamento nas churrascarias. É o Brasil usando sua culinária como soft power para reforçar ainda mais os laços culturais entre os dois países. De Lisboa, Letícia Fonseca Surander, para a Rádio França Internacional.
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3: E esse foi o nosso Arte Clube de hoje, com apresentação e edição Jansen Campos, produção do David Isidoro e na mesa de áudio Marcos Inácio. Ouvinte Rádio Mac segue agora com Mistura Brasileira e ouvinte nacional com Revista Rio. Obrigado pela sua companhia, uma ótima tarde para você. Te deixo com Jota Quest e Tim Maia.

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4: Chegamos, esse é o Mistura Brasileira aqui na Rádio MEC. Muito prazer, eu sou o Felipe Rangel, estou aqui acompanhado do Marcos Inácio, grande Marcão, tudo em ordem. Vamos até às 3, intercalando notícia com música. Começamos com Maria Gadu.

Ouvimos Alceu Valença com a Anunciação, dele e Vicente Moreira Barreto. Ele teve acompanhado nessa interpretação da Orquestra Ouro Preto. Tivemos ainda Selma Reis com Vou Deitar e Rolar, de Baden Powell e Paulo César Pinheiro. Chico Buarque cantou Massarando o Pior, dele e Chico Brown. E Maria Gadu cantou Oração ao Tempo, de Caetano Veloso. 1h18 aqui no Rio de Janeiro. A gente traz para você não só a via tradicional dos 800 kHz, como também a via virtual, radiomec.ebc.com.br. Um tremor de terra de magnitude 3,1 foi registrado no mar na manhã de hoje, próximo ao litoral de Maricá. De acordo com medições da Rede Sismográfica Brasileira, o abalo aconteceu às 10 para 7 da manhã. Esse é o segundo tremor registrado na mesma região em cerca de 24 horas. No fim da madrugada de ontem, um tremor de magnitude 3,3 foi registrado no litoral da cidade. De acordo com o sismólogo do Observatório Nacional e da RSBR, Dr. Gilberto Leite, tremores de baixa magnitude como esses não representam riscos à população. Na maioria dos casos, esses abalos não são percebidos pelos habitantes. O fenômeno é comum em áreas marítimas da região sudeste do país e decorre de tensões tectônicas. A tensão é resultado de forças mecânicas que atuam na crosta terrestre devido ao movimento das placas tectônicas. Existe a tensão chamada de compressão, quando as placas são pressionadas umas contra as outras e causam enrugamento, elevação, que é a formação de montanhas como a Cordilheira dos Andes. A distensão, que acontece quando as placas se afastam,

esticando e afinando as rochas, o que provoca rachaduras e aberturas na crosta. O cisalhamento, que é gerado pelo movimento transformante, onde as placas deslizam lateralmente uma ao lado da outra em direções opostas. A grande fricção resultante é o que provoca os sismos. 1h20, a gente volta a ouvir música boa aqui no Mistura Brasileira. Com vocês, Elba Ramalho.

0: Essa foi Adriana Calcanhotto com a sua Mentiras. Antes, Luiz Gonzaga e o filho Gonzaguinha com A Vida do Viajante, de Gonzagão e Hervé Cordovil. E Alba Ramalho com Não Chora, Não Chora Não, de Petrúcio Amorim. 1h31, a gente abre o trabalho do nosso time de repórteres pela primeira vez no período da tarde. Proposta de delação de Daniel Vorcaro é rejeitada pela Polícia Federal. Vamos saber mais com Daniela Longuinho.
1: A Polícia Federal decidiu rejeitar a proposta de acordo de delação premiada que vinha discutindo com o banqueiro Daniel Vorcaro, dono do Banco Master. Os agentes federais responsáveis pelas tratativas julgaram inconsistentes as informações fornecidas por Vorcaro diante das provas e indícios reunidos desde 2024, quando teve início a apuração sobre a emissão de títulos de crédito financeiros sem a devida cobertura. Segundo fontes da Polícia Federal, ouvidas pela Agência Brasil, a decisão já foi comunicada ao ministro André Mendonça, do Supremo Tribunal Federal, relator do inquérito que apura as denúncias de fraudes bilionárias contra o sistema financeiro nacional. Apesar de a PF não endossar a proposta de colaboração premiada, a decisão não inviabiliza negociações futuras, caso o banqueiro apresente informações relevantes. Por outro lado, a Procuradoria-Geral da República segue avaliando a proposta apresentada por Daniel Vorcaro. O Banco Central liquidou extrajudicialmente a instituição financeira comandada por Vorcaro em 18 de novembro do ano passado. No mesmo dia, o banqueiro foi preso preventivamente durante a primeira fase da Operação Compliance Zero. 10 dias depois, Vorcaro foi posto em liberdade por força de uma decisão do Tribunal Regional Federal da Primeira Região. Ele voltou a ser detido em 4 de março deste ano, quando a PF deflagrou a terceira fase da operação. A partir de 19 de março, como parte da tentativa de fechamento de um acordo de colaboração, Vorcaro passou a ocupar uma sala especial da superintendência da PF em Brasília. Esta semana, como não houve evolução nas negociações, ele foi transferido para uma cela da superintendência. O banqueiro deve voltar para a Penitenciária Federal de Brasília, onde está sujeito a regras mais rígidas. A palavra final sobre a validade da delação de Vorcaro será do ministro André Mendonça, a quem caberá homologar o eventual acordo de delação do banqueiro. Com informações da Agência Brasil, da Rádio Nacional em Brasília, Daniela Longuinho.
0: Obrigado, Daniela. Agora 1h33, a gente volta a ouvir música aqui no Mistura Brasileira. Com vocês, Oswaldo Montenegro.

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Esse foi Ney Matogrosso com Tango pra Tereza, de Evaldo Gouveia e Jair Amorim. Antes, Marisa Monte com Volte para o Seu Lar, de Arnaldo Antunes. E Oswaldo Montenegro com a sua A Lista. Agora aqui na Rádio MEC faltam 15 minutos para as duas

0: da tarde, a gente traz para você mais uma vez o trabalho do nosso time de repórteres. E aí a gente vai falar sobre o imposto de renda, a declaração do imposto de renda. Ainda há tempo de você entregar a sua. Enquanto você pensa, é importante tirar as dúvidas também. E o Tira Dúvidas do IR está aí para você. Divergências de declaração com o E-Social podem causar pendências. Ouça bem aqui o trabalho do Edgar de Matsuki.
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2: Em 2026, alguns contribuintes têm enfrentado um problema causado por um erro das fontes pagadoras devido a uma novidade na declaração deste ano. Acontece que, a partir deste ano, o sistema utilizado pelas empresas para a entrega das informações de rendimentos mudou da declaração do Imposto sobre a Renda Retido na Fonte, a DIRF, para o E-Social. Essa migração de um sistema que se utiliza de dados consolidados para um sistema preenchido mensalmente com mais detalhes tem causado problemas para empresas e contribuintes. O professor Davidson Carvalho, da UDF, explica.
3: Essas inconsistências são oriundas, provavelmente, de erros cometidos pelas empresas nas parametrizações da folha de pagamento, diferenças entre competência e data de pagamento, ou até falhas ocorridas no processo de envio dos eventos periódicos, motivo pelo qual a empresa precisa revisar os seus procedimentos internos e retificar as informações do E-Social o quanto antes em caso de necessidade.
2: Com isso, algumas declarações têm aparecido com pendências na hora da entrega. E como o erro é do empregador, neste caso é preciso avisar a fonte pagadora. José Carlos Fonseca, auditor fiscal da Receita Federal, explica.
4: Se ele verificou que na pré-preenchida está diferente e ele entregou a declaração usando as informações do comprovante de rendimento, é provável que essa divergência faça ele cair na malha, porque há uma informação conflitante. O que o contribuinte deve fazer se ele ficar na malha por conta dessa divergência é aguardar, comunicar à fonte pagadora, olha, eu continuo com alguma divergência lá. Se a fonte pagadora disser que já acertou e isso tiver menos de 7 dias, está dentro do prazo normal de haver o reflexo. Agora, se ela disser que já acertou, mas a declaração continuar em malha mesmo após 7 dias desse acerto, aí é importante ele entrar em contato com a empresa, porque o acerto que ela fez certamente não surtiu efeito.
2: Ou seja, o contribuinte precisa seguir o informe de rendimentos em vez de usar os dados da pré-preenchida e também avisar as fontes pagadoras que o preenchimento do E-Social está incorreto. Mas e se as empresas não corrigirem os dados até o final do prazo da declaração do imposto de renda? Rafael Machado, presidente do CRC do Rio de Janeiro, orienta.
5: Se a empresa não corrigir os dados até o final do prazo da entrega da declaração, o contribuinte ele deve entregar a sua declaração dentro do prazo, respeitando ali os dados que ele consiga comprovar documentalmente.
2: Vale lembrar que empresas que não entregam dados corretos à Receita Federal também estão sujeitas a sanções, como, por exemplo, multas. Da Rádio Agência Nacional em Brasília, Edgar de Matsuki.
0: Obrigado, Edgar. Agora são 13 horas e 49 minutos. A música volta a dar o tom do nosso programa. Com vocês, Marina Machado e Samuel Rosa.

0: Esse foi o inesquecível Tim Maia cantando pra gente Não Quero Dinheiro, dele mesmo. Tivemos também Leila Pinheiro com O Amor e Eu, do Eduardo Gudim. O Gudim também esteve nessa interpretação. E Lulu Santos com Baila Comigo, de Rita Lee e Roberto de Carvalho. Passaram por aqui também Marina Machado e Samuel Rosa com Grilos, de Roberto e Erasmo. Agora aqui na Rádio Mex são 2 horas. A gente para pro intervalo e volta já.
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0: Estamos de volta, esse é o Mistura Brasileira aqui no, na Rádio MEC. Estamos esperando pelo seu recado. Mande mensagem para o nosso WhatsApp, 997-100537. 2h04, vem aí Rita Lee.

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1: Sou João da Baiana, hein? Batuque na cozinha, senhora não quer.

ouvir Diogo Nogueira cantando pra gente Deus Samba. De Alessandro Cardoso, Berg Vicente e Renan Fiore. Tivemos ainda a Leila Pinheiro, Convidadá, de Eduardo Godin, junto com o Eduardo Godin. E Eu Vou Fazer Você Voar, de Alceu Valença e Herbert Azul, na voz do Alceu Valença. A gente agora está às 2h17. Na verdade, Diogo Nogueira cantou Beijo na Boca, de Serginho Meriti, Rodrigo Leite, Bete Carvalho com Água de Chuva no Mar, de Vanderlei Monteiro, Carlos Caetano e Gerson Gomes, e Zeca Pagodinho com Batuque na Cozinha, de João da Baiana. Ele esteve acompanhado de Leandro Sapucaí. Agora são 2h17. A Quarta Vara Federal do Rio de Janeiro condenou a União a pagar uma indenização de R$ 200 mil por danos morais coletivos por causa de ofensas ao marinheiro João Cândido e aos participantes da Revolta da Chibata, feitas pela Marinha do Brasil. A sentença foi proferida pelo juiz federal substituto Mário Vitor Braga Pereira Francisco de Souza, nos autos de ação civil pública ajuizada pelo Ministério Público Federal. A ação questiona manifestações institucionais da Marinha do Brasil relacionadas ao projeto de lei que propõe a inscrição de João Cândido no livro de Heróis e Heroínas da Pátria. De acordo com o processo movido pelo MPF, a Marinha classificou a revolta da Chibata como deplorável página da história nacional, além de utilizar expressões como abjetos e reprovável exemplo para se referir aos marinheiros envolvidos no movimento. Na sentença, o magistrado reconheceu que a Marinha tem legitimidade para apresentar ao Parlamento sua interpretação técnico-histórica sobre os fatos ocorridos em 1910, inclusive posicionando-se contra a concessão da honraria. Contudo, destacou que a liberdade de expressão institucional não autoriza o uso de linguagem ofensiva ou discriminatória. A decisão estabelece que a indenização por dano moral coletivo de R$ 200 mil deverá ser destinada a projetos de valorização e preservação da memória de João Cândido e da Revolta da Chibata. Agora são... Vamos falar um pouquinho mais da Revolta da Chibata, porque em 1910 a revolta liderada por João Cândido mobilizou marinheiros, a maioria negros e pobres, contra açoites e condições degradantes na Marinha. O movimento emergiu após um homem receber 250 chibatadas. Em 4 dias de levante, os castigos foram abolidos. Filho de ex-escravizado, João Cândido nasceu em 1880 em uma fazenda cuja localização situa-se dentro dos atuais limites do município de Encruzilhada do Sul, no Rio Grande do Sul. Ele ingressou na Marinha aos 15 anos de idade. Por sua atuação à frente da revolta, foi apelidado de Almirante Negro. A revolta envolveu a tomada de embarcações atracadas na Baía de Guanabara, entre os dias 22 e 27 de novembro de 1910, em protesto contra os baixos salários, a ausência de um plano de carreira e, sobretudo, as chicotadas aplicadas como punições. A decisão da Justiça também ressaltou que a Lei nº 11.756, de 2008, que concedeu anistia post-mortem a João Cândido e aos demais participantes da revolta, reconheceu formalmente os valores da justiça e igualdade defendidos pelos revoltosos. Segundo o magistrado, esse reconhecimento impõe à administração pública o dever de observar linguagem compatível com os princípios da dignidade humana e da impessoalidade. Basta ver que esse episódio aconteceu em 1910, poucos anos depois daquilo que a gente chama de abolição da escravidão. 2h20, vamos trazer para você um novo momento musical. Vem aí, Cássia Eller.

0: Ouvimos Sereia Guiomar com Zélia Duncan e Dona Ivone Lara, música de Dona Ivone e de Délcio Carvalho. Antes, Extra de Gilberto Gil, por Gil e Cidade Negra. E Cássia Eller cantou Admirável Gado Novo de Zé Ramalho. 2h33, novamente, o nosso time de repórteres está em evidência. Deixa eu falar aqui a respeito de um novo exame que o SUS disponibiliza, que é para detectar câncer de intestino. Vamos saber mais na matéria do Osama El Gauri.
1: O Sistema Único de Saúde passa a ter um novo exame para detectar câncer de intestino mesmo antes dos sintomas. A informação foi divulgada pelo Ministério da Saúde nesta quinta-feira. O chamado teste imunoquímico fecal, FIT, na sigla em inglês, passa a ser o exame de referência para homens e mulheres entre 50 e 75 anos sem sintomas da doença. A nova estratégia, segundo a pasta, pode ampliar o acesso de mais de 40 milhões de brasileiros à prevenção e à detecção precoce da doença. O exame identifica nas fezes pequenas quantidades de sangue oculto, invisível ao olho nu, que podem indicar pólipos, lesões pré-cancerígenas ou câncer no intestino. Diferente dos exames antigos de sangue oculto nas fezes, o FIT usa anticorpos específicos para identificar sangue humano, o que aumenta a precisão do teste. O paciente recebe um kit para coleta em casa e não precisa fazer preparo intestinal nem dieta restritiva. O método é menos invasivo e pode ser feito com apenas uma amostra, o que garante maior adesão das pessoas ao exame. Segundo o Ministério da Saúde, o teste apresenta sensibilidade entre 85% e 92% para identificar possíveis alterações. Depois que o material é coletado, ele é enviado para análise em laboratório. Se houver sangue oculto, o paciente é encaminhado a exames complementares. A colonoscopia é considerada o exame padrão ouro para avaliação do intestino, porque permite visualizar diretamente o cólon e o reto. Além disso, ela permite retirar pólipos durante o procedimento, evitando que algumas lesões evoluam para o câncer. O câncer colorretal é o segundo tipo

0: de tumor mais frequente no Brasil, excluindo os de pele não melanoma. A estimativa do INCA, o Instituto Nacional de Câncer, é de que, daqui até 2028, quase 54 mil novos casos sejam registrados a cada ano. Da Rádio Nacional em Brasília, Osama El Ghauri.
1: Valeu, Osama. Agora são 2h36. A gente traz para você mais um grande momento musical. Vem aí, Djavan.

0: A gente acabou de ouvir Ivan Lins cantando pra gente Dinorá, Dinorá, dele mesmo. Ele estava acompanhado aqui de Brasilidade Geral. Antes, Tereza Cristina com O Sol Nascerá, um clássico de Cartola. E Djavan com Coração Leviano, de Paulinho da Viola. Agora 2h46. Chuva e frio atingem hoje boa parte do país. Mas no sábado e no domingo, a previsão do tempo indica de tudo um pouco. A possibilidade de chuva intensa, geada, termômetros na marca de zero e, acreditem, temperaturas acima dos 30 graus no sudeste e no centro-oeste. Aqui no Rio, a previsão desta sexta-feira é de pancadas de chuva isoladas, em especial nas cidades litorâneas. Já no fim de semana, o tempo melhora e as temperaturas máximas na região sudeste podem chegar aos 32 graus. 2h47, a gente pode chamar aqui mais uma vez o trabalho do nosso time de repórteres. E aí a gente vai falar de saúde. Síndrome respiratória aguda grave ainda está presente em alto nível no país. Uma informação preocupante que vai ser desenvolvida aqui pelo Vitor Mendes.
1: A nova edição do boletim Infogripe da Fiocruz, divulgada nesta quinta-feira, aponta que o número de casos de síndrome respiratória aguda grave continua em altos níveis em grande parte do país por causa do vírus sincicial respiratório, que atinge crianças pequenas. Os casos de vírus sincicial respiratório aumentaram em grande parte da região Nordeste e Centro-Sul. A atualização considera o período de 10 a 16 de maio. Todas as unidades federativas, com exceção de Rondônia, estão com síndrome respiratória aguda grave em nível de alerta, risco ou alto risco. No Paraná, Rio Grande do Sul e Tocantins, as hospitalizações pela influenza A continuam crescendo. Já nos estados de Alagoas, Espírito Santo, Minas Gerais, Paraíba, São Paulo e Sergipe, os casos ainda estão altos, mas com sinal de interrupção. Até o momento, foram registrados 63 mil casos de síndrome respiratória aguda grave, 29 mil com resultado laboratorial positivo, 23 mil com resultados negativos e outros 6 mil ainda aguardam resultado. Com supervisão de Roberta Lopes, da Rádio Nacional em Brasília, Vitor Mendes.
0: Obrigado, Vitor. Agora são 2h48. A gente dá um ponto final nesta semana aqui do Mistura Brasileira. Obrigado pela sua presença. Sua audiência é sempre muito importante para nós. E vamos terminar ao som de Maria Bethânia com Sábado em Copacabana, de Dorival Caymmi, Carlos Guinle e Augusto Martins com Acho Que Esperei Demais, de Guilherme Holanda e Augusto Martins. Vem aí Armazém Cultural com Carlito do Sal, Marcos Leite e Tiago Alves. Um grande abraço, bom fim de semana para você e até segunda. Tchau!

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2: Oi, Julião.
3: Oi, Isabelle, tudo bem? E aí, como é que tá sendo esse reinício das aulas depois do carnaval?
2: Ah, tá legal. A minha sala agora é bem maior que a antiga. Eu tô com uma professora que é muito legal. Eles misturaram as turmas e tem umas pessoas que são bem legais e que eu não conhecia.
3: Que bom, Isabelle. É bom ouvir que tá indo tudo bem.
2: Sim, tudo bem. Mas, na verdade, eu já me estressei um pouco com uma coisa.
3: Como assim, Isabelle? Já? O que aconteceu? Quer me contar?
2: Ó, vou contar desde o começo. Outro dia, a coordenadora entrou na sala e disse que esse ano a gente ia precisar de um representante de turma. Ela falou que quem quisesse podia se candidatar. E se mais de uma pessoa quisesse ser

0: representante, a turma que escolher votando.
1: Ah, mas isso é bem legal. Mas aí, o que aconteceu? Você se candidatou?
0: Sim, é bem legal mesmo. Mas esse que é o problema. Eu queria me candidatar, mas ao mesmo tempo não queria. E acabei que eu não falei nada. Só depois que eu me arrependi muito. Porque o menino se candidatou e ganhou.
1: Ah, que pena, Isabelle. Mas vem cá, por que que você não se candidatou? Você sabe dizer? Será que você ficou com medo da responsabilidade?
0: Não foi isso, tio Leon. Eu até acho que eu seria uma boa representante. Sou preocupada com a turma, com as coisas da escola. Por exemplo, eu ia pedir para combinar um tempo justo para o uso da quadra na hora do recreio. Porque os meninos, eles acham que são os donos da quadra. Eu ia pedir também um revezamento dos lugares na sala. Porque todo mundo parece gostar mais de sentar na parede que tem as janelas. E tem gente que consegue chegar cedo e sempre pega o lugar. Eu tinha outras ideias também, mas agora não posso fazer nada, né?
1: Que legal, Isabelle. Você já tinha até projetos em mente. Isso é muito legal. Mas vem cá, por que então você não se candidatou?
0: Ah, Tio Leão, você pode achar bobo. Mas eu acho que foi porque eu não queria que os meus amigos pensassem que eu me acho, sabe? Que eu queria me exibir. Mas aí foi lá o garoto, todo tranquilão, foi escolhido. E agora ele vai virar popular e tudo.
1: Tem isso também, né, Isabelle? Ser representante traz esse ganho, né, que a pessoa vira popular.
0: Bobagem, né, tio? Mas eu tô sendo sincera. Eu penso nisso. Eu gosto de sentir que todo mundo gosta de mim. E eu sei que eu faria coisas boas pra turma. Mas eu não entendo por que então que eu não me ofereci pra ser representante.
1: Vamos pensar? Quem sabe a gente consegue entender um pouquinho mais? Será que o que você não queria era que seus amigos falassem que eles queriam você, mesmo você não tendo se oferecido? Ou seja, que eles te admiram tanto, gostam tanto, mas tanto de você, que diriam algo assim: queremos a Isabelle como representante! Vem, Isabelle, seja a nossa representante!
0: Nossa, tio Leon, mas que sonho, hein? Do que você tá rindo, tio Leon?
1: Desculpa, querida, não era para rir. É que você é demais, Isabelle. Olha só, vê o que eu tô pensando. Você acha que você seria uma boa representante, só que não tem certeza de que os outros te enxergam assim. É como se, para você se achar mesmo, precisaria que os outros te falassem que você é boa, que eles te escolhessem. Em outras palavras, que eles te achassem.
0: Sim, tio Leon, faz sentido. Eu acho que você pode ter razão. Eu queria mesmo que eles me achassem e que aí sim eu ia acreditar de verdade que eu sou legal e que gostam de mim.
1: E aí, é como se para você tivesse ficado assim. Vê o que que você acha. Se eu me candidatar, eles vão descobrir que eu quero. Ou melhor, que eu preciso muito que eles me achem boa. Como se de repente a tua cabeça ficasse transparente, entende? Como se todo mundo fosse ver que você precisa de atenção, de reconhecimento.
0: Caramba, tio Leão, você tem razão, hein? É difícil admitir isso. Me dá até uma vergonha.
1: Não precisa ter vergonha, Isabelle. Não se preocupa. Você está aprendendo sobre você. Agora, eu tive uma ideia. Quem sabe você não se oferece para ajudar o seu amigo?
0: Verdade! Ele é um dos novos da turma. E eu já soube que ele entrou na escola só ano passado. Eu estudo lá desde pequenininha. Eu posso ajudar!
1: Não, cheia de ideias como você é, eu tenho certeza que vai ser um sucesso. Depois me conta como ficou essa história.
0: Conto sim, claro! Você me ajudou demais, Chulion. É tão bom conversar contigo.
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2: 3:05. Bom fim de semana.
0: Seja bem-vindo, seja bem-vinda. Começa agora o Armazém Cultural com Tiago Alves.

Vamos lá, porque hoje é sexta-feira, nesse mundão de Deus, nesse 22 de maio de 2026. O Armazém Cultural começa agora. Música boa. É, você tem aqui informação também, a sua participação, os homenageados do dia, a música do dia, o Ed Placa, a agenda cultural para o fim de semana e muito mais. Produção comigo do Marcos Leite, o Carlos Soca na mesa de áudio. É aí a tia Surica que vem cantar. Com a Tereza Cristina. Falei Carlos Soca, né? É o clima de sexta-feira, né? O Carlito do Sal na nossa mesa de áudio. É, cada um com a sua competência. Agora sim, o Carlito do Sal na mesa de áudio. Esse clima de sexta-feira, mesmo nublado e mesmo chuvoso. Vamos lá, tia Surica e Tereza Cristina no nosso cafofo do armazém.

0: Tiago Martins e Mumuzinho. Obrigado, Tiago Martins e Mumuzinho, retalho de cetim e oiá do Benito de Paula do Carica e do Prateado nesse popurrê. Também Tiago York e JP com Mil Razões, do Daniel Espíndola e do Tiago York, e Tia Surica e Tereza Cristina, da Tereza Cafofo da Surica. Hora certa, 3h18.
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0: Olha, que história é essa de terremoto em Maricá? Conta pra gente, você, João Barbosa.
2: Um terremoto de magnitude 3.1 atingiu o litoral de Maricá, no Rio de Janeiro, na manhã desta sexta-feira. Este é o segundo tremor registrado na região em menos de 48 horas. O anterior, de magnitude 3.3, ocorreu na madrugada desta quinta-feira. De acordo com a escala Mercalli, usada pelo Serviço Geológico Brasileiro, os dois abalos são classificados como de baixa intensidade. Até o momento, nenhum morador da região relatou ter sentido qualquer impacto. Os tremores foram identificados por estações da Rede Sismográfica Brasileira e analisados pelo Centro de Sismologia da Universidade de São Paulo. A rede é coordenada pelo Observatório Nacional. Segundo o sismólogo do Observatório Nacional, Gilberto Leite, tremores de baixa intensidade no país são mais comuns do que se pensa.
3: Esse evento ele aconteceu a mais ou menos 100 quilômetros de distância da costa do Rio de Janeiro, ali na região da plataforma continental. Essa região ela já é conhecida por abrigar esses terremotos marinhos, né? A maior parte dos eventos marinhos no Brasil acontecem nessa região. Então não é nada incomum e, em princípio, não há nada que se preocupar também. Muitas vezes esses eventos eles não são sentidos pela população.
2: Mesmo que não haja necessidade de alerta, o especialista afirma que não se pode prever o local de incidência nem a intensidade dos próximos terremotos.
3: O que a gente sabe é o histórico da sismicidade na atividade sísmica naquela região, que a gente sabe que ela frequentemente apresenta eventos de magnitudes baixas, né, mais ou menos em torno de 2, embora a gente já teve alguns eventos de magnitude moderada no passado, mas a gente não consegue prever isso. O que a gente consegue fazer é monitorar a atividade sísmica usando essas estações que a gente tem espalhadas pelo Brasil, especialmente essas que estão ao longo da costa, que permitem que a gente consiga localizar esses pequenos eventos.
2: Ainda que o Brasil esteja distante das zonas de encontro entre as placas tectônicas, onde tremores são mais recorrentes e potencialmente mais perigosos, o próprio desgaste natural das estruturas geológicas provoca pequenos tremores de terra. De acordo com os especialistas, esses pequenos tremores não representam riscos à população brasileira. Sob supervisão de Lígia Carvalho, da Rádio Nacional do Rio de Janeiro, João Barbosa.
0: Que bom, João. Risco zero, muito reduzido. Muito obrigado pelas informações. Tranquilizante, né? Valeu. 3h20 no Rio de Janeiro. Que bom ter a sua audiência. Viviane está com a gente também. Não falou o bairro, mas é a Viviane que está curtindo o Armazém Cultural. Muito obrigado, bem-vinda. Agora tem The Fevers.

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Sururu na roda, Mil Réis do Candeia, do Noca, da Portela, João Bosco nação, do Aldir Blanc, do João e do Paulo Emílio, e The Feverys, vem me ajudar. É na versão do Rossini Pinto, 3h32, por falar em Noca da Portela. Começo hoje com você. E Maria Luísa, do Caxambi com a gente. Vamos ouvir o Noca da Portela, é o seu pedido. Coração vadio.

0: Seu Jorge cantou pra gente. É, Carolina, de autoria dele, Sônia Delfino. Brigas Nunca Mais, de Tom e Vinícius. E também o Noca da Portela, que já deixa muita saudade. Né, Maria Luísa? Coração vadio, especialmente para você. Muito obrigado. Maria Luísa, grande amiga do Caxambi, sempre antenada no que há de melhor da nossa música brasileira e do nosso samba, né, Maria Luísa? Parabéns pelo repertório de hoje. Mais uma homenagem ao nosso eterno Noca da Portela. Bom fim de semana para você, Maria Luísa. 3h43.
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0: Imposto de renda 2026, você, Sayonara Moreno.
2: O pagamento dos contemplados no primeiro lote de restituição do imposto de renda vai ser feito na próxima sexta-feira, 29 de maio. São 16 bilhões de reais para mais de 8 milhões de contribuintes. A consulta foi aberta nesta sexta para o maior lote de restituição já pago pela Receita Federal. Quem entra como prioridade neste lote? Idosos acima de 60 anos, pessoas com deficiência física, mental ou moléstia grave, quem tem o magistério como maior fonte de renda e quem declarou com base na pré-preenchida, escolhendo a modalidade PIX para receber a restituição. Esses 16 bilhões de reais desta primeira leva equivalem a 40% das restituições previstas para este ano. Quem estiver dentro do primeiro lote deve aguardar o recebimento da restituição na próxima sexta-feira, que deve ser feito ao longo de todo o dia, conforme o processamento de cada instituição financeira. A orientação é esperar até o fim do dia para verificar os depósitos. Quem não está dentro deve aguardar as próximas consultas. O pagamento da restituição do segundo lote está previsto para 30 de junho. Para 9 milhões de contribuintes. Os demais, em 31 de julho e 28 de agosto. Para conferir o primeiro lote ou o status da declaração, basta acessar o aplicativo da Receita Federal ou o site gov.br/receitafederal. Da Rádio Nacional em Brasília, Sayonara Moreno.
0: Obrigado, Sayonara, de Brasília para o Rio de Janeiro, 3h45. Daqui a pouquinho tem o quadro Tá na História. E agora você curte de montão Marina Lima. Música.

0: Mariana Volker, que se chama Amor do José Fernando, Marina Lima Francesa, do Antônio Cícero e do Cláudio Zoli. 3h53.
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0: Dia 22 de maio, na música e também na história. Você sabe, hoje é o Dia Mundial da Biodiversidade, uma data criada pela Organização das Nações Unidas, a ONU, para conscientizar sobre a importância da preservação de toda a vida no planeta. A data homenageia o dia da aprovação do texto final da Convenção sobre Diversidade Biológica, que foi instituída em um dia 22 de maio de 1992, naquela convenção que foi um marco histórico firmado durante a ECO 92 aqui no Rio, a conferência da ONU realizada aqui na cidade. Bom, 3h54 na música brasileira, a nossa homenagem hoje vai para Zé Rodrigues. Zé Rodrigues, que saia de cena em um dia como hoje, no ano de 2009, multi-instrumentista, compositor, escritor também, começou a carreira musical no grupo Momento 4, que participou do Festival também da Canção, onde acompanhou Marília Medalha do Lobo no campeonato de ponteio. Venceu o Festival da Record em 1967. A carreira seguiu, integrou também o grupo Som Imaginário, que atuou com Milton Nascimento. Zé Rodrigues, a nossa homenagem hoje no Armazém Cultural Saia de Cena, no ano de 2009, é de autoria dele. Esse grande sucesso da música brasileira, Casa no Campo, uma parceria com o Tavito.
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Nossa homenagem hoje ao compositor Tavito, de Casa no Campo, parceria dele com, aliás, com Zé Rodrigues, parceiro do Tavito, em Casa no Campo. Zé Rodrigues, aí é, porque tudo, eles estão sempre muito interligados, né, o Zé Rodrigues com o Tavito. José Rodrigues de Trindade, saía de cena no ano de 2009, em um dia 22 de maio. Zé Rodrigues, portanto, que inclusive interpretou para a gente. Eu acho mó barato quando o compositor interpreta a própria canção de sucesso. E essa ganhou o Brasil e o mundo com Elis Regina, lançada originalmente no ano de 1972. Casa no Campo, a nossa homenagem do Armazém Cultural. Vamos dar um pulinho até o Salgueiro hoje, para homenagear o flautista Geraldo Babão, além de flautista, compositor também, inclusive Geraldo Babão, cria lá do Terreiro Grande, bairro Terreiro, a comunidade Terreiro Grande, que pertence ao Morro do Salgueiro, ganhou esse apelido de Babão por conta da flauta, né? Que ele tocava a flauta e expelia muita saliva. E aí ficou conhecido como Geraldo Babão, de autoria dele o famoso Chico Rei, da Academia do Samba. Vamos ouvir agora na versão do Martinho da Vila. Esse samba é mó barato, hein? Ele tem uma narrativa histórica, parceria com o Jarbas Soares de Carvalho e o Djalma Sabiá também. Qual o ano do Chico Rei, hein, Carlito? Você sabe, você lembra? O ano do Chico Rei, hein? É 1964. A nossa homenagem hoje a Geraldo Babão aqui no Armazém Cultural. Ele que morria em um dia como hoje, em 1988. E você que faz aniversário hoje, parabéns, saúde, muitas felicidades. Até já.

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1: Faz barulho pro Império aí! 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

É, pra ninguém ficar parado nessa sexta-feira nublada no Rio. Arlindo Cruz e Arlindo Neto, bumbum, paticumbum, pro Gurundu, do Aloysio Machado e do Beto Sem Braço. Também Casuarina Pranto de Poeta, de Nelson Cavaquinho e Guilherme de Brito. E ainda o João Donato, Se Acaso Você Chegasse, no instrumental de Lupicínio Rodrigues e Felisberto Martins. 4h19 no Rio. Geraldo Silva, Realengo. É, Zona Oeste do Rio de Janeiro. Um abraço, Geraldo. Olha, vou dedicar para você, amigo. Curte aí, ó. João Nogueira.

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0: Antônio Carlos e Jocafe, Gilberto Gil e Russo, Passapuço, Mirê Mirê, de Antônio Carlos e Jocafe, também Ivete Sangalo e Toninho Horta, Diana, do Toninho Horta e do Fernando Brant, e ainda Tia Ciata, João Nogueira, de autoria de Fred Falcão e Joel Menezes. Foi para você, meu querido amigo Geraldo Silva, de Realengo, Zona Oeste do Rio, Praça do Canhão, Geraldão. Valeu, grande abraço pro amigo Campo do Periquito, e por aí vai, Bernardo de Vasconcelos, Avenida Santa Cruz, Realengo é bom demais, hein, Geraldo? E Parque de Realengo também, não é isso? Parque de Realengo, Suzana Naspolini, e a criançada brincando a todo vapor, como era antigamente, criançada na rua com segurança, né, Geraldo? Aí no Parque Realengo, não é isso? Um grande abraço, muito obrigado pela sua audiência. Um abraço pessoal da Piraquara também, aí em Realengo, da Zona Oeste. Agora 4h33.
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0: Tá pensando numa boa para hoje? Já estamos aí quase no final de maio e aí as festas juninas já estão começando, hein, minha gente? Hoje a Fundição Progresso aqui da Lapa apresenta o Arraiá da Fundição, ainda no mês de maio. 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Para você que não se organizou, dá tempo ainda, hein? 10 da noite, Fundição Progresso da Lapa, Kiko Horta convida Elba Ramalho. Hoje vai ser bom demais.

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0: Rita Benedito, morena de Angola, do Chico Buarque, Araqueto, é bom demais, é a canção de autoria do Dinha. E ainda Rosa Passos e Ivan Lins, Abajur Lilás, da Rosa Passos e do Ivan, agora 4h49.
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Pedro Luiz e a parede do Pedro Luiz do Braseiro. É só música boa aqui do nosso armazém cultural. Que bom ter essa audiência. Sempre com a gente, 4h56.

0: de placa.
1: MPB, samba e futebol sempre unidos àquela nossa carioquice que a gente adora, hein? Mais uma rodada agora está de volta ao Campeonato Brasileiro, 17ª rodada que começa amanhã no estádio do Morumbis, a casa do São Paulo. O time local vai receber o Botafogo amanhã, sábado, 5 da tarde. O Botafogo ocupa a 9ª posição na tabela com 21 pontos, hein? O Fluminense vai jogar amanhã também, sábado, 7 da noite, também fora de casa em São Paulo, contra o Mirassol. Jogo amanhã, 7 da noite, portanto, nesse sábado, vai poupar alguns jogadores do Fluminense, hein? O Savarino é atacante, meio campo avançado, não vai jogar. Outras baixas também, por uma opção tática. O Canóbio também atacante, não vai jogar. Jogadores importantes que serão poupados para o próximo compromisso no meio da semana que vem pela Libertadores da América, um jogo decisivo no dia 27, é uma quarta-feira, 9h30 da noite, Fluminense La Guaira, da Venezuela. O Fluzão vai ter que vencer por uma boa quantidade de gols aí, pelo menos 3 gols de diferença, e torcer por uma combinação de resultados para o Bolívar, da Bolívia, perder ou empatar até no máximo 1-1 com o Independiente Rivadavia, da Argentina, para o Fluminense pegar a segunda vaga da Libertadores da América do Grupo C. Atualmente, o Fluminense é o terceiro colocado com 5 pontos, a mesma pontuação do Bolívar. Então, o Fluzão está encarando esse jogo como prioridade e vai poupar nesse jogo de amanhã pelo Campeonato Brasileiro contra o Mirassol. O Vasco vai a campo domingo, naquele horáriozinho, hein? 8h30 da noite, domingo frio. Será que vai fazer frio? Vai permanecer esse friozinho no domingo à noite? Aquele friozinho ou friozão em São Januário, lá na Colina Histórica, faz um frio tremendo, hein? Domingo, 8h30 da noite, Vasco e Bragantino, São Januário. O Vasco ocupa atualmente a 12ª colocação na tabela, tem 20 pontos. O Fluminense, falei agora há pouco, é o terceiro, hein? Tem 30 pontos. O Fluminense está bem no Campeonato Brasileiro, hein? Está bem no Brasileiro. E o Flamengo é o principal jogo dessa rodada. O Flamengo vai receber no Maracanã amanhã, sábado, nos embalos de sábado à noite, o Palmeiras. 9h da noite, o Flamengo recebe o Palmeiras no Maraca para poder tirar essa diferença. Palmeiras é o líder do Campeonato Brasileiro com 35 pontos. O Flamengo tem 31, se vencer, vai a 34 e encosta de vez no atual líder do Brasileiro, que é o Palmeiras. O Flamengo mandou bem na Libertadores da América durante essa semana, venceu por 1-0 no Maracanã o Estudiantes de La Plata da Argentina, garantiu antecipadamente com uma rodada de antecedência a classificação, até porque conseguiu os pontos do WO naquele jogo entre o Independiente Medellín, no dia 7, daquela confusão tremenda na arquibancada. A torcida local protestou contra o time da casa, lá da Colômbia, e o jogo foi paralisado por conta de muitos artefatos e sinalizadores e muita baderna nas arquibancadas dos torcedores deles. O jogo foi paralisado com apenas 2 minutos de partida e o Flamengo conseguiu vencer esse jogo aí pela Conmebol, que deu o direito da vitória por conta dessas irregularidades dos torcedores do Independiente Medellín. E o placar do WO ficou em 3-0 para o Flamengo, que ganhou os pontos, portanto, naturalmente, dessa partida. E aí está nadando de braçadas, né? 13 pontos do grupo A da Libertadores, com 7 pontos em segundo lugar, o Independiente Medellín. Então, o Flamengo, classificação já garantida para as oitavas de final. É pensar no Campeonato Brasileiro para chegar próximo aí à liderança e vai representar o Rio amanhã nessa colocação, que é o carioca mais bem colocado no Campeonato Brasileiro. E por falar nisso, vamos torcer para o Flamengo vencer esse jogo contra o Palmeiras amanhã no Maraca. Ivo Meirelles e companhia, cantem pra gente.

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6: Agora 5h05 no Rio, nessa sexta-feira, nesse mundão de Deus, hein? Só vem que tem muita coisa boa ainda, tem a música do dia, tem a agenda cultural, tem muita informação, tem o seu pedido musical também. Armazém Cultural, você vai gostar. Jorge Benjor.

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0: Ivo Meirelles, Charme do Mundo, Marina Lima e Antônio Cícero, Jorginho do Império na Beira do Mar, do Graciano Salgueiro, e também Jorge Benjor, Balança Pema, de autoria do Jorge Benjor. Agora 5h13.
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0: Olha,
1: olha, certas músicas trazem tanta jovialidade em seu DNA que mesmo após passados anos, décadas e gerações permanecem jovens. E provavelmente será esse o caso da canção que homenageamos hoje, que por sinal já caminha para alcançar 2 décadas, hein? Quase 20 anos já, sendo um exemplo clássico de como a espontaneidade e a química entre grandes músicos podem gerar um autêntico hino atemporal. E nos referimos à Burguesia, que é um dos maiores sucessos do Seu Jorge. Foi a faixa do álbum América Brasil, o Disco, de 2007, em um projeto conjunto da gravadora EMI e do Javali Valente, um selo pertencente ao próprio músico. A canção não nasceu de um processo longo ou de uma profunda reflexão, mas sim de uma mera e descontraída brincadeira ocorrida em uma das suas inúmeras madrugadas trabalhando em estúdios. E vale destacar, contudo, que essa brincadeira não se tornaria um hit inesquecível sem a qualidade do trio dos autores, o próprio Seu Jorge, além do Gabriel Moura, que esteve aqui com a gente uma vez, e o Pretinho da Serrinha. Em relatos sobre aquela noite, o Pretinho sempre conta que os três estavam reunidos em um estúdio para compor e começaram a improvisar em cima de um swing de violão e percussão contagiante. A ideia central era descrever de forma leve e bem-humorada a rotina de uma mulher rica, mimada e cheia de caprichos da zona sul do Rio de Janeiro. Como no jogral, enquanto um dizia uma frase solta, como vai no cabeleireiro, o outro completava no esteticista e continuavam garantindo a rima. Malha o dia inteiro, pinta de artista e por aí vai, assim lembrando um formato mundialmente conhecido como brainstorm da publicidade, tempestade de ideias. Tudo que vinha à mente sobre o universo dessa personagem ia sendo encaixado no ritmo. O refrão chiclete surgiu logo em seguida, burguesia, burguesia, burguesia, só no filé, e o trio levou cerca de 30 minutos para finalizar a letra e a estrutura da música inteira. É um impressionante estalo criativo. Mas se você pensa que a brincadeira tinha acabado, se enganou, porque logo após terminar a composição, o Seu Jorge decidiu testar o potencial da faixa, ainda naquela mesma madrugada, e para isso convidou um grupo de mulheres que estava próximo ao estúdio para ouvir a gravação bruta. E assim

que o play foi apertado e o refrão começou a tocar, elas começaram a dançar e a sambar imediatamente. E naquele instante, seu Jorge olhou para os parceiros e decretou com total convicção: não falei? Abre aspas, não falei? É sucesso. Fecha aspas, dito e feito, foi assim. O inusitado dessa história é que Burguesia acabou também funcionando como uma crônica social satírica e de um nível que faria Stanislau Ponte Preta se orgulhar. Através do humor e do cotidiano exagerado da personagem, que toma suquinho de maçã e come croissant, o famoso croissant francês, o seu Jorge conseguiu retratar de forma tão dançante e divertida o contraste e a futilidade, de uma parcela das nossas elites, que fez todo mundo, inclusive as reais burguesias, cantar animadamente junto. E até os dias de hoje, burguesia é indispensável nos shows do seu Jorge, carregando a inconfundível energia do samba rock brasileiro que ele tem nesses tempos atuais e sempre teve também, um dos maiores representantes, portanto, do gênero. E a burguesia, você confere agora a performance do seu Jorge. Essa é a música do dia, do Armazém Cultural, em clima de sexta-feira. Produção do Marcos Leite.

Composição de Seu Jorge Gabriel Moura e Pretinho da Serrinha, ouvimos Burguesia. Você pode reouvir em CD e plataforma digital também, a terceira faixa em CD, do álbum chamado América Brasil, o disco lançado pelo Seu Jorge em 2007, na parceria entre a gravadora EMI e o selo Javali Valente. O projeto fonográfico teve direção de arte de Duda Simões e Rafael Dória, fotografia de Guito Moreto, e produção a cargo do próprio Seu Jorge, imperdível para você balançar, curtir, dançar no fim de semana. Quase 20 anos já, hein, da Burguesia. Contou para a gente o Marcos Leite nessa produção que ele vai lá, garimpa, pesquisa e traz essas curiosidades para você, ouvinte. Agora 5h22 no Rio. Vamos lá, daqui a pouquinho tem mais agenda cultural e agora tem Gal Costa. Música.

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1: Paralamas do Sucesso. E Monobloco.

Kay Lira, do pai dela, do Carlos Lira, eterna influência do jazz. Tudo isso e muito mais será apresentado no showzaço com Maurício Maestro, Boca Livre também, dia 23, sábado, amanhã, 7h30 da noite. É no Verso Café, o show Saudade Fez um Samba. Todo mundo convidado na Avenida Taúfo de Paiva, 1120, no Leblon. Ingressos pela plataforma Simpla, Verso Café Cultural, para você que aprecia a boa bossa nova brasileira, em showzaço da Kay Lira com o Maurício Maestro, amanhã, 7h30 da noite. Agora 5h43 no Rio. Valeu, Kay Lira, muito obrigado pela participação na Agenda Cultural de hoje. Agora tem Wilson Simonão.

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0: Maria Rita, da Rita Lee, do Roberto de Carvalho Pagu, também Marvila e Péricles, Melhor Eu Ir, do Tiaguinho, do Mister Dan, e Wilson Simonal, O Amor Está No Ar, do Agostinho dos Santos e de Joab Teixeira. Agora faltando 5 minutinhos para as 6 da tarde.
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0: Previsão para o fim de semana para você aproveitar de montão. Sábado, mínima de 17, máxima de 27 graus. E olha, não há previsão de chuva, hein? Para esse sábado, uma boa notícia essa para você aproveitar o seu fim de semana. Legal. Mínima de 17 e máxima de 27 graus. No domingo, o panorama é um pouco parecido. Mínima de 17 e máxima de 28 graus. Mas podem ocorrer pancadas de chuva e chuva fina moderada de forma rápida no final do dia e na noite também do domingo de outono. Produção dele comigo, do Marcos Leite, com o Carlito do Sal e todo o talento na mesa de áudio. Eu quero que você aproveite e muito seu fim de semana, porque você merece ser feliz, hein? E nesse clima de sexta-feira, Jota Quest e Tim Maia. É a nova gravação, a releitura de Acendo o Farol, do Tim Maia. Divirta-se, você merece ser feliz. Até segunda-feira, tchau, tchau.

Boa noite, está no ar o Antena MEC, seu programa cultural de fim de tarde. Numa rede formada pelas rádios MEC, FM AM do Rio de Janeiro, Brasília e Belo Horizonte, FM Cultura de Porto Alegre e Educativa FM de Fortaleza. Eu sou o Sidney Ferreira, você encontra aqui o melhor do jazz e do instrumental, além de entrevistas e dicas sobre o que de mais relevante acontece na vida cultural da sua região e de todo o país. Iniciamos o programa de hoje ao som de Um Choro para o Valdir, música de Cristóvão Bastos e Paulinho da Viola, na interpretação do próprio Cristóvão Bastos e de Mauro Senise.

0: Ouvimos Dama de Copas, composição e performance de Idris Bodriuá.
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0: O selo Atotô Label acaba de lançar uma nova seleção musical de seus álbuns nas plataformas musicais de streaming. Entre os títulos, há projetos fonográficos dedicados à música instrumental, ao choro, ao samba e a canções autorais, assinados por nomes como Ivan Melilo, Cadu Barros, Jeff do Bandolim e Bruno Vinci, entre outros. Para acessá-los, digite Atotô Label nas redes sociais e plataformas digitais de música do país. Você ouve agora Sankofa, composição e interpretação de Amaro Freitas.

0: Ouvimos Despedida, composição e interpretação de Luiz Leite.
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0: A Orquestra Filarmônica de Minas Gerais se apresenta a céu aberto no dia 6 de junho, sábado, na Praça Matriz de Vespasiano, cidade da região metropolitana de Belo Horizonte. No repertório, obras de Bizet, Tchaikovsky, Elgar, Suppé, Nepomuceno, Lara, Rossini e Gilberto Gil. A regência ficará a cargo do maestro José Soares. Com entrada franca, o concerto começa às 8h30 da noite. Relembrando, o local é a Praça Matriz de Vespasiano, na Grande Belo Horizonte. Você ouve agora na Antena MEC Araponga, composição de Luiz Gonzaga, na performance de Marcelo Caldi, Henrique Cases, Luiz Felipe de Lima e Beto Cases.

Você está ouvindo Eleanor Rigby, composição de John Lennon e Paul McCartney, na interpretação do grupo Tira Poeira. A seguir, quem nos ouve em Brasília terá as dicas e informações culturais locais com Lincoln de Loureiro, enquanto eu sigo com as demais regiões após um breve intervalo. Até já! Música.

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1: Um encontro pouco comum na música instrumental marca o lançamento de Inventos, novo álbum do acordeonista Marcelo Caldi com o trompetista Silvério Pontes. O disco reúne 10 faixas autorais e inéditas, com forte presença do choro e participações de grandes instrumentistas brasileiros, como Alexandre Caldi, Carlos Malta, Daniela Spielmann, Marco Suzano, entre outros. Inventos já está disponível nas plataformas.

0: plataformas digitais. Do Rio de Janeiro, Jansen Campos para a Rádio MEC, clássica e atual.
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0: Neste sábado, dia 23 de maio, o duo formado por Cristina Augustin na viola da gamba e Luiz Melo na teorba e guitarra barroca se apresenta no Centro Cultural da Justiça Federal, no Rio de Janeiro. No repertório, clássicos da tradição europeia, além de peças produzidas no Brasil ao longo do século XIX. E quem nos conta mais detalhes a respeito desse aguardado concerto é uma das integrantes do duo, a violista e doutora em música, Cristina Augustin. Cristina, boa noite, seja muito bem-vinda ao Antena MEC, prazer recebê-la.
1: Boa noite, obrigada, Sidney.
0: Cristina, vamos começar falando do repertório. O que vocês prepararam para esta apresentação?
1: Então, geralmente a gente gosta de fazer programas temáticos, né? Mas dessa vez, os sons do passado, a gente quer dar uma abordagem bem ampla. Então, nós vamos viajar por vários países, como Itália, França, Alemanha e um pouquinho do Brasil colonial, né? Terão compositores conhecidos como Capsberger e Roberto de Vizé, mas também outros menos conhecidos, como Vitali, Morel, Kühnel, Singer, né?
0: Uhum.
1: E no Brasil, na parte brasileira, Luiz Álvares Pinto e a maravilhosa Chula, né, que foi registrada pelo Antônio Vieira dos Santos.
0: Cristina, o recital será feito utilizando como instrumentos viola da gamba, teorba, guitarra barroca. E isso eu sei que vocês trazem exatamente porque atrai muito a atenção e a curiosidade do ouvinte, né, levando ele para uma sonoridade da época, não é?
1: A proposta é fazer, nós somos especializados, né, na música barroca, temos toda uma formação acadêmica, mestrado, doutorado, são os nossos instrumentos que a gente é apaixonado, né?
0: Sim.
1: Então não é assim, agora é claro que para o público de modo geral, muitos ainda não conhecem e tem essa questão da curiosidade, mas eram os instrumentos utilizados na época não tinha violão, tinha laúde, né, o violoncelo estava surgindo, tinha a viola da gamba. Então a gente procura, né, parte dessa interpretação historicamente informada, né, o que é isso? É conhecer os tratados, conhecer a afinação de época, os instrumentos, a gente tocar com corda de tripa, né? Mas unido a tudo isso, oferecer também, né, um concerto vivo. A gente não quer renunciar, não abre mão da nossa criatividade, da nossa musicalidade.
0: Perfeito.
1: E com isso, a nossa execução... Ela é bastante viva, bastante presente, né? Eu posso dizer quase que atual.
0: Sim. Cristina, você tocou num ponto muito interessante, que é exatamente essa questão da atualidade desse

0: repertório, né? Música antiga, barroca. Então você, exatamente aproveitando toda a sua expertise como professora, pesquisadora nessa área específica da música, o que faz com que esses estilos, após tanto tempo, ao término de cada um deles, né, sobreviva nos dias de hoje, exatamente com essa atualidade que você fala?
1: Acho que assim, o século XXI é maravilhoso, é um verdadeiro caldeirão. A gente pode ouvir todos os estilos, né, de música. Mas assim, é incrível, porque essa música, a qualidade é tão boa, ela foi tão bem feita, né, que é exatamente isso, ela sobrevive. A gente escuta Bach, escuta Bizet. É um repertório que ainda diz algo para o homem do século XXI, né? Que levanta ainda uma emoção, seja de alguma forma cativa a audição, né? Talvez diante do mundo moderno, de máquinas, de mídias, né? Talvez esse momento mais tranquilo, de instrumentos assim tão próximos, de madeira, de tripa animal, traga as pessoas, ao ouvinte, um pouco essa viagem, o sonho, o delírio, né?
0: Uhum.
1: É difícil saber, mas o nosso trabalho, pelo menos o meu e o de Luiz, é tentar trazer esse repertório para os dias de hoje, realmente, mostrar ao público que não é uma música antiga embolorada.
0: Uhum, sim.
1: E que faz parte, realmente, da nossa vida, né?
0: Perfeito. Cristina, todos convidadíssimos, portanto, amanhã, sábado, dia 23 de maio, 5 da tarde, nesse espaço belíssimo, que é o Centro Cultural da Justiça Federal, não é?
1: Ele é maravilhoso e a sala das sessões tem uma acústica assim, incrível para esses instrumentos, né? Então, para quem não conhece o espaço, vale a pena passar a tarde lá, conhecer, tomar um café e ficar para o concerto.
0: Exato, exato. Acabamos de conversar com a violista e doutora em música Cristina Augustin sobre o concerto que fará ao lado do músico Luiz Melo no Centro Cultural da Justiça Federal. Cristina, muitíssimo obrigado por conversar conosco aqui no Antena MEC e certamente será um belíssimo concerto neste sábado, finalzinho de tarde, num espaço belíssimo como é o Centro Cultural da Justiça Federal. Obrigado pelo papo aqui conosco, viu?
1: Obrigada, Cid. Eu que agradeço a você e agradeço a Antena MEC também por esse apoio e divulgação que é super importante para nós músicos.
0: Conte sempre conosco. Um grande abraço, Cristina.
1: Obrigada.
0: É isso. Amanhã, portanto, sábado, dia 23 de maio, às 5 da tarde, Cristina Augustin fará esse concerto ao lado do músico Luiz Melo no Centro Cultural da Justiça Federal. Os ingressos estão disponíveis na bilheteria do Centro Cultural e também pela internet através da plataforma Simpla. E não deixe de acompanhar as trajetórias de Cristina Augustin e Luiz Melo nas redes sociais. Um belíssimo concerto, sem dúvida nenhuma.
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0: No dia 6 de junho, sábado, a Orquestra Petrobras Sinfônica sobe ao palco da Grande Sala da Cidade das Artes, no Rio de Janeiro, para apresentar mais uma edição do concerto Multiplayer. Sob a batuta do maestro Felipe Prazeres, serão interpretadas trilhas sonoras de clássicos dos games como Super Mario, The Legend of Zelda, Sonic, Street Fighter, Metal Gear, Mortal Kombat e Fortnite, entre outros, em arranjos exclusivos elaborados por Ricardo Cândido. O concerto começa às 7 da noite e a Cidade das Artes fica na Avenida das Américas 5300, na Barra da Tijuca. Os ingressos podem ser adquiridos pela plataforma Simpla.
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Você está ouvindo Marina, composição de Dorival Caymmi, na interpretação de Gilson Peranzetta, Mauro Senise e David Chu. Este bloco de dicas e informações culturais termina aqui. Em instantes, voltaremos a ficar em rede no Antena MEC.

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1: Eu aproveito para agradecer a você que nos acompanha pela Rádio MEC no Rio de Janeiro, Brasília e Belo Horizonte, bem como pela FM Cultura de Porto Alegre e pela Educativa FM de Fortaleza. E também a você que nos ouve no aplicativo Rádios EBC ou ainda pelo site radios.ebc.com.br. Muito bom mesmo poder contar com sua companhia aqui no Antena MEC, viu? Na próxima quinta-feira, dia 28 de maio, o Teatro Simões Lopes Neto, em Porto Alegre, apresenta o espetáculo de dança Trajetórias, celebrando as mais de 2 décadas de dedicação dos solistas Giovanni Capelletti, Graziella Silveira e Juliana Prestes ao flamenco no sul do Brasil. Dirigida por Daniele Zil e Juliana Kerstin, a montagem contará ainda com a participação especial do músico Diego Zarcon. Com entrada franca, o evento começa às 8 da noite e o Teatro Simões Lopes Neto fica na Praça Marechal Deodoro, sem número, no Centro Histórico da capital gaúcha. O Antena MEC fica por aqui, mas você já está convidado para o nosso próximo encontro na segunda-feira que vem, às 18h. Eu sou o Sidney Ferreira e o Antena MEC é uma realização da Rádio MEC. Terminamos ao som de Dance, composição e interpretação de Giba Esteves. Agradeço por sua companhia, continue conosco, uma boa noite e um excelente final de semana para você.

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0: dia de hoje.
1: Olá, uma boa noite.
2: Boa noite para você que nos acompanha em todo o país.
1: Sexta-feira, 22 de maio de 2026.
2: Vamos ao destaque do dia. Brasil contra o crime organizado.
1: Mais de 8 mil celulares já foram apreendidos de dentro dos presídios desde 2023.
2: O programa quer asfixiar financeiramente o crime e reforçar a segurança em 138 presídios estaduais.
1: Presidente Lula reforça a disposição do governo em enfrentar o crime.
3: A luta contra o crime organizado vai envolver 11 bilhões de reais para que a gente possa dotar todo mundo de os instrumentos necessários para combater a violência.
2: E ainda, prevenção ao câncer colorretal ganha reforço.
1: SUS vai adotar um novo exame que realiza o rastreamento precoce da doença, o que colabora para alcançar a cura, Thaísa Vitória.
4: O novo protocolo deve ser aplicado em mais de 40 milhões de pacientes pelo SUS e vai ajudar a reduzir a fila pela colonoscopia, que atualmente é utilizada como principal exame preventivo.
2: De olho no calendário.
1: Segunda-feira, aposentados e beneficiários do INSS recebem nova parcela do 13º.
2: Também no dia 25 de maio tem início as inscrições para o Enem desse ano.
1: E a partir do dia 15 de junho, Sisu Mais abre vagas remanescentes em instituições públicas de ensino superior.
2: Hoje na apresentação da Voz do Brasil, eu, Mariana Jungmann e Nazi Brum.
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2: Uma operação para silenciar o crime organizado.
1: Em 5 dias foram apreendidos 534 celulares em presídios de todo o país.
2: E o governo do Brasil já investiu mais de 200 milhões de reais para equipamentos de segurança no sistema penitenciário.
5: Celulares escondidos em celas, comunicação clandestina e ordens criminosas que atravessam os muros dos presídios. É para combater essa estrutura que o Ministério da Justiça e Segurança Pública realizou a maior edição da Operação MUT, já feita no país. Pela primeira vez, a ação integra o programa Brasil contra o Crime Organizado e alcança unidades prisionais em todos os estados brasileiros. Segundo o balanço parcial divulgado nesta sexta-feira, mais de 500 celulares foram apreendidos em 2.611 celas de 49 presídios nos últimos 5 dias. Mais de 2.800 policiais penais participaram das ações. O objetivo é interromper a comunicação ilegal usada por organizações criminosas para coordenar crimes dentro e fora das prisões, avalia André Garcia, secretário nacional de políticas penais.
6: Primeira vez que nós estamos enfrentando o crime organizado em todas as suas dimensões. Há um conjunto de estratégias que nós estamos utilizando, em especial para retirar esses celulares, mas também voltadas para silenciar algumas unidades que nós consideramos como mais estratégicas.
5: As ações utilizam equipamentos de alta tecnologia, como scanners corporais, aparelhos de raio-x, drones, sistemas eletrônicos de fiscalização e até georradar, equipamento que identifica túneis. Para o secretário executivo do Ministério da Justiça e Segurança Pública, Ademar Borges de Souza Filho, as ações terão impactos imediatos.
7: Com investimento, com inteligência, com operações de alta qualidade, certeza absoluta de que terá um impacto imediato na desarticulação de organizações criminosas.
5: O governo federal investe na modernização do sistema penitenciário dos estados. 138 unidades prisionais estaduais devem receber padrão reforçado de segurança, sendo 23 na região norte, 45 na nordeste, 15 no centro-oeste, 38 no sudeste e 17 no sul. Quase 185 milhões de reais já foram aplicados na compra de equipamentos, que começam a ser entregues aos estados até junho. Reportagem Pablo Mundim.
1: O enfrentamento ao crime organizado é uma das prioridades do governo brasileiro, segundo o presidente Lula.
2: Em participação no programa Sem Censura da TV Brasil, o presidente destacou o lançamento do programa Brasil contra o Crime Organizado, que tem entre os objetivos asfixiar financeiramente os criminosos.
3: Estou com uma PEC no Congresso Nacional. Se essa PEC for aprovada no Senado, 15 dias depois eu crio o Ministério da Segurança Pública. Posso aceitar a ideia que os bandidos dominam um território? O território em qualquer cidade, em qualquer estado, é do povo brasileiro e ele tem que voltar a ocupar o seu território e o bandido tem que ser punido e tem que ir para a cadeia. A luta contra o crime organizado vai envolver 11 bilhões de reais, 1 bilhão de investimento do governo federal e 10 bilhões de financiamento para os estados e para a prefeitura. Para que a gente possa dotar todo mundo de os instrumentos necessários para combater a violência.
1: A proteção no ambiente digital de crianças e adolescentes também foi destacada pelo presidente Lula. Segundo ele, é preciso evitar as telas logo cedo.
2: O presidente destacou o projeto que proíbe o celular nas escolas e também a sanção do ECA Digital no ano passado, que prevê obrigações para empresas e redes sociais de proteção das crianças e jovens contra crimes virtuais e dependência digital.
3: Quando nós proibimos o telefone na escola, no ensino fundamental, muita gente achou que ia ser ruim, e não, e foi bom. A molecada voltou a jogar bola, a molecada voltou a brincar, a molecada voltou a conversar. Nós agora criamos o ECA Digital, ou seja, para quê? Nós queremos que proteger meninos e meninas desse país. É o projeto mais sério do mundo. Obviamente que as plataformas não gostam do nosso projeto. Mas nós temos que brigar com alguém. Eu tenho que proteger as crianças. Eu tenho que proteger os adolescentes. Se no real é crime digital, tem que ser crime.
1: Um protocolo inédito para o rastreamento e a detecção precoce do câncer colorretal.
2: O Sistema Único de Saúde passará a utilizar um novo tipo de exame que vai ajudar no diagnóstico da doença antes de os primeiros sintomas aparecerem, aumentando as chances de cura.
4: O teste imunoquímico fecal, conhecido como FIT, passará a ser o exame de referência para a detecção do câncer de colo retal no SUS. O exame será realizado de forma preventiva em homens e mulheres assintomáticos que tenham entre 50 e 75 anos. O diretor-presidente do Instituto Nacional do Câncer, Roberto Gil, explica que o FIT é capaz de detectar partículas microscópicas de sangue nas fezes, já indicando se há lesões que devam ser tratadas.
0: Essa detecção precoce permite que a gente interrompa o processo de cancerogênese das lesões precursoras, quer dizer, a gente não deixa o câncer se desenvolver, ou de um diagnóstico precoce, onde o câncer pode ser tratado com cirurgia e ser eliminado com ou sem necessidade de radioterapia e quimioterapia, mas levando o paciente à cura.
4: O exame FIT é feito com fitas rápidas, como num teste de gravidez. Em caso positivo, o paciente é encaminhado para exames de imagem mais detalhados, como a colonoscopia. O ministro da Saúde, Alexandre Padilha, explicou que o novo exame pode ser feito nas próprias unidades básicas de saúde e vai ajudar a reduzir a fila pela colonoscopia, que atualmente é utilizada como principal exame preventivo.
8: Faz com que você consiga o diagnóstico mais precoce, sobretudo nos pacientes assintomáticos, direcionando os investimentos, os equipamentos, sobretudo os equipamentos médicos dependentes, como é o caso da colonoscopia, para os pacientes que têm maior indicação para isso. Isso faz com que você direcione mais rápido os pacientes que precisam fazer colonoscopia e não ocupa a colonoscopia, que é médico dependente, que é centro especializado dependente, com pacientes que teriam menos indicação de fazer colonoscopia.
4: O novo protocolo deve ser aplicado em mais de 40 milhões de pacientes pelo SUS. Ele faz parte de um conjunto de ações de prevenção e tratamento de câncer, que envolvem investimentos de R$2,2 bilhões para inclusão de novos medicamentos, cirurgias robóticas e reconstrução mamária. Reportagem Thaísa Vitória.
2: As inscrições para o Exame Nacional do Ensino Médio, o Enem 2026, começam na segunda-feira, dia 25 de maio.
1: E uma novidade, pela primeira vez, alunos que concluem o terceiro ano do ensino médio em escolas públicas têm cadastro automático no sistema do exame.
9: As inscrições para o Enem 2026 começam na próxima segunda-feira, dia 25 de maio, com uma novidade para os estudantes da rede pública. Pela primeira vez, alunos que concluem o terceiro ano do ensino médio em escolas públicas têm cadastro automático no sistema do exame. Mesmo com inscrição pré-preenchida, os estudantes precisam acessar a página do participante para confirmar a participação e complementar dados, como cidade de prova, idioma estrangeiro e necessidade de atendimento especializado. O prazo para inscrição e pedidos de nome social ou atendimento especializado termina em 5 de junho. Para quem não tem isenção, a taxa de inscrição permanece R$ 85,00 e pode ser paga até 10 de junho por PIX, cartão, débito ou boleto. As provas acontecem nos dias 8 e 15 de novembro. O Ministério da Educação também amplia os locais de prova. A previsão é que cerca de 10 mil escolas recebam o exame em todo todo o país, permitindo que muitos estudantes façam a prova na própria escola onde estudam. O Enem segue como principal acesso a programas como o Sisu.

0: ProUniFies. Para mais informações, acesse enem.inep.gov.br/participante. Em Brasília, Claudimário Carvalho.
1: Pois é, o Enem segue como principal acesso a programas como o SISU, o Sistema de Seleção Unificada, que dá acesso a vagas em instituições de ensino superior.
2: E atenção, estudantes, ainda dá tempo de concorrer a uma vaga em uma dessas instituições.
1: A partir do dia 15 de junho, vão estar abertas as vagas do SISU+, com vagas remanescentes para o segundo semestre.
3: O Ministério da Educação publicou o edital do SISU+, nova etapa complementar do Sistema de Seleção Unificada. A iniciativa vai ofertar vagas remanescentes em instituições públicas de ensino superior para o segundo semestre deste ano. As inscrições estarão abertas de 15 a 19 de junho, exclusivamente pelo portal de acesso único do MEC. Podem participar candidatos que fizeram pelo menos uma edição do Enem nos últimos 3 anos e que tenham concorrido na etapa regular do SISU 2020. No momento da inscrição, será possível escolher até 2 opções de curso, turno, local de oferta e instituição, indicando a ordem de preferência. O SISU+ faz parte do processo de aprimoramento do Sistema de Seleção Unificada, com avanços na organização das vagas, melhorias no processo de inscrição e fortalecimento das políticas de acesso ao ensino superior público. A nova etapa amplia as oportunidades para estudantes e também fortalece as instituições públicas de educação superior. Reportagem Talita Albuquerque.
2: Aposentados e pensionistas do INSS vão receber o pagamento da segunda parcela do 13º a partir de segunda-feira.
1: O pagamento vai até o dia 8 de junho e serão pagos mais de 35 milhões de benefícios.
4: Atenção, aposentados e pensionistas do INSS. Começa nesta segunda-feira, dia 25 de maio, o pagamento da segunda parcela do 13º salário. Mais de 35 milhões de benefícios serão pagos de forma antecipada em todo o país. Esta etapa representa uma nova injeção de cerca de 39 bilhões de reais na economia brasileira. O ministro da Previdência Social, Volney Queiroz, destaca o impacto do adiantamento para as famílias.
5: Na prática, é dinheiro no bolso de milhões de famílias antes do esperado. Quem trabalhou a vida inteira merece respeito. E respeito também é garantir o benefício chegando mais cedo.
4: O calendário de depósito segue até o dia 8 de junho e varia conforme o número final do cartão de benefício. Para consultar o valor da sua parcela, basta acessar o aplicativo ou o site Meu INSS e clicar na opção Extrato de pagamento. Reportagem Pedro Sardinha.
1: Aprender a guardar dinheiro, noções básicas de investimento e de previdência social.
2: Temas que chegam até crianças e jovens na sala de aula por meio de um projeto do governo do Brasil.
1: É o Poupadores do Futuro.
6: Marco Antônio de Carvalho tem apenas 11 anos, mas já está preocupado com o futuro. Ele conta que recebe mesada e guarda parte dela para realizar sonhos. E nesta semana, Marco aprendeu um pouco mais sobre como gerenciar o dinheiro e economizar. A escola dele, em Brasília, recebeu as atividades do programa Poupadores do Futuro, coordenado pelo Ministério da Previdência Social. Marco gostou da oportunidade.
7: É sempre bom a gente estar desde cedo assim aprendendo a economizar nosso dinheiro. Muitos adultos não tiveram essa oportunidade na infância, muitas crianças não estão tendo, uma coisa muito boa.
6: E as noções de como poupar que as crianças recebem na sala de aula acabam impactando toda a família, segundo a diretora da escola, Viviane Coelho da Silva de Lima.
8: É muito importante que eles já coloquem esse conhecimento em prática desde cedo para que eles possam mudar a realidade deles, né? Então eles já vão poupando alguma coisa em casa, eles aprendem sobre renda fixa, sobre renda extra, planejamento orçamentário. Além de ajudarem as famílias também, eles já desde cedo podem fazer todo esse planejamento.
6: Este ano, mais de 30 mil alunos foram alcançados pelo projeto Poupadores do Futuro em 100 cidades brasileiras. Mais de 200 instituições de ensino receberam as atividades. O diretor do Departamento do Regime de Previdência Complementar, Narlon Gutierre, fala sobre a importância do programa, que está em sua segunda edição.
9: Eles vão ser despertados sobre a importância do planejamento, sobre a importância de organizar suas finanças, para estarem atentos, né, para não serem influenciados aí por questões como jogos, plataformas digitais, para a importância que a Previdência tem ao longo da vida.
6: O Poupadores do Futuro faz parte da Semana Nacional de Educação Financeira. O Ministério da Previdência Social pretende expandir o projeto para abranger mais cidades e alcançar ainda mais alunos na próxima edição. Reportagem Luciana Colares de Holanda.
1: Expansão de terras para o plantio, clima favorável e chuvas bem distribuídas fizeram a agropecuária bater recorde de safras no ano passado e ser o setor que mais pesou no crescimento do PIB em 2025.
2: Além disso, o Brasil atingiu a menor taxa de desocupação no ano passado.
1: Essas análises estão em um estudo do IBGE divulgado hoje sobre os dados econômicos do país.
10: No ano passado, o Produto Interno Bruto, que é a soma de todas as riquezas produzidas pelo país, cresceu pelo quinto ano consecutivo, chegando a 2,3%. E nesta sexta-feira, o IBGE publicou uma pesquisa que avalia o cenário econômico de 2025 para entender quais áreas contribuíram para o PIB. O IBGE destaca o bom desempenho do setor agropecuário. Com safras recordes de milho e soja, o setor foi o responsável por cerca de um terço do aumento da taxa. O comércio varejista também registrou crescimento de 1,6% em 2025, completando 9 anos consecutivos de expansão, segundo o IBGE. Quanto aos preços, houve arrefecimento da inflação, ou seja, os preços continuam subindo, mas a uma velocidade menor. O índice oficial, que mede a inflação, o IPCA, acumulado do ano, ficou em 4,26%. O número é 0,57% abaixo do resultado de 2024. Outro destaque é o mercado de trabalho, que registrou um aumento de média salarial em relação ao ano anterior de 5,8%. Já a taxa de desocupação alcançou o nível mais baixo da série histórica, iniciada em 2012, registrando 5,6%. Segundo o informativo Indicadores Econômicos do Brasil, os números foram influenciados pelo cenário internacional. A política restritiva dos Estados Unidos limitou o espaço para cortes da taxa de juros no Brasil e a desaceleração do PIB chinês reduziu sua contribuição para o crescimento global. Gabriela Noronha, para a Voz do Brasil.
1: A recuperação das regiões atingidas pelo rompimento da barragem do Fundão em Minas Gerais e Espírito Santo vai ter um incentivo de mais R$450 milhões.
2: Os recursos fazem parte do novo acordo do Rio Doce e são divididos em um edital e um chamamento público que vão dar à própria comunidade a chance de propor projetos de recuperação.
1: O edital é realizado em parceria com o Banco do Brasil e a Fundação Banco do Brasil e foca em ações comunitárias diretas com valores de R$50 mil a R$400 mil. Por proposta.
2: O chamamento conta com a colaboração do Banco Nacional de Desenvolvimento Econômico e Social, BNDES, e é direcionado a projetos de desenvolvimento.
11: O BNDES, Banco Nacional de Desenvolvimento Econômico e Social, e a Secretaria-Geral da Presidência da República lançaram nesta sexta-feira uma chamada pública que vai destinar R$225 milhões para projetos das comunidades da Bacia do Rio Doce atingidas pelo rompimento da barragem de Fundão. O lançamento aconteceu em Governador Valadares, no interior mineiro. A barragem de Fundão, que integrava um complexo da mineradora Samarco, no município mineiro de Mariana, se rompeu em novembro de 2015, liberando rejeitos que escoaram pela bacia do Rio Doce até o mar, causando danos para populações de dezenas de municípios de Minas Gerais e do Espírito Santo. A chamada pública, que tem o nome de Chamada Rio Doce Participativo, vai custear projetos estruturantes que variem entre 5 milhões e 23 milhões de reais e que atuem como vetores de desenvolvimento regional. As iniciativas poderão ser enquadradas em dois eixos: fortalecimento institucional das organizações sociais e apoio a empreendimentos produtivos coletivos. Para José Pavuna, representante de uma das comunidades atingidas e integrante do Conselho Federal de Participação Social da Bacia do Rio Doce e Litoral Norte Capixaba, o apoio aos projetos será uma forma de garantir renda às comunidades locais.
12: Esse dinheiro, ele seria uma forma de, inclusive,

0: Ele é uma compensação, porque reparação seria recuperar o rio, não dá para reparar o rio. A gente vai compensar com alguns projetos que geram renda. Precisa ter projetos e iniciativas pequenas que gerem renda.
1: Durante o lançamento da chamada pública, o ministro-chefe da Secretaria-Geral da Presidência da República, Guilherme Boulos, classificou a chamada Rio Doce Participativo como histórica.
2: O que a gente assinou aqui hoje é a parte dessa reparação que vai ser definida e executada a partir da participação direta de vocês. Uma coisa é vir na obra, é bom, todo mundo quer. Outra coisa é chegar na comunidade, escutar a comunidade, apresentar o próprio projeto e chegar o dinheiro na mão para poder executar esse projeto.
1: Os projetos para a chamada Rio Doce Participativo poderão ser apresentados até o dia 30 de dezembro. Mais informações sobre a chamada estão disponíveis no site bndes.gov.br/Fundo Rio Doce. Reportagem André de Barros Lima.
3: Quem acha que museu guarda apenas objetos do passado, uma programação diversa promete aproximar o público de exposições e atividades culturais.
4: É a Semana Nacional de Museus que chega à sua 22ª edição e vai até domingo.
3: Ainda dá tempo de participar de uma das mais de 3 mil atividades cadastradas.
5: Difundir a cultura, preservar a memória e incentivar o hábito de visitar museus. Foi com esse objetivo que nasceu a Semana Nacional de Museus, que chega à 24ª edição, reunindo milhares de atividades em todo o Brasil. O tema deste ano, Museus Unindo o Mundo Dividido, destaca o papel dessas instituições como espaços de diálogo, inclusão e troca de experiências entre diferentes culturas e gerações. A mobilização teve amplo alcance nacional em 2026. Cerca de 1000 museus de mais de 400 cidades participaram da programação com atividades nos 26 estados e no Distrito Federal. Como explica Joel Santana da Gama, diretor de difusão, fomento e economia do Instituto Brasileiro de Museus.
6: Como as edições abrem mais tempo, como a programação é mais divulgada, isso aflora também o desejo da comunidade, dessa vontade de memória, de conhecer. Tudo isso permite com que essa visitação se amplie.
5: No Distrito Federal, estudantes participaram de visitas educativas no Centro Cultural do Banco do Brasil. O professor Paulo Araújo fala da importância dessas visitas no processo pedagógico.
7: A vantagem é que eles vão ter um olhar voltado para a cultura e que eles vão poder utilizar de forma pedagógica, recriando as obras e também dando a sua própria interpretação para cada obra que eles observaram aqui.
5: A programação completa da 24ª Semana Nacional de Museus reúne atividades em todo o país até o dia 24 de maio. Reportagem Cleide Lopes.
3: Semanas para as festas juninas em todo o país.
4: E o Ministério do Turismo quer fortalecer a infraestrutura e a promoção dos eventos na Paraíba, destino de milhões de turistas no período.
3: Estão sendo disponibilizados R$ 45 milhões de reais para 72 cidades do estado.
4: Só no ano passado, as festas juninas movimentaram mais de 7 bilhões e 400 milhões de reais em todo o país.
3: Em Campina Grande, por exemplo, a festa começa no dia 3 de junho e vai durar 33 dias, com previsão de movimentar 800 milhões de reais e um público de 3 milhões e meio de pessoas.
4: E essas foram as notícias do Governo do Brasil.
3: Uma realização da Secretaria de Comunicação Social da Presidência da República.
4: Fique agora com as notícias do Poder Judiciário e do Congresso Nacional. Boa noite e bom fim de semana.
3: A gente volta segunda-feira. Boa noite.
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10: Presidente do STF e do CNJ propõe contra-cheque único para magistrados em resolução que será.

0: Será analisada na semana que vem.
1: Mais de 10 mil pessoas foram atendidas nos 5 dias do Justiça Itinerante na Ilha do Marajó.
0: TSE nega parcelamento de multa aplicada a candidato a prefeito de Ubajara, no Ceará.
1: Boa noite, eu sou Marcela Luiza.
0: E eu sou Walter Lima.
1: O presidente do Supremo Tribunal Federal e do Conselho Nacional de Justiça, ministro Edson Fachin, apresentou proposta de resolução que institui o contra-cheque único para magistrados em todo o Poder Judiciário.
0: O texto será analisado pelo CNJ na próxima terça-feira. Marcelo Della Libera.
2: A proposta será analisada pelo plenário do CNJ e foi elaborada com base em decisões recentes do Supremo Tribunal Federal sobre transparência remuneratória. O texto prevê a padronização nacional das verbas pagas aos magistrados e proíbe folhas paralelas e documentos complementares com pagamentos separados. Pela proposta, cada juiz passará a receber um único contra-cheque mensal com todas as informações consolidadas, incluindo salários, verbas indenizatórias, descontos obrigatórios e valores retroativos.
1: TSE nega parcelamento de multa aplicada a candidato a prefeito de Ubajara, no Ceará.
0: Houve erro jurídico na apresentação de recurso. Fábio Ruas.
3: A decisão do TSE foi por unanimidade. Com isso, ficou mantida a decisão anterior do Tribunal Regional Eleitoral do Ceará. O TRE cearense decidiu não analisar um recurso que pedia o parcelamento de uma multa de R$ 5.000. O relator no TSE, ministro Ricardo Vilas Boas Cueva, afirmou que decisões desse tipo não podem ser contestadas por recurso eleitoral. O correto seria o agravo de instrumento. Com isso, o pedido de parcelamento da multa foi negado.
1: Mais de 10 mil pessoas foram atendidas nos 5 dias do Justiça Itinerante na Ilha do Marajó.
0: O mutirão ofereceu exames médicos, emissão de documentos e balcão de direitos trabalhistas. Luma Soares.
4: Nessa sexta-feira, moradores chegaram cedo para garantir o atendimento de última hora. Na área de cidadania, a maior procura foi por certidões de nascimento e de óbito. No encerramento das atividades, os ministros Alberto Balazeiro, do TST, e Edson Fachin, do STF, acompanharam de perto as salas de conciliação. A mega ação, coordenada pelo CNJ, em parceria com 50 entidades, garantiu cidadania e dignidade para a população marajoara.
1: Juízo não pode limitar previamente a atuação de advogado nomeado como assistente jurídico em processos sobre violência doméstica.
0: O posicionamento é do STJ, Fátima Uchoa.
5: Na origem, o juízo nomeou uma advogada para acompanhar uma vítima em audiência sobre suposta violação de medida protetiva, mas a profissional não poderia atuar no processo com pedidos ou recursos. A OAB impetrou mandado de segurança alegando que o juízo violou prerrogativas da advocacia. O Tribunal de Justiça de Minas Gerais indeferiu o pedido, então a OAB interpôs recurso no STJ e a sexta turma deu provimento. Para o relator, ministro Sebastião Reis Júnior, a assistência jurídica à mulher vítima de violência doméstica e familiar, que é obrigatória pela Lei Maria da Penha, depende do pleno exercício das prerrogativas do advogado e é ilegal a limitação prévia da atuação profissional.
1: Após acordos entre MPF e estudantes que fraudaram sistemas de cotas, Unirio publica edital para bolsas a cotistas de cursos de medicina.
0: Ao todo, serão arrecadados mais de 2 milhões de reais que serão revertidos em auxílios financeiros. Vanessa Pereira.
6: A verba é resultado do acordo estabelecido entre o Ministério Público Federal e os estudantes do curso de medicina da Unirio, que ocuparam indevidamente as vagas reservadas para os alunos cotistas do SISU em 2018. Nesta primeira etapa, a universidade vai conceder 4 auxílios financeiros mensais no valor proporcional a um salário mínimo de 2018. Os interessados podem fazer as inscrições até 31 de maio por meio do formulário eletrônico no site da Unirio. Você também encontra o edital e o link do formulário no site do MPF.
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1: Uma boa noite.
0: Bom fim de semana e até segunda-feira.
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2: Eu sou Paula Groba.
3: E eu sou Ricardo Nakaoka.
2: E estes são os destaques de hoje do Jornal do Senado, que começa agora.
3: Senadores marcam votação de proposta que amplia a autonomia do Banco Central.
2: IFE aponta rombo fiscal por 10 anos e contradiz previsões otimistas do governo para as contas públicas.
3: Projeto pode garantir uso de faixa exclusiva por veículos que transportam pessoas com deficiência.
2: Boa noite.
3: Boa noite.
2: O Banco Central pode ganhar mais independência e ter a autonomia garantida pela Constituição. A proposta que prevê autonomia técnica, administrativa, orçamentária e financeira para a instituição deve ser votada no dia 27 de maio pela Comissão de Constituição e Justiça do Senado.
3: O relatório foi lido nesta semana, mas a análise foi adiada após um pedido de vista coletiva. Mais informações com o repórter Márcio Maturana.
4: O relatório da proposta de emenda à Constituição, que amplia a autonomia do Banco Central, foi lido na Comissão de Constituição e Justiça, mas o texto não foi votado por causa de um pedido de vista coletiva. Pelo texto, o Banco Central deixa de ser uma autarquia e vira uma entidade pública de natureza especial, com autonomia técnica, operacional, administrativa, orçamentária e financeira, e dotada de poder de polícia, com autoridade sobre regulação, supervisão e resolução. O relator dessa PEC é o senador Plínio Valério, do PSDB do Amazonas.
5: Mesmo só com a leitura, estamos fazendo história. O que vem depois, cada um vai responder pelo seu ato aqui. Porque já ficou claro para a população brasileira que a importância do Banco Central e que a liberdade financeira é fundamental. Então, lá na frente, nós vamos ver quem é que é contra o avanço ou não.
4: O autor da proposta é o senador Vanderlan Cardoso, do PSD de Goiás, que ressaltou a importância da mudança.
6: Não é um projeto de ex-presidente Bolsonaro, nem do presidente atual, nem do ex-presidente Roberto Campos Neto, nem do atual presidente Galípolo. É um projeto de país, de nação.
4: A PEC deve ser votada na próxima quarta-feira, dia 27, segundo anunciou o presidente da comissão, Otto Alencar, do PSD da Bahia.
2: A senadora Mara Gabrilli pediu explicações ao Tribunal Superior Eleitoral sobre uma campanha de representatividade.
3: A ação do TSE tem como objetivo estimular a diversidade nos espaços de poder, mas deixou de fora das peças publicitárias as pessoas com deficiência. Repórter Lana Dias.
7: A senadora Mara Gabrilli, do PSD de São Paulo, enviou um ofício ao Tribunal Superior Eleitoral pedindo explicações sobre a exclusão de pessoas com deficiência na campanha Representatividade. A iniciativa do TSE busca estimular a participação política de grupos historicamente subrepresentados, como mulheres, pessoas negras e indígenas. Mas a senadora considerou lamentável, na campanha, a exclusão de um dos grupos que mais enfrenta obstáculos.
8: Eu sei o que é enfrentar obstáculos. Obstáculos todos os dias, mesmo que seja dentro da cabeça de uma pessoa. E também sei que existe muita gente com deficiência, cheia de potencial para transformar, mas a barreira ainda é enorme.
7: A campanha em questão será veiculada até 30 de julho e é composta por vídeo para televisão e spot para rádio, além de conteúdo para as redes sociais. De acordo com o censo de 2022 do IBGE, o Brasil tem 14,4 milhões de pessoas com deficiência, o que representa 7,3% da população com 2 anos ou mais.
2: E pessoas com deficiência podem passar a ter mais rapidez e acessibilidade nos deslocamentos diários. O Senado vai analisar um projeto que autoriza veículos que transportem esse público a utilizarem as faixas exclusivas de transporte coletivo.
3: A medida quer reduzir o tempo no trânsito e garantir mais mobilidade, inclusão e qualidade de vida. Repórter Alexandre Campos.
9: A proposta dos senadores Alci Lucas, do PL do Distrito Federal, define regras gerais, deixando a cargo dos municípios a regulamentação de pontos específicos, como caracterização das situações em que o uso da via é essencial para pessoas com deficiência, cadastro do beneficiário e do veículo usado por ele, definição de horários, trechos e condições de tráfego das faixas e adoção de mecanismos de transparência e revisão periódica das credenciais concedidas. Para Alci Lucas, é preciso incentivar que os municípios levem em conta no planejamento e na gestão da mobilidade urbana as necessidades dessa parcela.

0: da população.
1: Só o pai que tem filho autista severo ou alguma deficiência mais grave é que sabe, se pega um congestionamento e todo dia pega, buzina para lá, buzina para cá, muito barulho, e os autistas não suportam isso. Então é um sacrifício muito grande. Então, como as faixas exclusivas ainda tem muita, muito ociosa ainda, nada melhor do que fazer essa uma legislação mais ampla, que de fato a regulamentação tem que ficar no município, que é ele que vai conduzir o processo.
0: Ainda de acordo com o projeto, as vias utilizadas por transporte público de alta capacidade, como os chamados BRTs, não poderão ser destinadas para o deslocamento de veículos particulares com pessoas com deficiência.
2: O senador Jaime Campos, do União de Mato Grosso, defendeu mais apoio financeiro aos municípios e cobrou a atualização dos repasses federais para as prefeituras.
3: Ao mencionar a marcha dos prefeitos em Brasília nesta semana, ele afirmou que o aumento das despesas tem dificultado a manutenção de serviços públicos essenciais e que o fortalecimento do municipalismo é fundamental para melhorar o atendimento à população.
4: Muitos prefeitos enfrentam, de fato, queda de arrecadação e aumento das despesas obrigatórias e, ao mesmo tempo, uma crescente demanda de serviços públicos. Os municípios acabam assumindo responsabilidades cada vez maiores sem que os recursos acompanhem essa realidade.
2: Já o senador Fernando Dueire, do PSD de Pernambuco, celebrou a aprovação na Comissão de Assuntos Sociais do novo piso salarial dos médicos e cirurgiões dentistas. O texto fixa o valor de R$ 13.672 e atualiza o pagamento de horas extras e adicional noturno.
3: Para Dueire, a medida valoriza aos profissionais e pode ajudar a reduzir a falta de médicos e dentistas em regiões mais carentes. A proposta segue para a Câmara dos Deputados.
5: Cada real destinado à valorização desses profissionais retorna à sociedade em forma de atendimento mais qualificado, maior dedicação e melhores resultados.
2: As contas do governo para os próximos anos podem estar mais otimistas do que a realidade permite. É o que aponta um novo relatório da Instituição Fiscal Independente do Senado, que identifica divergências entre as projeções da equipe econômica e as estimativas dos analistas da IFE.
3: Segundo o texto, as metas fiscais apresentadas pelo governo são ambiciosas e enfrentam desafios para sair do papel. Repórter Douglas Castilho.
6: A divergência é o crescimento estrutural das despesas com benefícios da Previdência Social. A digitalização, por meio do aplicativo Meu INSS, acelerou de maneira inédita o fluxo do antigo auxílio-doença. O modelo de análises remotas de atestados médicos fez as concessões anuais dobrarem entre 2022 e 2025. O diretor do Instituto, Alexandre Andrade, explicou que esse é apenas um dos elementos de discordância com o governo.
7: Em relação às projeções, o que nós identificamos foi um relativo otimismo, tanto na grade de parâmetros macroeconômicos, quanto depois nas projeções fiscais. Isso inclui receitas, despesas, o resultado primário e a própria trajetória da dívida bruta nos próximos anos.
6: Por outro lado, um fôlego extra e inesperado para o caixa do governo federal veio após a alta do petróleo, gerado pelos ataques dos Estados Unidos e de Israel ao Irã. O cenário aumentou a arrecadação de tributos no Brasil, grande exportador da matéria-prima. Um alerta da IFE, no entanto, indica que essa mesma instabilidade no Oriente Médio pode fazer com que o Banco Central mantenha a taxa de juros alta por mais tempo, o que esfriaria a atividade econômica do país e contribuiria para o aumento da dívida.
3: Com edição de Paula Groba e trabalhos técnicos de João Lira, o Jornal do Senado fica por aqui. Acompanhe agora as notícias do Tribunal de Contas da União e da Câmara dos Deputados. Boa noite.
2: Uma boa noite e um bom fim de semana.
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9: O Tribunal de Contas da União fez auditoria para avaliar o financiamento da atenção primária à saúde no Sistema Único de Saúde. O serviço é a porta de entrada do SUS e inclui ações de vacinação, consultas, pré-natal e outros atendimentos. A fiscalização analisou o modelo de repasse de recursos para estados e municípios. O objetivo foi verificar se o financiamento contribui para ampliar o acesso da população e melhorar a qualidade do atendimento. O TCU identificou falhas no modelo atual, como dificuldades para acompanhar resultados. Também falta definir indicadores para distribuir os recursos de forma adequada. As limitações podem prejudicar o planejamento das ações e reduzir a eficiência da política pública. O tribunal fez recomendações

0: ações para aperfeiçoar o sistema. Saiba mais em tcu.gov.br.
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2: Câmara aprova a proposta que proíbe sigilo de gastos do governo federal.
3: Deputados reconhecem a importância da cultura country para Jaguariúna.
2: Parlamentares criam área de proteção ambiental do Jamanchim, no Pará.
3: Plenário inclui economia criativa como beneficiária de fundos regionais.
2: Boa noite. Projeto aprovado pelos deputados permite a utilização de recursos de fundos constitucionais e empreendimentos de economia criativa. A reportagem é de Antônio Vital.
4: A Câmara dos Deputados aprovou o projeto que inclui empreendimentos da chamada economia criativa entre os setores que poderão receber recursos dos fundos constitucionais de financiamento das regiões Norte, Nordeste e Centro-Oeste. O texto define a economia criativa como atividades relacionadas à criação, produção e distribuição de bens e serviços baseados em criatividade, cultura, conhecimento e produção.

0: poderão acessar linhas de crédito desses fundos. Relatora da proposta no plenário, a deputada Lídice da Mata, do PSB da Bahia, argumentou que a medida ajuda a reduzir desigualdades regionais e reconhece a importância econômica das atividades criativas para a geração de renda, emprego e desenvolvimento local.
1: Diversos são os países que têm obtido um grande crescimento do seu PIB através do desenvolvimento da economia criativa. E eu queria destacar o exemplo da Indonésia, um país cujo PIB da economia criativa cresceu 6,5%, acima dos 5,03% do PIB nacional.
0: O projeto foi criticado pelo deputado Luiz Lima, do Novo do Rio de Janeiro.
2: Enxergamos isso como mais uma oportunidade de se fazer militância com recurso público. E o povo brasileiro está cansado de trabalhar para sustentar a militância política. A gente tem uma série de prioridades a nível de educação, de oportunidades de emprego.
0: O projeto, que inclui empreendimentos da economia criativa entre os beneficiários dos fundos constitucionais de financiamento das regiões Norte, Nordeste e Centro-Oeste, seguiu para análise do Senado. Da Rádio Câmara de Brasília, com informações de Daniela Lessa, Antônio Vital.
3: Desenvolvimento Regional.
4: Hildo Rocha, do MDB, relembra a implantação de 81 novos municípios no Maranhão em 1996. O parlamentar reforça que as cidades receberam estrutura administrativa, estradas, escolas, hospitais e sistemas de abastecimento de água durante a gestão estadual da época.
5: Para Hildo Rocha, o então governo maranhense foi fundamental para transformar antigos povoados em polos de desenvolvimento econômico. Segundo ele, a superação de desafios técnicos e políticos explica o reconhecimento que antigos gestores ainda mantêm junto à população do estado.
4: Jorge Araújo, do PP, critica o governo da Bahia pela demora na construção da ponte Salvador-Itaparica. O deputado afirma que após mais de 20 anos de anúncios, a obra ainda não saiu do papel.
5: Jorge Araújo também faz críticas à saúde pública baiana, especialmente à Central de Regulação do Estado. O parlamentar relata que moradores do interior percorrem longas distâncias sem garantia de atendimento.
3: Economia.
4: Plenário da Câmara proíbe sigilo sobre gastos do governo federal. O repórter Márcio Aquilissardi tem as informações sobre a proposta aprovada.
6: A Câmara dos Deputados aprovou o projeto que proíbe a imposição de sigilo sobre gastos da administração pública federal, incluindo despesas com viagens, hospedagem, alimentação, transporte e cartões corporativos. De acordo com o projeto apresentado pelo deputado Gustavo Gayer, do PL de Goiás, os gastos do dia a dia da administração pública, como os de viagens oficiais, deverão permanecer públicos. O projeto mantém a possibilidade de proteger informações consideradas estratégicas para a segurança de autoridades, mas as despesas deverão ser divulgadas. O texto também prevê que informações classificadas como sigilosas poderão perder automaticamente essa condição se não forem analisadas no prazo de 30 dias pela Comissão Mista de Reavaliação de Informações, prevista na Lei de Acesso à Informação. A proposta permite ainda que o Congresso Nacional revise decisões de classificação de sigilo e prevê punições para agentes públicos que colocarem sigilo de forma indevida para ocultar irregularidades. Nesses casos, a conduta poderá ser considerada ato de improbidade administrativa e também crime de responsabilidade. Relator da proposta, o deputado Sóstenes Cavalcante, do PL do Rio de Janeiro, argumentou que o projeto reduz brechas para uso abusivo do sigilo sobre despesas públicas. Segundo o relator, a proposta fortalece mecanismos de fiscalização e amplia a transparência sobre a utilização de recursos públicos. Ele criticou classificações feitas pelo governo.
7: O presidente Lula fazia críticas ao seu oponente, o ex-presidente Bolsonaro, porque existia ali agendas secretas, e ele fazia críticas e dizia que iria acabar com o sigilo. E até hoje, o que aconteceu foi que aumentou inúmeras vezes os sigilos de agenda, os sigilos de despesas, e nós entendemos que isso não é salutar ao Estado Democrático de Direito.
6: O projeto foi aprovado de maneira simbólica pelo plenário da Câmara, mas a federação formada pelo PT, PCdoB e PV tentou alterar sem sucesso pontos da proposta, como a possibilidade de o Congresso rever a classificação de informações. Para a deputada Érica Cocai, do PT do Distrito Federal, o sigilo deve ser mantido sobre informações que dizem respeito à segurança nacional. nacional.
1: Nós somos favoráveis à transparência. O sigilo, ele deve dizer respeito à segurança nacional, ao interesse público. Ele

0: É previsto para isso, mas há muito sigilo irregular. O relatório do portal Transparência, ele indica que nos últimos anos, de 2015 até 2022, até o final do governo Bolsonaro, 80% dos sigilos irregulares dizem respeito ao governo Bolsonaro. Vocês lembram que Bolsonaro colocou sob sigilo o seu cartão de vacina e da sua família?
1: O projeto que proíbe a imposição de sigilo sobre gastos da administração pública federal, como viagens, hospedagem, alimentação e cartões corporativos, seguiu para análise do Senado. Da Rádio Câmara de Brasília, com informações de Daniele Lessa e Antônio Vital, Márcio Aquilissardi.
2: Justiça.
3: Jandira Fegali, do PCdoB do Rio de Janeiro, cobra investigações sobre supostas ligações entre a família Bolsonaro e o Banco Master. A deputada defende a instalação de uma CPI para apurar denúncias envolvendo o banqueiro Daniel Vorcário e parte da oposição.
4: Na visão de Jandira Fegali, as recentes pesquisas de opinião sinalizam um desgaste de lideranças que utilizam discursos moralistas. A parlamentar também defende transparência nas investigações e a divulgação das apurações sobre o uso de recursos públicos.
3: Márcio Gerri, do PCdoB do Maranhão, critica Flávio Bolsonaro, alegando que denúncias relacionadas ao caso do Banco Master fragilizam sua imagem política. O parlamentar também questiona informações divulgadas sobre a relação do senador com o empresário Daniel Vorcário.
4: Márcio Gerri sustenta que o episódio afeta a articulação política da oposição e defende ações do atual governo. Na visão do deputado, programas e medidas do Executivo Federal têm fortalecido a avaliação positiva do governo.
3: Evair Vieira de Mello, do Republicanos, do Espírito Santo, diz que foi um dos primeiros a alertar o governo e a denunciar na Comissão de Fiscalização Financeira e Controle da Câmara que havia uma máfia no INSS que operava com descontos não autorizados dos aposentados.
4: Evair Vieira de Mello defende o aprofundamento das investigações por entender que houve omissão no enfrentamento das irregularidades no INSS. Ele critica a atuação de integrantes do governo diante das denúncias, especialmente em relação ao envolvimento do filho do presidente Lula.
2: Meio ambiente.
3: A Câmara aprovou um projeto que obriga órgãos ambientais a aplicarem o Código Florestal em todos os biomas, no lugar de legislações específicas. O repórter Antônio Vital explica as consequências.
5: A Câmara dos Deputados aprovou o projeto que obriga os órgãos ambientais a aplicarem o Código Florestal em áreas produtivas de todos os biomas brasileiros, no lugar de legislações específicas, como a Lei da Mata Atlântica, mais restritiva em relação ao uso da terra para a produção rural. O projeto foi aprovado pelas comissões permanentes da Câmara em caráter terminativo, ou seja, não precisaria passar por votação no plenário e poderia seguir diretamente para o Senado. Um recurso assinado por 57 deputados, a maioria do PT, PSOL e Rede, pedia análise pelo plenário, com o argumento de que a proposta fragiliza a legislação ambiental. O recurso foi rejeitado pelo plenário por uma diferença de 148 votos, o que manteve o texto aprovado pelas comissões. O texto original, apresentado pelo deputado Alceu Moreira, do MDB do Rio Grande do Sul, tratava apenas da aplicação do Código Florestal nas áreas produtivas dos chamados campos de altitude, ecossistema localizado na região sul. O argumento é que aquelas áreas são exploradas há mais de 200 anos e que os produtores estavam sendo multados pelo IBAMA com base na legislação que protege a Mata Atlântica. Foi o que disse o deputado Alceu Moreira.
6: Não tem nenhum sentido. Aquela terra está desde 1740 antropizada. Ela tem utilização para lavoura, para criação de gado. E agora o nosso produtor está impedido com uma multa produzida pelo IBAMA sem nenhuma necessidade. Se tiver o gado em cima do campo e por acaso nascer uma essência nativa no meio do pasto, eles não permitem mais a utilização do campo, inclusive restringe a criação de gado. É um prejuízo criminoso.
5: O recurso que pedia análise do projeto pelo plenário teve como justificativa alterações feitas no texto original durante análise pela Comissão de Constituição e Justiça da Câmara. O texto final considera a área rural consolidada, portanto passível de regularização, todas as terras ocupadas antes de 22 de julho de 2008 e não restringe a medida aos campos de altitude. Para o deputado Nilton Tato, do PT de São Paulo, um dos autores do recurso, o projeto permite desmatamento em outros biomas.
7: Tinha sido construído um acordo que recuperava o texto original do projeto para usar áreas nos campos de altitude do Rio Grande do Sul, Paraná e Santa Catarina. O projeto foi completamente deturpado, aumentando aí a possibilidade de desmatamento, de uso para o agro.

0: agro, de áreas não florestais na Amazônia, no Cerrado, no Pantanal e na Mata Atlântica.
1: O projeto que obriga os órgãos ambientais a aplicarem o Código Florestal em áreas produtivas de todos os biomas brasileiros, no lugar de legislações específicas, seguiu para análise do Senado. Da Rádio Câmara de Brasília, Antônio Vital.
2: Transportes.
3: Beto Preto, do PSD do Paraná, defende a criação de uma subcomissão para acompanhar o encerramento da concessão da Malha Sul Ferroviária, que atende estados da região sul e se conecta a São Paulo. Ele defende o debate sobre trechos inoperantes e passivos da atual gestão.
4: Beto Preto também pede participação de órgãos de controle e representantes do setor na discussão sobre a nova concessão ferroviária. Ele salienta que o fortalecimento do modal é estratégico para o desenvolvimento logístico e econômico do país.
2: Agricultura.
3: Câmara regulariza áreas ocupadas com a criação de área de proteção ambiental do Jamanchim, no Pará. Saiba o que muda com a repórter Daniele Lessa.
5: O plenário da Câmara dos Deputados aprovou o projeto que reduz a área da Floresta Nacional do Jamanchim e cria a área de proteção ambiental chamada APA do Jamanchim, no município de Novo Progresso, no sudoeste do Pará. O projeto, que foi apresentado pelo deputado Isnaldo Bulhões Júnior, do MDB de Alagoas, estabelece que parte das áreas ocupadas por produtores rurais será retirada da Floresta Nacional e passará a integrar a nova APA, categoria ambiental menos restritiva, que permite ocupação humana e atividades econômicas sob determinadas regras. Ao defender a proposta, o deputado Enderson Pinto, do União do Pará, disse que as pessoas se instalaram no que hoje é a Floresta do Jamanchim porque existiam incentivos governamentais para desenvolver a economia da região.
6: Essas ocupações não aconteceram na clandestinidade, não foram invasões oportunistas, foram ocupações de boa-fé estimuladas por políticas públicas. E o que aconteceu depois? Essas pessoas acordaram de um dia para o outro dentro de uma unidade de conservação de proteção integral.
5: O relator José Priante, do MDB do Pará, argumentou que o projeto busca enfrentar um conflito histórico na região entre preservação ambiental e ocupação consolidada da terra.
6: Dar um passo na pacificação e no ordenamento legal de uma área de profundo potencial sem avançar um metro na floresta. Nós estamos falando apenas de recategorizar uma área que já está antropizada durante muitos e muitos anos, e muitas décadas.
5: Parlamentares contrários ao projeto afirmaram que a redução da área protegida pode aumentar a pressão sobre a Amazônia e estimular novas ocupações irregulares. A deputada Marina Silva, da Rede de São Paulo, alertou sobre o agravamento dos eventos climáticos extremos, como secas e enchentes.
7: Em relação às unidades de conservação, que elas são cada vez mais necessárias diante dos extremos climáticos, das secas e das cheias que o tempo todo estão assolando várias unidades da Federação na Amazônia, inclusive o estado do Pará.
5: O texto também autoriza atividades de mineração dentro da Floresta Nacional e da Área de Proteção Ambiental, ponto criticado pelo deputado Tarcísio Mota, do PSOL do Rio de Janeiro, que apresentou destaque para tirar esse trecho da proposta, mas foi rejeitado pelos parlamentares.
8: Porque o que está acontecendo aqui tem nome e sobrenome. É premiação da grilagem, é abertura de um precedente que vai fragilizar o Sistema Nacional de Unidades de Conservação. É mais um atentado contra a possibilidade de que a gente mantenha a floresta em pé.
5: O projeto que altera os limites da Floresta Nacional do Jamanchim e cria a Área de Proteção Ambiental do Jamanchim no Pará seguiu para análise no Senado. Da Rádio Câmara de Brasília, Daniele Lessa.
2: Educação.
4: Alice Portugal, do PCdoB da Bahia, comemora a aprovação do texto que regulamenta o reajuste anual do piso salarial dos professores da educação básica pública. Ela reitera que a proposta define critérios permanentes e garante maior segurança jurídica.
3: Alice Portugal informa que o novo piso passará para R$ 5.130. A parlamentar pede a aprovação definitiva da medida no Senado e reforça a importância de ampliar os investimentos no Fundeb e na educação pública.
4: Clarissa Tércio, do PP de Pernambuco, critica a condenação de um casal do interior de São Paulo por manter duas filhas em ensino domiciliar. A deputada classificou como absurda a posição da justiça em considerar o homeschooling como abandono intelectual.
3: No entendimento de Clarissa Tércio, o Estado pune os que não se submetem a conteúdos ideológicos. Ela afirma que a sentença fere o direito das famílias de educar seus filhos e pede ao Senado que ratifique o projeto do ensino domiciliar já aprovado na Câmara.
2: Cultura.
4: Câmara reconhece a importância da cultura country para Jaguariúna, cidade do estado de São Paulo. O repórter Antônio Vital tem as informações sobre a homenagem.

0: projeto aprovado no plenário da Câmara confere ao município de Jaguariúna, no interior de São Paulo, o título de capital nacional do country. Jaguariúna é uma cidade com pouco mais de 60 mil habitantes, perto de Campinas, conhecida nacionalmente pelo Jaguariúna Rodeio Festival, realizado desde 1989, evento que reúne competições de rodeio, shows musicais e atrações ligadas ao universo sertanejo, o que atrai público de várias regiões do país. O projeto, apresentado pelo deputado Maurício Neves, do PP de São Paulo, justifica o título a partir da tradição da cidade ligada aos rodeios, à música sertaneja e à cultura do interior. De acordo com a justificativa, a cultura country faz parte da identidade da cidade e está presente não apenas nos rodeios, mas também na moda, na gastronomia, no turismo rural e em diferentes atividades econômicas locais. O projeto também destaca o impacto econômico do universo country na região. Durante o período do festival, as atividades movimentam mais de 50 milhões de reais na economia local, com geração de empregos e aumento do turismo. Relatora da proposta, a deputada Simone Marqueto, do PP de São Paulo, argumentou que a cultura country brasileira representa um modo de vida ligado às tradições do interior e ultrapassa o universo dos rodeios. No plenário, o relator foi o deputado Ícaro de Valmir, do Republicanos de Sergipe.
1: A cidade é historicamente ligada à cultura do interior, como forte tradição agrícola e pecuária, sendo o rodeio uma parte intrínseca dessa cultura. Mais do que um evento ou uma data do calendário, a cultura country em Jaguariúna é um modo de vida permanente. O estilo country está presente no cotidiano dos moradores, na moda, na culinária e nos empreendimentos locais. E a cidade amplia o seu potencial turístico com rodeios que valorizam a tradição rural e o estilo sertanejo moderno.
0: O projeto que confere ao município de Jaguariúna, no interior de São Paulo, o título de capital nacional do country, seguiu para análise do Senado. Rádio Câmara de Brasília, com informações de Daniele Lessa, Antônio Vital.
2: Termina agora o Jornal Câmara dos Deputados, com trabalhos técnicos de Wellington Teles e a apresentação de Val Monteiro e Luciana Vieira. Uma boa noite para você.
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5: O diretor Brian De Palma, criador de clássicos como Carrie, a Estranha e Scarface, vai contar com pelo menos dois brasileiros na equipe de seu próximo filme, Doce Vingança. O diretor de fotografia, Pedro Sotero, que trabalhou em Bacurau e Aquários, e a figurinista Cláudia Kopke, de Ainda Estou Aqui e Tropa de Elite. O filme Doce Vingança é um projeto antigo do diretor. Chegou a ser anunciado em 2018 com Wagner Moura no papel principal, mas nenhum nome do elenco foi confirmado até agora.
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12: Oito horas, três minutos. Muito boa noite, amigos. Estamos iniciando o noturno desta sexta-feira, 22 de maio de 2026. Milagre dos Peixes, de Milton Nascimento e Fernando Brant, com Tabajara Belo e Bruno Pimenta.

0: Cinco companheiros de Pixinguinha com Zé da Velha e Silvério Pontes. Antes, Milagre dos Peixes, de Milton Nascimento e Fernando Brant, com Tabajara Belo e Bruno Pimenta. Rádio MEC 8 e 11.
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0: Sete Estações, de Flávio Henrique com Kleber Alves.

0: De Soslaio, música e interpretação de Rodrigo Lessa. Antes, Sete Estações, de Flávio Henrique com Kleber Alves. Rádio MEC 8:22. Boa noite.
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0: Bitola da Mogiana, música e interpretação de Mário Negrão.

0: Cefalópode, música e interpretação de Felipe Julian. Antes, Bitola da Mogiana, música e interpretação de Mário Negrão. Rádio MEC 8:31.
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0: Valioso, de Carlos Fuchs, com Carlos Fuchs e Água de Moringa.

0: Velho Barreiro, de Flávio Pantoja, com o próprio Flávio Pantoja. Antes, Valioso, de Carlos Fux, com Carlos Fux e Água de Moringa. Rádio MEC 8:40, boa noite.
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0: Casa Branca, música e interpretação de Áureo Lopes.

0: Casa Branca, música e interpretação de Áureo Lopes. Rádio MEC 8:44.
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0: Tide, música e interpretação de Ricardo Leão.

0: Frevinho para eles, música e interpretação de Ítalo Peron, antes Tidi, música e interpretação de Ricardo Leão. E assim encerramos o Noturno desta sexta-feira, que está de volta na segunda a partir das 8 da noite. Continue conosco, vem aí o Jazz Livre ao vivo. Até já!
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0: Nove horas.
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0: Olá, amigos. Eu sou o Sidney Ferreira e o Jazz Livre está começando aqui pela sua Rádio Mac. Jazz Livre é sua faixa diária de segunda a sexta com o melhor do jazz e do instrumental contemporâneo. Clark Terry foi um dos trompetistas mais queridos e influentes do jazz. Com seu som brilhante, humor e didatismo, tocou com Count Basie e Duke Ellington, foi mentor de gerações, incluindo Wynton Marsalis. Ao lado do incomparável Oscar Peterson, ele interpreta Mack the Knife com swing, alegria e uma descontração que só os grandes possuem. Uma versão cheia de charme e virtuosismo, um presente para nós abrindo Jazz Livre desta sexta-feira. Mack the Knife, com Clark Terry e o Oscar Peterson Trio. Música de Mark Blitzstein, Bertolt Brecht e Kurt Weill. 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